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1: Termina no dia 20 de agosto o prazo para o eleitor solicitar o voto em trânsito nas eleições de outubro. O pedido pode ser feito pelo site do TSE ou presencialmente em um cartório eleitoral com um documento oficial com foto. O voto em trânsito permite votar fora da cidade do domicílio eleitoral, em capitais e em municípios com mais de 100 mil eleitores. Quem votar em outra cidade do mesmo estado poderá escolher todos os cargos em disputa. Fora do estado, o voto será apenas para presidente. Alterações ou cancelamentos também poderão ser feitos até o dia 20 de agosto. O primeiro turno das eleições será no dia 4 de outubro e o segundo turno, se necessário, está marcado para 25 de outubro. Viviane Goulart para Unitins FM.
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1: A gestação de alto risco passou a integrar a lista de condições médicas que dão direito ao auxílio-doença do INSS sem carência. Esse tipo de gravidez foi incluído no mês de julho no rol de 18 situações que permitem o auxílio sem que seja necessário pagar o mínimo de contribuições ao INSS previstas na legislação. O INSS ressalta que essas condições médicas são enquadradas como isentas de carência somente quando apresentarem evolução aguda e atenderem critérios específicos de gravidade. Assim, o segurado precisa apresentar documentação que comprove a incapacidade. Para solicitar o benefício, basta buscar por benefício por incapacidade pelo aplicativo Meu INSS no site meu.INSS.gov.br ou pelo número de telefone 135. Tina Santos para Unitins FM.
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0: Museu de Zoologia e Taxidermia José Eridaze da Universidade Estadual do Tocantins é referência na preservação da fauna e no ensino de ciências biológicas do estado. O museu está instalado no Complexo de Ciências Agrárias da Unitins, em Palmas, após passar por ampla revitalização. O local abriga um acervo de mais de 5 mil exemplares de animais taxidermizados e a coleção reúne espécies de diversos biomas brasileiros, como Cerrado, Amazônia, Caatinga, Mata Atlântica e Pampa, além de animais vindos da África do Sul, Austrália e Nova Zelândia. O Museu de Zoologia e Taxidermia José Eridaze é aberto à comunidade e as visitas guiadas devem ser agendadas com antecedência pelo e-mail museuzoologias@unitins.br.
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2: Pessoas com 60 anos ou mais têm direitos específicos para facilitar a participação nas eleições 2026. No Tocantins, esse público tem prioridade no atendimento e na votação, além de recursos de acessibilidade. Eleitores com 80 anos ou mais têm prioridade absoluta nas filas de votação. Pessoas idosas com deficiência ou mobilidade reduzida podem ser acompanhadas por alguém de confiança na cabine de votação. Também é possível solicitar transporte especial e transferência para uma sessão acessível. O pedido para votar em sessão acessível pode ser feito até o dia 20 de agosto, pelo autoatendimento eleitoral ou em um cartório eleitoral. A Justiça Eleitoral orienta que os serviços sejam solicitados dentro dos prazos para garantir a acessibilidade no dia da votação. Antônio Neves para Unitins FM.
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1: 1:48.

3 e 10.

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0: Olá você, bom dia, agora 5:03.
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0: Olá, você, meu amigo, você, minha amiga. 5:03 agora. Estamos chegando para mais um programa Alvorecer. Está na hora do nosso momento de fé, está na hora de versículo do dia, a inspiração da manhã e ainda a nossa oração da manhã.
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0: Versículo do dia de hoje, livro de Efésios, capítulo 6, versículo 12. Abra a sua Bíblia. Esse versículo diz: pois a nossa luta não é contra seres humanos, mas contra os poderes e autoridades, contra os dominadores deste mundo de trevas, contra as forças espirituais do mal nas regiões celestiais.
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0: Às vezes, a luta mais cansativa do dia não é contra uma pessoa nem contra uma situação. É contra um pensamento que não sai da cabeça, contra o desânimo que volta sem motivo aparente, contra a vontade de desistir de algo que sabemos ser certo. Olha, Paulo escreve isso depois de capítulos inteiros pedindo unidade, paciência e amor entre irmãos, entre marido e mulher, entre pais e filhos. Quando ele diz que a luta não é contra carne e sangue, ele está corrigindo um erro comum. Tratar a pessoa que te machucou como o verdadeiro inimigo. Olha, isso não significa que conflitos humanos não sejam reais ou que você deve ignorar quem te fez mal. Significa que por trás de muitas discórdias existe uma disputa mais profunda, espiritual, que não se resolve atacando a pessoa à sua frente. Repare também onde essa batalha muitas vezes acontece primeiro: na mente. 2 Coríntios capítulo 10, versículos 4 e 5 diz: as armas com que lutamos não são as armas do mundo. Destruímos argumentos e toda pretensão que se levantava contra o conhecimento de Deus, e levamos cativos todo pensamento para torná-lo obediente a Cristo. Olha, muita guerra espiritual acontece silenciosamente num pensamento que você aceita sem questionar. Você não vale nada, isso nunca vai mudar. Deus não está aí. Vencer essa batalha começa por examinar o que você está deixando entrar na mente. A arma que Deus oferece: verdade, justiça, fé, salvação, a palavra. Não é para atacar ninguém, é para você continuar de pé. Você não está lutando sozinho contra o que não vê. E a maior parte da luta se vence ficando firme, não atacando quem está ao seu lado. Portanto, meu amigo e minha amiga, que nós possamos estar sempre vestido da armadura antes de reagir. Olha, hoje, quando o pensamento de desânimo, mentira ou desesperança aparecer, identifique-o e responda com uma verdade específica da palavra de Deus. Antes de tratar alguém que te magoou como inimigo, pare e pergunte a Deus o que realmente está por trás desse conflito. Leia Efésios 6, 10 e 18 inteiro e escolha uma peça de armadura para praticar especificamente hoje. Olha, termine o dia orando pelas pessoas com quem você teve atrito, em vez de só remoer a situação sozinho. Faça isso, meu amigo, faça isso, minha amiga. Que Deus abençoe o seu dia. Agora são 5:09. Feche os seus olhos agora e vamos falar com Deus.
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Querido e amado Deus, bom dia, Senhor. Bom dia ao Espírito Santo de Deus. Bom dia ao nosso Salvador Jesus Cristo. Pai amado, mais uma vez, graças à sua bondade e à sua misericórdia, nós estamos aqui mais uma vez, neste novo dia. Hoje é uma segunda-feira, dia 17 de agosto do ano de 2026. Muito obrigado, Pai amado, Pai querido, porque aqui nós estamos através de um milagre, o milagre da vida, o milagre do despertar para um novo dia. Nós somos gratos a Deus. Queremos te agradecer pela tua bondade, pela tua misericórdia. Senhor, hoje eu reconheço que a luta que mais me cansa não é só contra o que vejo. Ajude-me a não tratar as pessoas ao meu redor como inimigas, mesmo quando elas me machucam. Veste-me da tua armadura, verdade, justiça, fé, e guarda a minha mente dos pensamentos que me afastam de ti. Muito obrigado, Pai amado, Pai querido, pela oportunidade que nós temos mais uma vez de estar aqui falando com o Senhor através desta oração da manhã. Esse é o nosso pedido, ó Pai, que pedimos e agradecemos em nome de Jesus. Amém, Senhor. Amém.

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1: Oi, Lavieira, bom dia.
2: Olá você, bom dia, bom dia, bom dia, bom dia, bom dia, bom dia.
3: Oi, bom dia.
2: Acorda, Brasil. Olha a hora, gente, olha a hora. 5:16. 5:16 agora. Começou o nosso programa. Já estamos juntos mais uma vez, eu, você e a Unitins.
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2: É a nossa Unitins. Então, ó, bora, bora, bora, bora, porque tá na hora.
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2: É desse jeitinho, bora pra cima, né? Pra mais um dia, mais uma semana, graças a Deus. Chegou mais uma segunda-feira. Dia 17 de agosto, é, meu amigo, mêsão de agosto, já vamos passando da metadinha, né, rainha? É, passando claro. Da metadinha, que legal, bom demais. Ô, doidinho, chega aí, bora acordar o povo.
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2: Aí é pra acordar todo mundo, aí é pra acordar todo mundo, e quem tiver com preguiça aí de levantar, né? Com sono demais, dormindo demais, avisa aí, viu? Manda mensagem avisando que aqui nós temos, ó, baldinho de água, temos choquinho também, viu? Pra acordar e despertar esse povo aí que tá com preguiça de levantar cedo, né, rainha? É desse jeitinho. Então bora, vamos pra cima, dá bom dia, Zé.
6: Bom dia.
2: Isso.
6: Bom dia.
2: Cadê você, Joãozinho?
6: Bom dia.
2: Eita, coisa boa. Mariazinha.
7: Bom dia, Léo Vieira.
2: Oi, bom dia, bom dia, bom dia, bom dia, bom dia. Felicidades pra você que acorda cedo com a gente, ouvindo a nossa Unitins, programa Alvorecer, o melhor da música sertaneja. Obrigado pela sua audiência, a sua companhia. Vamos juntos até as 8 da manhã com essa energia e essa alegria no ar, não é isso? Então bora, bom dia, bom dia. Aos meus amigos que estão de plantão, né? Aos médicos, às médicas, enfermeiros e enfermeiras. Aos meus amigos vigilantes, os guardas noturnos, ó. Bom dia, o segurança, pessoal da segurança pública, municipal, estadual e federal, aquele abraço. Aos meus amigos que já estão na lida, na tirada de leite, ó. Bezerrinho tá berrando, meu compadre. Bora, bora, bora tirar leite. Tá na hora, pra quem tá agarrado já na tirada de leite, ó. Bora, bora, bora, bora, bezerrinho tá berrando, tá na hora de tirar leite. Aos meus amigos leiteiros, bom dia, aos trabalhadores rurais também, pessoal das lavouras, né, aquele abraço, bom dia, bom dia. Aos meus amigos padeiros e padeiras, confeiteiros e confeiteiras, ó. As minhas amigas boleiras também, bom dia, bom dia. Aos vendedores de lanches também, ó, felicidades, hein? Aos trabalhadores nos frigoríficos também, aquele abraço. Bom dia, bom dia, bom dia. Aos meus amigos aí do Tapetão Preto. Alô, meus amigos caminhoneiros. Bom dia, bom dia, bom dia, bom dia pra essa galera da estrada, da rodagem. Aquele abraço, viu? Aos meus amigos frentistas, né? Um abração pra todos. Aos meus amigos motoristas de ônibus, de coletivo, taxistas, mototaxistas, né? Motorista de aplicativos, aquele abraço. Bom dia, bom dia. Ao pessoal dos trabalhadores aí na, pessoal, os trabalhadores da construção civil, né? Aos pedreiros, serventes, toda a galera que trabalham na construção civil, aquele abraço, bom dia, bom dia!
8: Bom dia!
1: Oba, hoje é segunda-feira!
2: É, chegou a segunda-feira, dia 17 de agosto de 2026 já, viu? 17 de agosto, viu, Dona Maria?
9: O quê? Não acredito.
2: É, 17 de agosto de 2026, Hoje é dia do pão de queijo. Olha aí que delícia, rapaz. Hoje é dia do pão de queijo. Hoje também é dia do patrimônio histórico, viu, gente? Hoje também é dia nacional da construção social, tá bom? Então bora pra cima. Já tá convidado, manda a sua mensagem pra cá. Nosso WhatsApp é o 639-9915-6234, tá bom? 639-9915-6234, já manda a sua mensagem aí, atola o dedo, viu?
8: Atola o dedo, isso. Que eu quero ver o canal aplaudir.
2: Me ajuda, Gustavo Lima.
9: Fala comigo, bebê.
2: Então bora que o nosso programa Alvorecer já está no ar.
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1: Muito bem, vamos que vamos. Começamos o nosso programa Alvorecer, feito pra você, Jean Giovanni. Foi a primeirinha de hoje. Gostou, Rainha?
2: É, claro.
1: Cantinho de Saudade, essa de 2006 que os meninos gravaram. Jean Giovanni, sensacional, né? Gente, olha, agora são 5 horas 26 minutos, 5:26. Bora trazer as primeiras mensagens de hoje. Meu amigo Deusvaldo tá dizendo: bom dia, Léo Vieira. Gostaria de ouvir a música Canarinho Prisioneiro. Maravilha, meu querido. Vai pra você já já. Obrigado pela participação. Boa semana, boa segunda-feira, tudo de bom, viu? Wesley, tudo bem, meu querido? Bom dia.
3: Muito bom dia, Léo Vieira. Bom dia a todos os ouvintes da Rádio Nitins FM. Aqui quem fala sou eu, Wesley Amaral. E aí, como é que foi o final de semana, Léo Vieira?
1: Tudo na paz, querido. E o seu?
3: O meu também foi bem, graças a Deus. Meu amigo, Léo Vieira, você pode tocar aí pra nós, Chitãozinho e Chororó, participação Leandro e Leonardo, Colcha de Retalho.
1: Na hora.
3: Fez pra você, pra todos os ouvintes, te desejar uma excelente semana. Quero ver os palmeirenses tirar onda durante essa semana de nós, flamenguistas. E cafezinho pra nós, Léo Vieira.
1: Valeu, meu querido. Cafezinho tá aí, ó, cafezinho. É, rapaz, Palmeiras perdeu. O Flamengo venceu.
4: O quê? Não acredito.
1: É, Dona Maria, meu Coringão perdeu.
4: O quê? Não acredito.
1: Rapaz do céu, pois é, meu Coringão ontem perdeu em casa, viu? Perdeu em casa. Aí, minha amiga, meu amigo, aí complicou, viu?
4: Não, menino, perdeu de novo.
1: Perdeu, Dona Lourdes.
4: Não acredito.
1: Eita, meu Coringão perdeu em casa. É, ontem o jogo foi do Cruzeiro, né? Cruzeiro 2-1 pra cima do Coringão, mas tá bom, é, mas tá bom, tá bom, tá bom, tá bom. Ô Carlito, tudo bem, meu querido? Bom dia, bom dia, bom dia, bom dia.
5: Bom dia, meu amigo Laveira.
1: Bom dia, meu amigo.
5: Carlito, aqui de Itacoara Sul.
1: E aí, campeão?
5: Passando aqui nessa segunda-feira, deixar um abraço pra todos vocês.
1: Isso.
5: Deixar um abraço especial pro meu amigo Vilmar.
1: Vilmar.
5: O lanche lá da Hospital Legal. Regional de Porto Nacional.
1: Isso.
5: Dona Helena. Márcio, seu filho. Especial para todas as pessoas queridas que eu encontrei lá ontem.
1: Maravilha,
5: Léo,
1: viu?
5: Se você puder passar aquela música para nós, é Memória, do Mato Grosso e Matia. Te agradeço muito, tá? Preço para todas as pessoas que estão ouvindo o seu programa. Um abraço para todos. Que Deus continue nos abençoando sempre, Léo, nessa semana.
1: Valeu, meu querido. Amém.
5: A gente tá começando.
1: Isso.
5: Abraço para todos, tá?
1: Amém.
5: Campeonato brasileiro tá complicado para nós, hein, Léo?
1: É, tá difícil, tá difícil.
5: Né? Coringão ontem vacilou, né?
1: É verdade.
5: Vamos continuar.
1: Vamos lá, abraços. Firme, né? Firme.
5: Tchau, tchau. Fica com Deus.
1: Valeu, Carlito. Abração, meu querido. Obrigado. Agora são 5 horas 28 minutos. Bora de moda.
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2: Tudo bem, tudo certo, pessoal. Estamos de volta. Excelente manhã para você. Boa semana. Semana tá só começando, né? Felicidades, viu? Semana abençoada para todo mundo.

0: Olha a hora, gente, olha a hora. 5 horas 34 minutos, 5:34 agora. Vamos que vamos, até as 8 da manhã aqui.
1: Rapaz, é muita sacanagem mesmo, galera.
0: Que foi, meu amigo?
1: É segunda-feira de novo, bicho. Agora toda semana essa mulher cai, cara.
0: É, meu amigo, toda semana tem a segundona, né? Toda semana tem a segundona, começa tudo de novo. Agora vamos agradecer, né? Agradecer porque a semana, né, de trabalho começa no segundo dia, né, ô Rainha?
2: É, claro.
0: É, a semana de trabalho começa no segundo dia, né? Então, ó, já não podemos reclamar, né? Porque o primeiro dia é o domingo, então a gente tá de folga no primeiro dia da semana e a gente só começa a trabalhar no segundo dia, viu?
2: O quê? Não acredito.
0: É, dona Maria, só na segunda-feira, já diz, segunda. Segunda-feira, viu? Então bora, bora pra cima. Ó, deixa eu trazer mais recadinhos aqui. Nosso WhatsApp tá liberado, 63 99 15 62 34, viu? Manda a sua mensagem aí, fica à vontade pra você também participar do nosso programa Alvorecer Feito pra Você.
3: Ô, Léo Vieira.
0: Oi.
3: O café tá pronto?
0: Tá prontinho.
3: Eu quero o meu café, hein?
0: Ah, vai tomar um golinho aqui, ó, pronto, vamos servir o cafezinho pra todo mundo. Ouvindo a nosso Nitins, participando do nosso programa Alvorecer. Meu amigo Lucivan, tá na rodagem, na estrada, meu querido. Bom dia.
4: Bom dia, bom dia, bom dia, Léo Vieira.
0: Bom dia, meu querido.
4: Saindo aqui da nossa cidade, de Fátima.
0: Aí sim, viu? Aú, que legal.
4: Não, eu queria pedir uma musiquinha aí da Majestade do Sabiá.
0: É agora, meu querido.
4: Oferecer pra todos os ouvintes do programa Alvorecer. Para mim, amigo Lucivan.
0: Isso.
4: Meu amigo Lorecinho de todos os dias.
0: Abração para eles.
4: Ouvinte de Fátima que está ouvindo nesse momento. Um abraço, fica com Deus. Que nossa segunda-feira comece bem.
0: Isso.
4: E termine melhor ainda. Um abraço,
0: amém,
4: meu amigo. Fica com Deus.
0: Falou, grande Lucivan. Na rodagem, na estrada, vindo de Fátima para Palmas. Um abraço, meu querido. Obrigado, tá bom? Ô, Guilzinho, tudo bem, querido? Bom dia.
5: Bom dia, Léo Vieira.
0: Bom dia, meu amigo.
5: Bora tomar café, Léo?
0: Bora, tá no jeito aí.
5: É o Guilzinho na qualidade dentro do pátio, no Morro da Armeia.
0: Guilzinho, que legal.
5: Que seja segunda-feira, Léo, abençoado por
0: Deus,
5: pra você
0: querido.
5: E sua família.
0: Verdade.
5: Tamo por cá, Léo.
0: Isso.
5: Léo, ramo de modão, Léo?
0: Bora, qual é?
5: Bota aí, Léo, os quatro cantos da casa.
0: É agora, meu querido.
5: Pra nós.
0: Vai pra quem?
5: Tamo por cá, Léo. Bom dia. Segundou, Léo.
0: Segundou, meu querido.
5: Bora, semana. Galera, bora acordar, galera.
0: Aí, ó, acorda, acorda, acorda, acorda.
5: Segunda-feira, hoje é dia de branco, hoje é dia de ralo. Bom dia, tamo por cá.
0: Valeu, valeu, Goiôzinho.
5: Oferecer a próxima música pra quem tá na escuta, Léo.
0: Aí, meu querido.
5: Aí, obrigado.
0: Abração pra você, meu querido, ó.
6: Tchau, obrigado.
0: Goiôzinho, gente boa, gente finíssima, direto do Parque Morro da Aranha. Antônio Cavalcante, aí ele, bora ouvir, bora ouvir,
7: bom
0: bora ouvir.
7: Bom dia.
0: Opa, bom dia, meu amigo. Ó, galinha tá cantando lá.
7: Cavalcante aqui de Nova Pinheirópolis.
0: Nova Pinheirópolis, que legal.
7: Pedir uma música.
0: Qual é a moda?
7: Oferecer pra... com Gino e Gênio, As Águas do São Francisco. Quero
0: vai já já,
7: pra
0: meu
7: todos
0: querido.
7: De Nova Pinheirópolis, de Porto Nacional, de lá do... de... São Félix, no Jalapão,
0: Prata,
7: Jalapão, minhas primas, primos.
0: Tem um galo agoniado lá, viu?
7: Todos. E oferecer para aqui, para minha esposa, Aldenura.
0: Isso.
7: Um abraço para todos.
0: Maravilha, meu querido. Bração, bração para vocês.
7: Dia.
0: Bom dia, bom dia. A moda já tá no jeito e vai já já, viu?

0: da moda boa demais, Chitãozinho e Chororó, Leandro e Leonardo na programação do nosso Alvorecer feito pra você.
1: Bom dia!
0: Aquele abraço, bom dia, bom dia. Felicidades pra você, obrigado pela sua audiência e a sua companhia. Manda a sua mensagem 6399156234. Gente, olha, o Tocantins deve encerrar a safra 2025-2026 com 9,74 milhões de toneladas de grãos, né? Segundo o 11º levantamento da Conab divulgado nesta quinta-feira, né? O volume representa um crescimento de 6,2% em relação à safra anterior. Olha, a área plantada também aumentou e deve chegar a 2,5 milhões de hectares, com avanço de 3,7%, né? A produtividade média está estimada em quase 3,9 toneladas por hectare. Olha que coisa boa, quase 4, né? Com esse resultado, o Tocantins responde por cerca de 40% de toda a produção de grãos da região norte, né? E continua à frente do Pará. Olha, a soja é o principal destaque, com aproximadamente 1,65 milhões de toneladas, aliás, 1,65 milhões de hectares plantados no estado. Olha, no cenário nacional, o Brasil deve colher mais de 360 milhões de toneladas de grãos, novo crescimento em relação à safra passada. Que legal, muito bem, tá aí, né? A soja impulsionando aí o aumento, né, na produção e na colheita de grãos no Brasil. Que legal. E o Tocantins muito bem posicionado aí na colheita de grãos, né, principalmente com a soja. Que legal, né? Bom, agora são 5 horas 44 minutos.

0: Rapaz, aqui só toca sucesso.
1: É, né? Desse jeito.
0: Léo Vieira. Eita, cabra bom.
1: Ah, aí, Chitãozinho.

0: Como passou o final de semana?
1: Bem, graças a Deus. Família? Tudo bem, dona Miriam.
0: Leozinho?
1: Oi.
0: Que é dona Miriam.
1: Dona Miriam, um abraço pra senhora.
0: Toca pra mim, meu filho.
1: Qual é?
0: Cordão de ouro.
1: Cordão de ouro?
0: Faz um favor pra mim.
1: A hora.
0: Eu tô bem melhorzinho.
1: Que bom, dona Miriam.
0: Vou esperar agora a oração.
1: Muito bem.
0: Muito obrigado, Leozinho.
1: Eu que agradeço, eu que agradeço.
0: Um bom dia pra você.
1: Bom dia, dona Miriam, obrigado. Melhoras pra senhora cada vez mais, viu? Obrigado pela companhia, tudo de bom, felicidades pra dona Miriam, Tatiana e o Pedrinho. Um abração pra eles lá, tudo de bom, aqui na 403 Sul. Obrigado pela companhia. Olha aqui o perigosão da 2, meu amigo Otacílio Chapeuzinho Vermelho.
2: É ele,
1: meu amigo. Chegou, viu? chegou.
2: Eu não
1: rapaz.
2: Sabia que era ele, não.
1: É ele, meu compadre. É ele, perigosão da 2. Otacílio tá aqui com a gente, firme e forte. Alô, Otacílio! Bom dia, meu querido.
3: Bom dia, Léo Vieira. Bom dia, companheiro.
1: Bom dia, meu amigo.
3: Vamos pra essa turminha toda, pra isso. Todo o bom, rapaz. E a mudei. Todo mundo. Sobe e desce, Maria Carneiro, Nilson Moreira.
1: Tudo bem, quem mais?
3: Solani Jojo.
1: Sai da Jimenta,
3: seu Mauro na hora N4.
1: Filoso
3: na Irmandusa.
1: Legal.
3: Índio Velho, pezinho pra frente, pezinho pra trás.
1: Isso.
3: Mariano do Forró. Pra todo esse povo bom, rapaz. Pra. A música é com os Garganta de Ouro. Moreninha linda, eu ofereço pra todo esse povo bom. A Olindina lá no Taquari. E. Tomar um cafezinho, alvorecer aí pra nós ver como é que fica.
1: Pronto.
3: E valeu. Cabecinha
1: valeu,
3: de jaca.
1: Querido. Um abraço pra você.
3: Você é o cabecinha de jaca e o chapeuzinho amarelo.
1: Ai, ai. Tá ouvindo aí, Jojo? Agora você é o chapeuzinho amarelo.
4: O quê? Não acredito.
1: Valeu, Otacílio. Um abraço, meu querido. Pra você também, tudo de bom. Uma segunda-feira e uma semana cheia de coisas boas, meu amigo Otacílio. Perigosão da 2, gente boa, chapeuzinho vermelho. Quem mais? Olha o Zé da Jumenta aqui, ó, Tacílio. Ó, bom dia, meu querido.
5: Bom dia, bom dia, por favor.
1: Bom dia.
5: Luizinho Vieira. Você tá bom? O que o senhor quiser? Mandar um bom dia para todos que estão assuntando seu programa. Você viu? O Mengão ganhou de 5-1.
1: Vai, Mengão, hein? Vai, Mengão.
5: Em Corinthians. Mandar um bom dia para todos que estão assuntando seu programa. Maninha Sussu, Jojo.
1: Isso.
5: Domingão, amiga Rita de Cássio em Porto Nacional. Baixinho da Rede, nosso amigo Capitão Sobe e Desce, essa turminha toda aí que tá assuntando, bom dia.
1: Bom dia, meu querido, abração pra você também, tudo de bom. Cleila Macedo, tudo bem, minha querida? Bom dia.
6: Oi, Léo, bom dia.
1: Bom dia, minha amiga.
6: Passando pra desejar um feliz dia, uma semana abençoada pra todos.
1: Amém,
6: quero
1: amém.
6: Deixar aqui um salmo. Salmo 91, versículo 1. Aquele que habita no esconderijo do Altíssimo, à sombra do Onipotente, descansará.
1: Amém, meu querido, amém.
6: Então, descansar no Senhor é a melhor coisa que a gente faz, né, Leão?
1: Exatamente.
6: Descansar, porque Ele é que sabe de todas as coisas. E é nele que a gente encontra paz,
1: isso,
6: sabedoria, discernimento para viver e para seguir a vida. Então, que todos tenham um dia lindo. Uma semana abençoada. Em nome de Jesus, amém. Um cheiro, fica com Deus.
1: Amém, minha querida. Pra você também, obrigado. Fica com Deus, uma ótima semana, tudo de bom, tá bom? Agora são 5 horas 57 minutos, 5:57.

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Agora 6:07, está no ar a nossa motivação para um dia melhor ao vivo. Olha, o tema de hoje, Fala Senhor. Livro de 1 Samuel, capítulo 3, versículo 10. Se você quiser acompanhar, abra a sua Bíblia. Esse versículo é bem pequenininho e ele diz: fala, porque o teu servo ouve. Olha, meu amigo, minha amiga, Deus continua falando, mesmo quando o nosso coração está cansado e cheio de preocupações. Assim como Samuel, precisamos aprender a parar, silenciar a agitação e dizer: Senhor, estou aqui para te ouvir. A voz de Deus não vem para nos destruir, mas para nos ensinar a caminhar certo. Sua palavra ilumina os nossos passos quando não sabemos para onde ir. Ela traz direção quando estamos confuso e esperança quando tudo parece perdido. Muitas vezes enfrentamos lutas que parecem maiores do que as nossas forças, mas Deus conhece a nossa estrutura, conhece as nossas fraquezas e sabe exatamente o que estamos vivendo. Ele não abandona quem está ferido, nem despreza quem se aproxima com um coração sincero. Quando as pernas falham, Ele nos sustenta. Quando o medo chega, Ele nos fortalece. A Bíblia afirma que o Senhor está conosco. Ajuda-nos a nos sustentar com a sua mão poderosa. Na casa do oleiro, Jeremias viu que o vaso que se quebrava não era lançado fora. O oleiro trabalhava novamente o barro e fazia dele um novo vaso, conforme a sua vontade. Assim nos ensina, ou melhor, isso nos ensina, que mesmo quando a nossa vida parece quebrada, Deus ainda está trabalhando. Os nossos erros não são maiores do que a misericórdia de Deus, hein? Quando reconhecemos os nossos pecados e buscamos o perdão, Ele começa uma obra nova dentro de nós. Não fomos chamados para viver apenas seguindo a multidão ou buscando a aprovação das pessoas. Deus nos chama pelo nome e deseja fazer de cada um de nós um instrumento de amor, fé e transformação. Ser um vaso nas mãos de Deus é permitir que Ele mude os nossos pensamentos, cure o nosso coração e conduza as nossas escolhas. É confiar que a vontade dEle é melhor que os nossos próprios caminhos. Talvez hoje você esteja se sentindo distante, fraco ou sem esperança. Ainda assim, o Senhor está perto chamando você para recomeçar. Abra o coração, peça perdão e entregue a sua vida a Jesus. Ele não procura pessoas perfeitas, mas corações dispostos a serem moldados. Meu amigo, minha amiga, quando Deus fala, Ele traz vida, direção e paz para dentro de nós. Por isso, não feche o coração para a sua voz. Diga com humildade: Senhor, fala comigo e transforma o meu viver. Se você se sente quebrado, lembre-se de que ainda está nas mãos do oleiro. Se está cansado, saiba que Deus pode renovar as suas forças. E se pensa que está perdido, confie em Cristo. Existe perdão, salvação e um novo começo para a sua vida. Olha, quem coloca a vida nas mãos de Deus nunca está sozinho, porque o Senhor transforma lágrimas em esperança e vidas quebradas em testemunho da sua graça. Olha que maravilha, meu amigo, minha amiga, que Deus abençoe o seu dia. O Marcelo Breiner vai cantar uma linda canção que se chama Fala, Senhor. Vamos meditar nessa letra?

0: bem, tá aí o Gino e o Geno, as águas do São Francisco, gostou, Rainha?
1: Claro.
0: Olha a hora, gente, olha a hora, 6:22, aliás, 6:20, né? 6:20, pra você ligado, ó. Aquele abraço, obrigado pela sua audiência, a sua companhia, já mandou a sua mensagem hoje, se não mandou, manda aí, viu? Alô, Valeriano, bom dia, meu querido.
2: Bom dia,
0: Silveira. Bom dia, meu amigo.
2: Mais uma semana aí. E eu queria ouvir uma música aí, com as irmãs Brenda, Serenou. Eu ofereço aqui pra minha esposa, Luzeni, vai pedir uma miradinha, dona Rita de Caça, Xane Silva, que tá pegando voo hoje. Dona Silva, Dona Rosa Batista, Dona Divina, Rosa, Dona Rosa Dalvão, que eu tive o prazer de conhecer, Casal Raim, Sobe Desce, Milão da Serana, Malvina, e Isabel, Jane Silva, Cleonis lá em Silva Nova, Lobo Maldinho da Galera, Mariano do Forró, e todos que estão ouvindo esse maravilhoso programa. Um bom dia.
0: Bom dia, meu querido. Abração pra você, felicidades aí, tudo de bom. Obrigado pelo carinho da audiência, o baldinho de água. Choquinho nela, na Cleonis, né? Lá em Silvanópolis, um abraço, viu? Obrigado pela companhia, pela audiência, nosso amigo Valeriano de Porto Nacional, gente boa e a moda, já tá na sequência, viu, meu querido? Abração, tudo de bom. A Divina do Araras 1 tá aqui com a gente, dizendo bom dia, Leoveira, Divina do Araras 1, aqui ligada na Unitins FM, um abraço, né? Uma ótima semana abençoada para todos nós, amém, minha querida, obrigado, viu? Um abração para você também, Divina, a todos da região sul da nossa capital, ouvindo o programa Alvorecer, obrigado, viu? Raulzão tá dizendo, bom dia, meu amigo Raul Matos, da região do Jacó, em Porto Nacional. Alô especial pro Caçula, pra sua esposa Delice, para o pessoal em Santa Teresa, Jesus Pereira, Valdir Pulgas, pessoal também, a Belcina, a esposa Belcina, aliás, na Chácara Bambu, Quinta do Leite, Manuel Martins, lá na Fazenda Olho d'Água, todos da Barra do Aroeira, Zé da Jumenta, Mauro Alves, da comunidade São Pedro, e para todos os ouvintes. Valeu, Raulzão, um abraço, viu, meu querido? Obrigado pelo carinho da audiência, da companhia também no programa Alvorecer, tudo de bom. Quem mais? Quem mais? Olha, rapaz, já tem aqui pãozinho de queijo, viu, Dona Maria?
3: É,
0: e hoje é dia do pão de queijo. E o meu amigo Márcio mandou áudio pra gente e uma foto aqui de uma forma cheia de pão de queijo, gente. Bom dia, meu amigo.
4: Bom dia, Léo Vieira.
0: Bom dia.
4: Início de semana, que Deus abençoe nossa segunda-feira.
0: Amém, meu querido.
4: Toca pra nós aí, Barreirito, Cadeira Amigo.
0: Cadeira Amiga.
4: Oferecer pra minha esposa Iraci, nosso amigo Wilton, lá na Serra, no Morrão, Pulazo.
0: Isso.
4: Dona Maria, o Tonho Carreteiro, que é o neto, tá na puxação dos Grão de Ouro, que
0: aí.
4: É o menino das Cocó. E oferecer pra quem gostar da música aí.
0: Valeu, meu querido.
4: Uma ótima semana para nós.
0: Valeu, Márcio da Silva. Olha aí, esse pão de queijo tá bonito, viu, Márcio? Pãozinho de queijo aí tá bonito. Abração, meu querido, pra você também. Obrigado pela companhia, viu? Obrigado pela audiência sempre.
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0: Essa aqui vai pra Dona Miriam. Dona Miriam, bom dia, bom dia.
5: Bom dia.
0: Cafezinho pra senhora, Dona Miriam, ó. Cafezinho e a moda, cordão de ouro, já tá saindo aqui no nosso programa.

0: de 21 de março a 20 de abril.
1: Muito bem, olha, dia com boas chances de ganhar dinheiro e levar vantagens em acordos, tá? Olha, mais atenção com discussões em família, então resolva os maus entendidos, né? Os mal entendidos, sem deixar a situação crescer, viu? Olha, no amor, o astro está muito favorável e seu poder de atração está em alta, viu? Olha, os números da sorte para hoje são 22, 40 e 59 e a cor para o dia de hoje é lilás.
0: Atenção, touro, de 21 de abril a 20 de maio.
1: Atenção, touro, olha, comece a segunda-feira com paciência, porque podem surgir algumas confusões, tá? No trabalho você estará produtivo e suas experiências vão ajudar bastante. Olha, no amor o clima é de carinho, cumplicidade e boas surpresas, tá bom? Os números da sorte para hoje: 09, 21 e 48, a sua cor para hoje é cinza.
0: E agora, os astros falam para você que é de Gêmeos, de 21 de maio a 20 de junho.
1: Atenção, Gêmeos, olha, cuidado com o dinheiro pela manhã, tá? Evite golpes, compras por impulso e negócios duvidosos, tá? Mais tarde, a sorte melhora e pode aparecer uma oportunidade inesperada. Olha, no amor, o seu charme estará em alta, viu, Gêmeos? Os números da sorte para hoje são 15, 22 e número 24, e a cor para o dia de hoje é verde.

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4: Muito bem, pessoal. Estamos de volta.

0: Olha a hora, gente, olha a hora. 6:34, 6:34 agora.
1: Acorda, crianças, tá na hora de ir pra escola.
0: É isso aí, criançada, vambora, vambora, tá na hora de se arrumar, de se organizar pra mais uma semana, semana cheia, né?
2: O quê? Não acredito.
0: É, semana cheia. Não temos feriado, né? Não temos feriado. Aliás, no sábado foi feriado estadual, né, gente? Feriado estadual no sábado. Muita gente lá pro Senhor do Bonfim, muita gente pagando suas promessas, né? Muita gente prestigiando, né? E eu sei que o movimento pra lá foi grande, grande, grande, de muitas pessoas na região ali do Senhor do Bonfim, né? Um abração pra todo mundo que acompanha agora a nossa programação. Muito obrigado pela sua audiência e a sua companhia. Criançada, então bora, né? Segundou, segunda-feira é dia de estudar, dia de você voltar pra sala de aula. Ó, pensamento positivo, né? Sorriso no rosto, afinal de contas, é a semana que você vai aprender mais uma vez muita coisa aí. Presta atenção na aula, criançada, viu? Presta atenção. Isso. Pronto, todo mundo feliz e contente para mais uma semana de aula, não é isso? Bom, gente, agora são 6:35, 6:35. Olha, o crescimento da população e o aumento da circulação de pessoas estão movimentando o mercado imobiliário de Palmas, né? Segundo o IBGE, a capital passou de 302 mil habitantes em 2022 para uma população estimada de 328 mil. Agora, no último levantamento do IBGE, que foi em 2025, crescimento de cerca de 8,5%. Além dos moradores, Palmas recebe pessoas a trabalho, né, negócios, eventos e turismo, muitas delas de passagem para destinos, né, como Jalapão e as Serras Gerais. Olha, como com essa demanda, aumenta também a procura por imóveis menores, né? Inclusive para aluguel por períodos curtos, tá? Olha, nesse cenário, o pessoal que trabalha na área, né? Agora, no dia 17 de agosto, o novo empreendimento aqui na 210 Sul, né? Um prédio terá 80% dos apartamentos com um quarto, olha aí, 20% com dois quartos, né? Podendo atender tanto moradores quanto pessoas que buscam estadias mais curtas, né? Olha aí, que coisa, viu? Então tá aí, aumento, realmente temos percebido, né? Que o aumento, né? Da procura de imóveis aqui na capital Palmas aumentou bastante, né, gente? Aumentou bastante. E aí muita gente correndo atrás desse tipo de aluguel, né? Aluguel de por curta temporada aqui na capital Palmas. Muito bem, e aí o mercado imobiliário tem crescido bastante, graças a Deus, né? Crescimento aí de 8,5%, 8,5%, né, neste ano. Bom, agora são 6:37, 6:37. Vamos trazer mais recadinhos, trazer mais mensagens aqui, muitas pessoas mandando as suas mensagens também pra gente. Obrigado pela sua audiência, pela companhia e também você que participa. A gente fica super feliz com a sua participação aqui no nosso 63 99 15 62 34. Quem vai falar aqui? Baixinho das Redes. Bom dia, meu querido.
3: Bom dia, meu amigo Léo Vieira. Bom dia, Léo Vieira.
0: Bom dia, meu querido.
3: Baixinho da Rede, Léo Vieira. Baixinho. Vou dar um alô pra toda a galera da animação, toda a galera que curte o rádio. Meu amigo Mauro, da comunidade de São Pedro.
0: Isso.
3: Meu amigo Bruno Henrique, minha amiga Gabriela, minha amiga Jane Silva, amiga Sussu Jojo, minha amiga Madalena, a toda a galera que tá curtindo esse lindo e maravilhoso programa, né? Dona Rita de Castro, lá em Porto Nacional, Mauro da Comunidade de São Pedro, Mauro Venanço, Zé da Jumenta, toda a galera que curte esse lindo e maravilhoso programa.
0: Obrigado, tamo meu querido, Leveira. Obrigado.
3: Leveira, toca aquela cantiga pra nós, não qual se bate em quem se ama.
0: Pronto.
3: Né? João Mineiro e Marciano, tamo junto, Leveira, baixinho da rede. E hoje, Leveira, tem promoção lá no Centrão da Capital. Tamo junto, Leveira, baixinho da rede, Leveira.
0: Valeu, meu querido, abração pra você, ó. Felicidades aí pro meu amigo Baixinho das Redes, gente boa, gente finíssima. Ô, Israel, tudo bem, querido?
4: Bom dia, meu amigo Léo Vieira.
0: Bom dia,
4: tudo beleza? Tudo
0: bom demais, querido.
4: Cafézinho pra nós todinho. Bom dia, vamos por cá. Quem vos fala é Israel Neto. Bom dia. Leozinho.
0: Opa.
4: Flamengo foi só no cheirinho ainda, hein?
0: Perdeu, mas ganhou, encostou, mas encostou.
4: Conseguiu ainda alcançar o Palmeiras.
0: Mas vai, vai chegar, vai chegar. E aí, meu querido?
4: Leozinho, se tiver na grade, toca pra nós, Inquilino de Violeiro. Toca aí pra nós. Beleza pra todos que gostarem da moda. Aí pra... você aí no estúdio, beleza?
0: Obrigado, meu querido, um abraço. Valeu, valeu, grande Israel, um abração pra ele, Inquilina de Violeiro, já tá na ponta da agulha pra gente tocar pra você, meu querido, obrigado, viu? Um abração, tudo de bom. Elisângela, tudo bem, minha querida? Bom dia.
2: Bom dia, Leozinho.
0: Bom dia, minha amiga.
2: Segunda-feira, né, Leozinho?
0: Segundamos,
2: graças a Deus, mais uma semana.
0: Graças a Deus, né, minha querida?
2: Pra nós, uma semana abençoada, né?
0: Isso, verdade.
2: E nos guie sempre.
0: Amém.
2: Tô por aqui. Tô na
0: um abraço,
2: escuta. Bora tomar um café.
0: Bora, bora tomar um cafezinho aqui, ó. Deixa eu servir pra você, cafezinho Alvorecer. Para minha amiga Elisângela da Fazenda Frigobale, um abração, querida. Quem mais? Quem
5: bom
0: mais?
5: Dia,
0: quem mais?
5: Alô,
0: bom dia, meu querido.
5: Gostaria de ouvir Escolta de Vagalume com Rick Renner. Feliz meu chegada, mãe, meu pó de arroz apaixonado, Carlitão aí do Taquara do Sul. E toda a galera tricolor que estão todos felizes depois daquele 3-2 em cima do Palmeiras. Ok, obrigado.
0: Valeu, meu querido, um abraço, parabéns pela vitória do Fluminense. Fluminense tá sem técnico, né? Mas tá com o auxiliar Marcão e ganhou do Palmeiras, olha aí, é jogando em casa, né? Foi em casa? Foi em casa, né? 3-2 para o Fluminense em cima do Palmeiras. Carlos Miguel falhou de novo.
6: O quê? Não acredito.
0: É, Carlos Miguel falhou de novo, rapaz. Ih, Carlos Miguel, aliás, em falhar, ontem o tava vendo o goleiro do Vasco também, deu duas falhas grandes, né? Duas falhas grandes aí no jogo do Santos, né? É, Vasco e Santos, o goleiro rebateu duas bolas pro meio da área, inclusive uma bateu no peito do Willian, né? E aí o gol foi de peito, porque o goleiro rebateu a bola para dentro da área, bateu no peito do Willian e gol do Santos, né? Se eu não me engano, o Santos venceu o Vasco por 3-2. Ei, Vasco da Gama, tá na zona de rebaixamento, hein, gente?
6: O quê? Não acredito.
0: É, o Santos e o Vasco estavam na zona de rebaixamento, quem vencesse a partida saía e o Santos saiu da zona de rebaixamento. Ô, Bartolomeu, fala, meu querido, bom dia pra você.
7: Bom dia, Leveiro.
0: Bom dia.
7: Aqui é o Bartolomeu, Leveiro.
0: Fala, Bartolomeu.
7: E roda pra nós aí, toalha branca com Gine Gino.
0: Opa, acabei de tocar uma deles. Valeu, meu querido, abração pra você também, tudo de bom, grande Bartolomeu, direto, acompanhando a programação do nosso Alvorecer. Obrigado, viu, meu querido, abração e excelente semana, tudo de bom. Alvorecer.

0: Alô, alô, você que é de Câncer, de 21 de junho a 21 de julho.
1: Muito bem, atenção, olha, segure a emoção e evite responder no calor do momento. Olha, no trabalho, alguns contratempos podem aparecer cedo, mas a situação melhora durante o dia. As finanças estão favorecidas e o amor promete romantismo e confiança. Os números da sorte para hoje são 05, 23 e número 60 e a sua cor para hoje é azul claro.
0: Atenção, leoninos, chegou a hora do seu horóscopo, de 22 de julho a 22 de agosto.
1: Atenção, leão, olha, não se cobre demais logo cedo, viu? Sua energia melhora ao longo do dia e seu carisma estará fortíssimo. Olha, é um ótimo momento para socializar, fazer contatos e aproveitar as oportunidades no amor, tá bom? Os números da sorte para hoje são 27, 29 e 45 e a sua cor para hoje é cinza.
0: Atenção, virginiano e virginiana, de 23 de agosto a 22 de setembro.
1: Olha, controle o mau humor para não acabar discutindo com amigos ou pessoas próximas. Em compensação, trabalho e dinheiro estão muito favorecidos, principalmente à tarde, viu? Olha, no amor pode surgir uma pequena, uma paquera inesperada, até mesmo no ambiente profissional, tá bom? Os números da sorte para hoje, 31, 50 e 59, e a sua cor para hoje é violeta. Música.

0: Claro.
1: Calma, vai devagar, a semana tá só começando, né? 6:53, 6:53, cafezinho tá servido, cafezinho alvorecer, hoje, cafezinho tem que ser com pão de queijo, viu gente? Pão de queijo, hoje é dia do pão de queijo, viu, Dona Maria?
2: O quê? Não acredito.
1: É, hoje é dia do pão de queijo, tem que ser servido aí um cafezinho com pão de queijo. Doutor Elias dos Anjos, tá dizendo bom dia, meu amigo Léo Vieira, bom dia a todos os ouvintes da rádio Unitins FM, quero desejar aí a todos, né? Um ótimo início de semana, uma feliz segunda-feira a todos, né? Que Deus possa estar abençoando a cada ouvinte do seu programa. Gostaria de mandar um alô especial para os meus conterrâneos lá de Monte do Carmo, né? Dizer que amo minha cidade natal. E aí, por fim, dizer como é bom ser flamenguista. Olha. Ah, tá aí. Como é bom ser flamenguista, né? Ontem massacramos o Mirassol, né? Forte abraço aí do seu amigo doutor Elias dos Anjos. E vai, Mengão! Vai, Flamengo! Valeu, doutor Elias. Abração. Encostou, viu? Encostou no Palmeiras. Agora, se eu não me engano, a diferença são 3 pontos, rapaz, aí do Flamengo, do Palmeiras para o Flamengo, né? Aí, parabéns ao Mengão, 5-1 ontem em cima do Mirassol, na casa do Mirassol, viu gente? Foi na casa do Mirassol, 5-1, que coisa, hein, rapaz, que coisa. É, jogou bem, então, nessa partida aí, viu? Jogou bem o Mengão. Alô, Marcos, bom dia, meu querido.
3: Bom dia. Alvorecer sertanejo,
1: isso aí, Leozão.
3: Bom dia, nossa Maria, nosso Senhor Jesus Cristo, nosso Deus Todo-Poderoso. Bom dia, Alvorecer sertanejo com Léo Vieira. Bom dia, três ouvintes aí da rádio. Aqui é o Marcação Vestubelismo, mais lapada. Se tem aquela. Na noite do nosso amor, acho que César e Paulinho.
1: Tem ela, Alberto, viu?
3: E Ribeirinho, sei o quê. Na noite do nosso amor, faz esse verbo aí, Léo.
1: Isso.
3: Beleza?
1: Aham.
3: Salve, muita paz, muita luz. Ele, cadê o negão do leite derramado? Acordar, negão, vamos pegar o leite lá, rapaz, com conhaque, gengibre. Cadê todo mundo aí? Cadê nosso meu vizinho aqui? Doche, cadê? Bom dia pra vocês. Ei, Pedão, já operou, Pedão? Fala pra nós aí, diga aí. Tchau, felicidade. Gratidão por tudo. Agora, motivação pro dia melhor. Tchau.
1: Valeu, Marcos. Abraço, meu querido. Felicidades, viu? Vou tocar ela pra você, Companhão Carreira e Zé Paulo, viu? A noite do nosso amor. Abraço pra você, tudo de bom. Olha, você falou no negão do leite derramado, o homem aqui, ó.
4: Bom dia, Léo Vieira, rapaz. Agradecer a Deus pela segunda-feira. Mas é um começo de semana, né? Abençoado por Deus. Estamos por cá, meu amigo. Garrado, pegado. Um bom dia, um abraço pra todos. Mandar um bom dia pro Marco Lapara, Pedão do Porto Nacional, Tião Venâncio, Marcelena, esposa de Osvaldo na região da Trindade. Todo mundo, são muitos, vou falar o nome de todo mundo sente abraçado, um bom dia, um abraço, todo mundo, pra todo mundo que estiver ouvindo o seu programa, audiência grande, pelo estado do Tocantins, no Vale do Araguaia, estamos pegados, meu amigo, um bom dia, um abraço, fico com Deus. Manda pra nós aí, Rio Negro, São Limoninho, Alqueão, de saudade, estamos por cá, meu amigo. Um bom dia, um abraço, fica com Deus, Deus abençoe a nós todos.
1: Valeu, meu querido, abração pra você também, obrigado, viu? Obrigado, nosso amigo Negão do Leite Derramado, gente boa, gente finíssima. A Marcileide, de Lagoa do Tocantins, Marcileide, tá dizendo aqui, bom dia, meu amigo Léo Vieira, tudo bem com você? Olha, como foi o seu final de semana? Quero te pedir uma música do Daniel, a loira do carro branco, quero oferecer pra você, pra Dona Maria do Berto, pra Carla Morena, Maiara Abreu, pro meu amigo Deusimar também, pra Poliana Siqueira, Pepe do Rádio, pra todos que estiverem ouvindo o programa Alvorecer com meu amigo Léo Vieira. Obrigado, minha querida, abração pra você, e a moda já tá no jeito, a gente vai tocar pra você já na sequência, tá bom? Muito obrigado pela audiência e boa semana, Marcileide de Lagoa do Tocantins. Ó, são 6:57, 6:57, vem aí Curiosidade.
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1: Vamos lá então com a nossa curiosidade, gente. Olha, o Uruguai, né? O Uruguai elevou o salário mínimo para 25.383 pesos uruguaios, né? O equivalente a cerca de R$3.335 na conversão atual. Olha, o valor chama atenção quando comparado de forma direta ao patamar brasileiro, né? Gerando discussões econômicas nas redes sociais. Especialistas lembram, contudo, né, que uma conversão direta não reflete por si só as reais diferenças no custo, né, de vida entre os países. Tá aí, viu, gente? Então, 25.383 pesos uruguaios, né, equivale aí 3.300

0: 1.935 reais, tá bom? É o nosso salário até que não seria ruim não, se aumentasse para 3.335, né? Salário mínimo, seria muito bom, mas é difícil, né, Dona Maria?
1: Não acredito.
0: É difícil, 3.335, quem sabe um dia, aliás, claro que nós vamos chegar lá, né? Nós vamos chegar lá, mas se fosse o mais rápido possível, seria melhor para ajudar, né? As pessoas que precisam ter um salário mais digno, né? No nosso país, tá bom? Fica aí essa curiosidade que no Uruguaio o salário é de R$ 25.383 pesos uruguaios, né? Que eu falei na conversão, R$ 3.335, tá bom? Tá aí nossa curiosidade. Aliás, ele passou a ser o país da América do Sul, né? Em primeiro lugar, com o melhor salário da América do Sul. Tá aí, Uruguai, melhor salário, o salário mínimo, né? Da América do Sul. Parabéns, viu?

sanfona, larga essa sanfona. Chega pra cá, Luciano.

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3: O Google anunciou um recurso para Android capaz de identificar ligações falsas feitas por golpistas e alertar as possíveis vítimas. Para usar a ferramenta, será necessário instalar o app Telefone do Google e defini-lo como app padrão para chamadas. Assim, em vez de utilizar o aplicativo de ligações que já vem no celular, o aparelho passará a fazer e receber chamadas pelo app do Google. A novidade vai funcionar em celulares com Android 12 ou superior. 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Se essa confirmação não acontecer, o aplicativo de quem recebe a ligação pode exibir um alerta para você recusar a chamada.
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6: Tudo bem, tudo certo, estamos de volta.

0: Olha a hora, gente, olha a hora. 7:07, 7:07 agora. Vamos pra cima, né? Segunda-feira, a semana começou. Bom também.
1: Oba, hoje é segunda-feira.
0: É, segunda-feira, criançada. Bora pra escola, bora estudar. Mais uma semana começando aí, semana sem feriado, não temos feriado não, viu, criançada? Vamos estudar direitinho, cabeça erguida, pensamento positivo, presta atenção na aula, né, ô Rainha? Presta atenção na aula. Daqui a pouquinho nós vamos cantar parabéns aos aniversariantes do dia, gente. Já nós vamos cantar parabéns para quem tá soprando velinhas nessa data especial. Deixa eu mandar um grande abraço, meu amigo Rodrigão, Rodrigo, e para minha amiga Cíntia do Lar que Gastrou. Um abração pra ele, já estão ali na 712 Sul, no primeiro estacionamento, viu, gente? Você vai encontrar o melhor lanche lá, é com eles, viu? Rodrigão e minha amiga Cíntia do Lar que Gastrou, vendendo o melhor lanche aí no comecinho do seu dia, pra quem tá descendo pro trabalho aí pro centro, viu? Já passa lá. Quem tá subindo pra região sul também, dá encostadinha ali, né? No primeiro estacionamento, lá tá meu amigo Rodrigão, minha amiga Cíntia, com o melhor lanche. É uma delícia, viu? Aliás, ele tá mandando pra mim o que ali? Tá dizendo bom dia, estou mandando uma bomba de presunto e queijo.
2: O quê? Não acredito.
0: É, Dona Maria, pelo Deus e mar, pelo Deus. Ah, rapaz, olha aí. Tá dizendo, ó, porque o doidinho, né? O doidinho come tudo, viu, Léo? Antes de chegar até você. Mas será que com Deus e mar vai chegar? Será? Eu acho que vai, viu? Eu acho que vai. Viu, Dona Maria? Não precisa nem sorrir, não, porque eu acho que o Deus mar traz, rapaz.
2: O quê? Não acredito.
0: Será que Deus mar vai desviar também? Não, acho que Deus mar não vai desviar, não. É o doidinho que faz isso, né? É o doidinho que faz isso. O Rodrigão manda o doidinho come antes de entrar naquele estúdio ali. Antes de abrir aquela porta ali, ele come tudo lá fora. E aí chega com as mãos vazias, né? Não traz nada pro Léo. Eita, valeu. Um abração pra você, Rodrigão, pra você, Cíntia. Obrigado, viu? Obrigado. E agradeço demais aí pelo lanche. Vamos aguardar o Deus Mar chegar. Vamos aguardar o Deus Marzão chegar por aqui. Vamos trazer mais recadinhos aqui, mais mensagens. Deixa eu ver quem vai falar comigo. Deixando aqui a sua participação, Aleriano.
3: Bom dia, Léo Vieira.
0: Bom dia, meu amigo.
3: Aleriano Vieira.
0: Ô, Aleriano. Qual
3: Claudinho
0: é?
3: Claudinho Buchiça.
0: Ah, ó, Claudinho Buchiça.
3: Uma abençoada.
0: Valeu, meu querido.
3: Adeus,
0: abração.
3: Todo mundo, cada um de nós aí.
0: Amém, amém.
3: Bênção de Deus está com nós.
0: Felicidades. Mas nesse horário nós não tocamos o Claudinho Buchecha, não. É só sertanejo, viu, meu querido? Bração pra você. Manuel,
4: bom
0: tudo
4: dia,
0: bem, querido?
4: Amigo Vieira,
0: bom dia, meu amigo.
4: Feira, meu amigo. Bora.
0: Isso.
4: Bora,
0: pra cima, né?
4: Toca uma música, mano, pra nós ouvir.
0: Qual é?
4: Viu, parada dura, homem de pedra, meu amigo.
0: Homem de
4: bom
0: pedra.
4: Bom dia pra você, meu amigo.
0: Valeu, querida, abração. Nalvinha, tudo bem, minha amiga?
5: Bom dia, Leozinho.
0: Bom dia.
5: Que Deus te abençoe, Deus te dê paz, saúde e muita felicidade pra você.
0: Obrigado, minha querida, obrigado.
5: Sua filhota, sua esposa, todos da sua família. Um
0: amém,
5: abraço aí
0: amém.
5: Pra todos seus ouvintes, Raimundinho das Arno, a Sussu, o Jojo,
0: isso.
5: O Carlão bonitão da região. Pra todos que tá aí na escuta, tá, Leozinho?
0: Tá bom, minha querida.
5: Fica com Deus, tá? Muito
0: abraço.
5: Obrigado, boa segunda-feira e bom trabalho.
0: Isso.
5: Falou, Leozinho, fui, obrigada.
0: Um abraço, minha querida, semana cheia de coisas boas pra você também, viu? Ó, o William Santana mandou chuva, mas é chuva de bênção, viu? Essa é boa, viu? Essa é boa, chuva de bênção, aí sim, viu? Ô William, não me assusta não, rapaz, quando você colocou chuva. Valeu, William, bom dia, meu querido, tudo bem?
6: Bom dia, Léo Vieira,
0: bom dia.
6: Aqui quem fala é o William.
0: Opa!
6: Gostaria de pedir uma música aí com o Milionário José Rico, Último Julgamento. Gostaria
0: certo.
6: De oferecer ali pro meu irmão Amauri lá no Radiador Tocantins, em Porto Nacional. Minha mãe Naísa de São Francisco, município de Ipueiras, para Rosa e Rio de Baixo Pé de Manga.
0: Certo, meu
6: para
0: querido.
6: Para a Dedena Chaca, Nossa Senhora Santana, para a Letícia, o William, Eliseu e para todos os ouvintes aí da Unitins FM.
0: Valeu, um abração, meu querido, para você também, semana cheia de coisas boas. Ô, Vilonei, bom dia, meu querido.
7: Bom dia, meu amigo Léo Vieira.
0: Vilonei, bom dia.
7: Tá aqui, ainda tocando, tá aqui agora em Léo. Léo, meu bichinho Maia, era de abril. Carla Moreno, cuidando do bebê Serena, Deus e Mar. J. Juninho PP do rádio Léo Vieira, que é você. E para todos aí da Retina Santa, né? Então, valeu, meu amigo. Uma boa segunda-feira. Que Deus abençoe mais tudo.
0: Amém, meu querido. Abração pra você. Tudo de bom. Mais um áudio, rapidinho.
8: Bom dia, meu amigo Léo Vieira.
0: Bom dia, meu amigo.
8: É Chicão do Detran.
0: Ô,
8: uma
0: Chicão.
8: Boa segunda-feira pra nós, meu irmão. Que Deus abençoe
0: amém, meu
8: nossa
0: querido.
8: Semana.
0: Amém.
8: Irmão, isso. Passa pra nós aí um modão aí de João Mineiro e Marciano aí, qualquer um aí. A minha esposa Luzinete, Dudé do Irmanduço, Batistão, Mauro da Aurene 4, João Ivanaldo Noleto, meu amigo velho lá de Silvanópio, meu caba velho Pepe. Pepe, nós trabalhamos junto por aí fazendo serviço social nas igrejas aí.
0: Que legal, trabalho, meu querido. Social. Que bom, viu?
8: E pra toda a turma da animação aí, meu amigo, e toda a galera que tá ouvindo a rádio aí. Bom dia.
0: Uma boa dia.
8: Semana pra nós, meu irmão.
0: Valeu, Francisco, um abração. Pepe do rádio que carimbou mais uma data no sábado, né?
2: O quê? Não acredito.
0: Carimbou mais uma primavera no sábado. Parabéns pra ele, né? Parabéns. Cara, gente boa, gente finíssima, grande Pepe do rádio, mais uma primavera, coisa legal, né? Coisa bacana. 7:13, 7:13, então bora lá cantar parabéns aos aniversariantes do dia. Olha, hoje nós estamos vivendo uma segunda-feira, dia 17 de agosto de 2026. Hoje é dia do pão de queijo, né? Pão de queijo. É dia do pão de queijo, viu, gente? Hoje também é dia do patrimônio histórico. Hoje também é dia nacional da construção social, viu? Os nascidos do dia 17 de agosto pertencem ao signo de Leão, conhecido pelo forte talento para negócios, independência e determinação para grandes realizações, tá? Parabéns você que nasceu aí no dia 17 de agosto. E agora nós vamos passar pelo Facebook Léo Vieira, pela página Alvorecer e também, claro, os famosos que hoje estão soprando velinhas nessa data especial, viu? Para você, meu amigo, para você, minha amiga, receba o nosso abraço e parabéns! Ó, Maria Vanusa Alves está aniversariando hoje, parabéns para ela, felicidades. Raquel Silva também está aniversariando nessa data, muitos anos de vida, saúde e paz, viu? Lázaro Conceição Sampaio, Lázaro que mora lá em Brejinho de Nazaré, né? Um abração para ele, parabéns a mamãe. Joaquina deve estar feliz da vida, papai Noxa também, parabéns ao Lázaro hoje, felicidades para ele sempre, viu? Cláudia Rodrigues também está aniversariando hoje, parabéns para ela, felicidades. Emília Machado também está aniversariando hoje, muitos anos de vida. Ezequiel Júnior também está aniversariando nessa data, viu? Clara Bárbara também está aniversariando hoje, felicidades. A Leide Vieira também está aniversariando hoje, parabéns a Leide, muitos anos de vida, saúde e paz, tá bom? Os famosos, gente, que estão aniversariando hoje, atenção, hein? Padre Antônio Maria, sacerdote católico e cantor brasileiro, parabéns para ele. Elba Ramalho, gente, que ontem estava no Bem Sertanejo com Daniel, né? Elba Ramalho, cantora brasileira também, aniversariando hoje, parabéns. Nelson Piquet, ex-automobilista e empresário brasileiro, Nelson Piquet, aniversariando hoje. Hoje também é aniversário do Zezé de Camargo, viu, gente? É Zezé de Camargo, cantor e compositor Zezé de Camargo hoje. Mirosmar, né? Mirosmar tá aniversariando hoje. Parabéns para ele, felicidades, viu? Ah, o Emicida que é rapper e compositor brasileiro, parabéns para ele. Também o Leandro Léo, ator, cantor e compositor Leandro Léo, parabéns para ele, felicidades. E ainda o Natan, gente, cantor e compositor Natan, né? O Natan também hoje tá soprando velinhas. A todos os aniversariantes do dia de hoje, ó.

Muitos anos de vida, muita saúde, muita paz a todos os aniversariantes dessa data especial, viu? Que Papai do Céu abençoe, claro, e conceda essa bênção por muitos e muitos anos, tá bom? Na sua vida, felicidades, ó, para

0: você.
1: Aí, Peão Carreira e Zé Paulo, a noite do nosso amor, aqui no programa Alvorecer.
2: Bom dia!
3: Oi, Libra! Os astros falam com você, de 23 de setembro a 22 de outubro.
1: Muito bem, atenção, Libra, olha, o dia promete muito, muita movimentação social, conversas e novas amizades. No trabalho, porém, tenha cuidado, viu? Com rivalidades e discussões. No amor, depois de alguns atritos pela manhã, o clima melhora bastante e pode rolar uma conquista no período da tarde e à noite também, tá? Os números da sorte para hoje são 20, 43 e número 61, e a cor para o dia de hoje é azul.
3: E agora, as previsões para o Escorpião. De 23 de outubro a 21 de novembro.
1: Atenção, Escorpião, olha, evite confrontos e tenha mais jogo de cintura com quem pensa diferente de você. Olha, no trabalho, o momento é excelente para mostrar suas habilidades e correr atrás dos seus objetivos. Olha, no amor, seu poder de sedução estará nas alturas. Tá bom, Escorpião? Os números da sorte para hoje são 13, 40 e 41, e a sua cor para o dia de hoje é preto.
3: Alô, alô, Sagitário, de 22 de novembro a 21 de dezembro.
1: Olha, atenção, Sagitário, cuidado com gastos e decisões financeiras tomadas por impulso. Olha, pense bem antes de fazer dívidas. Já nos relacionamentos, o dia promete encontros, novas amizades e boas conexões. Olha, no amor pode surgir alguém especial, tá bom? Os números da sorte para hoje: 02, 25, número 52, e a cor para hoje é lilás.

Eita, coisa boa, tá aí Rio Negro e Solimões, Alqueirão de Saudade, gente. Agora são 7:28, 7:28. Ô Rodrigão, chegou, viu, Rodrigão? Chegou tranquilo, Deus mazão, né? Já trouxe aqui o lanchezinho, muito legal, muito obrigado, viu? Abração pra você, grande Rodrigão e a minha amiga Cíntia do Lar que Gastrou. Abração pra vocês. E o lanche chegou em segurança, viu? Deus, mas não é o doidinho, né? O doidinho que não traz os lanches que você manda pra mim. O doidinho come tudo, rapaz. O doidinho come tudo, viu? Deus, mas não. Deus, mais de segurança. Deus, mais de confiança. Pode mandar pelo Deus, mas que dá certo, viu? Dá certo, né, Deus, mazão? Deus, mazão chegou aqui daqui a pouquinho, já trazendo aí, acompanhando o programa Show da Manhã com a Poliana. Meio-dia, Deus, mazão e a Maiara e também a Carlinha. O time tá completo, né, Deusmar? Pra essa semana, time completo, Deusmar, Maiara e Carlinha Morena. Aliás, um abraço pra elas, né? Um abração pra elas, as meninas. Maiara, um abração pra você, um abração pra Carlinha também. A Sereninha, que cada dia tá mais princesinha, mais linda, né? Abração ao Bruno também, que é o esposo da Carlinha. Um abraço pra vocês e boa semana. Tudo de bom, viu? Gente, vamos falar dos concursos, né? Concursos em cidades do Tocantins. Atenção, hein? Encerram as inscrições nessa semana. Pois é. As inscrições para o concurso público da Câmara Municipal de Nova Olinda termina no dia 18, ou seja, amanhã, né? Dia 18 de agosto. E as de peixe no dia 23, viu? Interessados, tem até esta semana para se inscrever. O edital da Câmara Municipal de Peixe, no sul do Tocantins, oferta 11 vagas imediatas e 20 para cadastro reserva, com salários entre R$ 1.702,33 e R$ 1.960,42. Na de Nova Olinda, são 13 vagas imediatas com salários de até R$ 3.341,07. Olha, o Tocantins tem diversas oportunidades em 2026 para os concurseiros, né? Que pretendem disputar vagas aí no serviço público, né? Confira aqui, né? Você vai conferir aqui alguns concursos que serão falados durante essa semana. Inclusive, esses dois aqui nós vamos estar alertando, né? Um só vai até o dia 18, que é amanhã, né? Até amanhã, então, que é o de Nova Olinda, né? O Nova Olinda. Que vai, Nova Olinda, não, é de Nova Olinda, é isso mesmo. Nova Olinda termina então no dia 18, viu? Atenção, e da cidade de Peixe, dia 23. Nós vamos estar sempre alertando você para que você não perca aí a data, né? A data certa de você, o limite da data certa para você fazer a sua inscrição e concorrer no concurso público aqui no estado do Tocantins. Além desses dois que nós estamos falando hoje, tem vários, né? Tem vários, tem o da saúde aí, que são muitas vagas que nós vamos estar sempre falando para você também aqui na programação da nossa Unitins, tá bom? Combinado? 7:31, 7:31. Vamos fazer um intervalo rapidinho, daqui a pouquinho a gente volta já. Tem a minha amiga Mara Santos trazendo informação também pra gente. Ainda tem hoje o meu amigo Luiz Carlos Lula também falando sobre esporte já, tá bom?

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5: Tudo bem, tudo certo, pessoal. Estamos de volta. Excelente manhã pra você. Segunda-feira. Bora pra cima, hein?

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1: Agora 7:33, é hora de Momento Informação. Minha amiga Mara Santos está chegando com as notícias, né, Mara? Bom dia, minha querida.
2: Chegando agora com as informações, ótima semana para você, Léo, e todos os ouvintes do Alvorecer. Então vamos de atualização. A Associação dos Produtores de Soja e Milho do Tocantins participou da mobilização do 6º Leilão Direito de Viver de Palmas, que arrecadou mais de R$532 mil para a construção do Hospital de Amor aqui no estado. A arrecadação será aplicada na construção do pavilhão, que irá abrigar leitos de internação, centro cirúrgico e unidades de terapia intensiva. Quem quiser colaborar com o trabalho desenvolvido pelo hospital pode realizar doações através do e-mail palmasparavida.com.br. As construções podem ser feitas via Pix pela chave CNPJ 23875.985.0001-02. Para outras informações de doações e formas de contribuir, a Associação Palmas para a Vida atende pelo WhatsApp 63 99133-5037. Agora a gente traz uma outra informação. Tribunal de Conta do Estado do Tocantins alerta órgãos estaduais para riscos de escassez hídrica, calor extremo e incêndios florestais aqui no Tocantins. Vamos saber mais com a Tina Santos.
3: O Tribunal de Contas do Estado do Tocantins emitiu alertas preventivos diante da previsão de um cenário climático severo nos próximos meses. A medida chama atenção para os riscos de estiagem prolongada, ondas de calor, baixa umidade do ar e incêndios florestais. Os alertas foram encaminhados à Secretaria Estadual do Meio Ambiente e Recursos Hídricos, ao Naturatins e à Agência Tocantinense de Regulação. Entre as recomendações estão o reforço do monitoramento dos recursos hídricos, a prevenção de queimadas e a fiscalização ambiental. O tribunal também orienta a preparação dos sistemas de abastecimento de água para um possível período de escassez. A iniciativa busca antecipar medidas para reduzir impactos na população, na produção agropecuária e no meio ambiente. Tina Santos para Unitins FM.
1: Muito obrigado, Tina, pela sua informação. Muito obrigada, Mara Santos. O Momento Informação volta daqui a pouquinho às 8:30 da manhã.
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1: Olha a hora, gente, olha a hora. 7:37, 7:37. Pra você ligado aqui na programação, aquele abraço. Bom dia, bom dia.
2: Galera, hoje é segunda-feira, hein? Segundou!
1: É, Mariazinha. Segundou! Segunda-feira, semana abençoada pra todo mundo. Maiarinha deu o ar da graça, tá aqui com a gente, Maiarinha. Ei, Maiarinha, abraço pra você, menina. Tá dizendo um abraço pra você também, meu amigo. Boa semana pra nós. Cheiro no cangote. Olha que coisa boa, viu, Dona Maria? Cheirinho no cangote da Maiarinha também.
3: O quê? Não acredito.
1: Eita, abração, tá dizendo. Ei, esse lanche aí, né? O Deusimar só levou porque o ouvinte já avisou, né? Que tinha, já tinha mandado. Olha, Deusimar, ainda tá duvidando, Deusimar. De... Não, Deusimarzão traz o lanche. Deusimarzão traz o lanche. Olha, senão ele tinha comido pelo caminho, viu, Léo Vieira?
3: O quê? Não acredito.
1: Barriguinha cheia, né, Maiara? Barriguinha estaria cheia, rapaz. Mas lanchou por lá, lanchou. Deusimarzão lanchou lá no meu amigo. No meu amigo Rodrigão e na minha amiga Cíntia. Maiarinha, um abraço, menina. Pra você, tudo de bom, hein? Tá feliz da vida, Maiarinha. Mengão ganhou 5-1 pra cima do Mirassol, rapaz. Olha, e falar a verdade, ganhou na, fora de casa, né? Fora de casa. Então foi um jogaço aí do Flamengo ontem. 5-1 pra cima do Mirassol, que coisa. Ô, Maiara, um abraço, menina. Tudo de bom pra você e daqui a pouquinho bom trabalho também, tá bom? Deixa eu falar com o Daniel. Daniel Barbosa tá aqui com a gente. Bom dia, bom dia, bom dia. Daniel Barbosa. Bom dia, meu querido.
4: Meu amigo Léo Vieira.
1: Bom dia, meu amigo.
4: Aqui quem é o pessoal, Daniel Barbosa.
1: Fala, Daniel.
4: Da Fazenda Babilônia.
1: Isso.
4: Estamos aqui sempre ligados na programação, meu brother. Manda alô pra nós aqui. Daniel, Gabriel.
1: Certo. Quem mais?
4: E a todos, aqui é da vizinhança aqui ao redor. E eu fiz também, mandou um abraço também pra todos que estão ouvindo o programa Alvorecer. E o Pedrão, em Porto Nacional. O compadre Aldalto Arantes, que ele se recupere cada vez melhor. Que Deus ilumine os passos dele e a todos os ouvintes que estão ouvindo a programação da rádio.
1: Amém, meu querido, amém.
4: Uma ótima semana.
1: Valeu, valeu. Daniel Barbosa, ele pediu aqui Alqueirão de Saudade. Já toquei, viu, Daniel? Já toquei Alqueirão de Saudade. Um abraço pra você, obrigado pela audiência, pela companhia. Meu amigo Otílio, tudo bem, meu querido?
5: Bom dia, meu amigo Léo Vieira.
1: Bom dia, Otílio. Amém, querido, amém.
5: Essa segunda-feira seja de muita felicidade, de paz. Que Deus dá muita saúde para você e sua
1: família.
5: E que Deus olha todos vocês aí da Unitins, que dá muita saúde.
1: Amém, querido, amém.
5: Todos os locutores dessa rádio Unitins.
1: Isso.
5: Tá bom, meu amigão?
1: Valeu, Otílio, um abraço.
5: Segunda-feira, seja muita felicidade para nós todos.
1: Para todos nós, meu querido. Obrigado, felicidades, viu? Ô, Mauro, tudo bem, querido? Bom dia.
6: Bom dia, Léo.
1: Bom dia, aqui Mauro.
6: Fala, é Mauro. Da comunidade de São Pedro, do
1: Quatro.
6: Passando aqui para dar um alô aí para meu amigo Chico do Detran, Noronha 1, meu amigo Otacílio, Noronha 2, meu amigo Nonatão da 4, e para todos os ouvintes aí do programa Alvorecer Sertanejo.
1: Tudo bem, valeu, meu querido. Um abração para você, Mauro. Obrigado, querido. Tudo de bom, viu? Adãotino tá
7: dia,
1: aqui.
7: Bom dia, Levinho.
1: Bom dia, meu amigo. Como é que tá?
7: Alô aí pra minha mãe na Rosalândia.
1: Qual o nome da mamãe?
7: Como é que ela tá lá? Tá boa?
1: Certo.
7: Meus irmãos em Taquaruçu, cara aí. Outra na Santa Teresa, outra na Aparecida Rio Negro.
1: Quem mais?
7: Em Palma.
1: Uhum.
7: Rosalândia. Eu tenho Aparecida Rio Negro. Parecida Rio Negro, Parecida de Goiânia.
1: Parecida de Goiânia, isso, verdade.
7: Outro em Brasília. É.
1: Que mais?
7: Que vamos, alô pra essa galera aí.
1: Pronto, meu querido, valeu.
7: Vamos que vamos.
1: Vamos que vamos. Abração pra você, viu? Segundou, semana
7: vamos
1: começou.
7: Vamos.
1: É isso aí. Valeu, Adãotino, um abração, meu querido, pra você e pra todos aí, pra mamãe, pra toda a família curtindo o programa Alvorecer, um abraço, viu? Minha amiga Ivanilde Lobo, gente. O que que a Ivanilde mandou aqui pra mim? Deixa eu ver. Acho que é a foto aqui do é o Juraci, é isso? Tá dizendo, olha, aqui agora é vigiado 48 horas por dia, viu, Léo? Juraci dando comida pros porcos, né? Bom dia com Jesus. Deixa eu ver como é que tá essa imagem aqui. Ah, tá bonito aí, tá bonito, né? Tudo certinho, né? Tem câmera pra todo lado. Isso é bom, isso é segurança, né, Ivanilde? Isso é segurança. Um abração pra você, um abração pro meu amigo Juraci Moura, tá lá, ó, dando comida pros porcos, já tirou leite já, né? Já tirou leite, agora é alimentar os bichinhos lá, deixar os porcos gordinhos, né? Abração, meu amigo Juraci, um abração pra você, Ivanildo, tudo de bom, uma semana cheia de coisas boas. Gente, precisa tocar moda, né? Precisa tocar moda, deixa eu trazer aqui, trazer o pedido João Paulo e Daniel, que foi que pediu aqui, a loira do carro branco? Foi a nossa amiga lá de Lagoa do Tocantins, deixa eu procurar aqui pra me lembrar o nome dela, cadê? Lá de Lagoa do Tocantins, a Marcileide de Lagoa, né, Marcileide? Pediu o Rio Negro, aliás, pediu o João Paulo e Daniel, a loira do carro branco, e vai ouvir agora. E quem vai chamar? Chama aí o Sofia Lara.
3: É, o Vieira, toca modão.

0: Bem, muito bem, tá aí no nosso programa Alvorecer, João Paulo e Daniel, essa é boa, né? A loira do carro branco, agora 7:46, 7:46, tá na hora de Luiz Carlos Lula trazer as informações aí, a rodada do Campeonato Brasileiro e claro, as informações do esporte. Lula, tudo bem, querido? Bom dia, meu amigo.
1: Alô, Léo Vieira, bom dia. Ótima semana para você e também para todos ligados no programa Alvorecer. Estamos chegando para falar de esportes. E vamos começar com o Brasileirão Série A, 23ª rodada. Fluminense 3, Palmeiras 2. Atlético Paranaense 1, Bragantino 1. São Paulo 1, Coritiba também 1. Chapecoense 3, Bahia também 3. Atlético Mineiro 3, Grêmio 0, Vasco 0, Santos 3, Mirassol 1, Flamengo 5, Vitória 1, Botafogo 0 e Corinthians 1, Cruzeiro 2. Hoje, fechando a rodada, Internacional e Remo. Léo Vieira, com início previsto para o dia 4 de setembro, a diretoria dos Jogos Internos da Unitins, GIUNI, trabalha nos últimos detalhes para a realização da edição deste ano. A organização intensifica os preparativos para garantir uma competição bem estruturada, reunindo estudantes em diferentes modalidades esportivas. A expectativa é de mais uma edição marcada pela integração, espírito esportivo e participação da comunidade acadêmica da Unitins. Mais esportes do programa Esporte Mais. Luiz Carlos Lula para Unitins FM, sempre com você.
0: Muito obrigado, meu querido, pelas informações. Um abraço para ele, Luiz Carlos Lula. Boa semana, querido. Agora é 7:48, vem aí as últimas previsões para os signos de Capricórnio, Aquário e Peixes.
2: Alô, você que é de Capricórnio, de 22 de dezembro a 20 de janeiro.
0: Muito bem, atenção Capricórnio, olha, tenha paciência com familiares e evite falar ou agir de cabeça quente, viu? Olha, no trabalho, o dia é excelente para produzir, negociar e até fazer bons investimentos. Olha, no amor, prepare-se para surpresas e muita química, viu, capricorniano, capricorniana? Os números da sorte para hoje são 27, 39, número 48, e a sua cor para hoje é amarelo.
2: Atenção, aquariano e aquariana, de 21 de janeiro a 19 de fevereiro.
0: Atenção, aquário, olha, hoje é melhor fazer tudo com calma, sem pressa e sem entrar em discussões no trabalho, viu? A vida pessoal, porém, o astro está ótimo, tá? Boas conversas, alegria e sintonia com quem você gosta. No amor, pode começar um romance com o futuro, tá? Os números da sorte para hoje são 06, 15, número 24, e a sua cor para hoje é verde esmeralda.
2: Atenção, você que é de peixes, de 20 de fevereiro a 20 de março.
0: Atenção, peixes, olha, cuidado com compras, né? Por impulso e também com tentação de gastar mais do que você deve. Olha, no trabalho você estará inteligente, né? Disposto a produzir. No amor, depois de alguma instabilidade pela manhã, o clima esquenta e as paqueras podem surpreender também, tá bom? Os números da sorte para hoje são 11:38, número 61, e a cor para o dia de hoje é azul.

0: Né? O programa já tá acabando.
1: Tá no finalzinho, meu amigo.
0: Vai dar tchau pra nós.
1: Bora, bora dar tchau pra todo mundo. Ai, aí.
0: É difícil.
1: 7h52, 7h52. Deixa eu trazer mais algumas mensagens. A minha amiga Adelaide Oliveira tá dizendo bom dia. Bom dia pra minha amiga Adelaide Oliveira. Um abraço, viu, minha querida? Boa semana pra você. Minha amiga Célia, tudo bem?
2: Bom dia,
1: Célia.
2: Leozinho.
1: Bom dia.
2: Como é que você está, Leozinho?
1: Vai,
2: quanto
1: Palmeiras.
2: Tempo a gente não se fala, né?
1: Quanto tempo, minha amiga? Pois é.
2: Pagou, mas eu Uai. Já comprei outro. Já
1: arrumou outro? Legal, que
2: e aí,
1: bom.
2: E aí, Leozinho, seu time perdeu de novo?
1: Perdeu,
2: não acredito,
1: minha amiga.
2: Não.
1: Perdeu, de novo.
2: Cheiro, Leozinho.
1: Cheiro, minha querida. De novo não, porque o último jogo ele tinha empatado, né, na Libertadores. Aliás, foi até bom o placar lá pro Corinthians, foi fora de casa. Vai jogar na quinta-feira. Na sua casa, na Arena Corinthians, e aí vamos classificar na Libertadores, viu? Deixa eu ver o que o Carlitos mandou aqui. O Carlitos 3 mandou.
3: 3-0, meu amigo Léo.
1: Ah, foi 3-0, o Santos ganhou. Foi isso mesmo, viu, Carlitos? Obrigado, meu querido. Areli tá dizendo bom dia pra ela também. Areli, de Novo Acordo, obrigado, minha querida, pela mensagem, pela audiência. Meu amigo goiano em Barrolândia, grande goiano, na nossa querida capital do mel, Barrolândia. Doriel, fala, Doriel, bom dia, meu querido.
4: Bom dia, bom dia. Bom dia, Léo. Bom dia.

0: Léo, bom dia, minha amiga.
1: Tudo bem?
0: Tudo bem, querida?
1: Pra nós, com
0: qual é?
1: Parada dura.
0: Ó, acabei de tocar uma, acabei de tocar a Triparada Dura.
1: Pra todos que estão ouvindo.
0: Certo.
1: De modo especial pra minha mãe.
0: Pra mamãe.
1: Tá aqui, mas eu.
0: Certo.
1: E na Fazenda Recurso 3.
0: Que legal.
1: Do município de Rio Sono.
0: Um abração pra você e pra ela,
1: e
0: viu?
1: Pra todas as pessoas que tiveres ouvindo.
0: Que legal, que bom.
1: Rosiane, do Brejo da Sela, que também é município.
0: Isso.
1: Do Rio Sono.
0: Um abração pra todo mundo aí, obrigado, viu? Janaína mandou bom dia Janaína, pra você também, uma ótima semana, obrigado pela audiência. João Ivonaldo, tudo bem, meu querido? Bom dia.
2: Pepe. Oh, Pepe. Aniversário do Pepe foi sábado.
0: Foi sábado, é verdade.
2: Bom dia, minha Vieira.
0: Isso.
2: Manda aí um abraço pra Sofia Lara.
0: Pronto.
2: Chicão do Detran, casal Raiz.
0: Isso.
2: E pra você também, meu rei.
0: Obrigado, meu querido.
2: Sucesso
0: pra ele, João Ivonaldo, gente boa, gente finíssima. É isso mesmo, João. Falei, foi no sábado, viu? Foi no sábado, aniversário de Pepe do Rádio. Sábado passado agora, né? Dia 15, né? Sábado foi dia 15? Sábado foi dia 15, né? Ontem foi 16, sábado foi 15, foi aniversário de Pepe do Rádio. Deixa eu ver o que, que minha amiga Aninha mandou pra mim aqui de vídeo, deixa eu ver. O que é que tá rolando aí, Aninha? Onde é que você tá aí? Uai, criação bonita, né? É ganso, né? Acho que esse aí é o ganso, né? Criação bonita, deixa eu ouvir o áudio dela. Bom dia,
3: bom
0: minha amiga.
3: Bom dia, Leozinho.
0: Bom dia, querida.
3: Aí, ó, na escuta.
0: Oh, que maravilha.
3: Mas na escuta, né?
0: Trabalhando e ouvindo.
3: Estou aqui, molhando minhas plantinhas, cuidando dos meus bichinhos.
0: Que legal.
3: É a Ana, da Chácara Faixa Preta. Um Ana, modão.
0: Um abração, minha querida.
3: Hoje o dia mais seco, com aquela ventania.
0: Daquele jeito,
3: adorável.
0: Né?
3: Adorável. É assim mesmo. Boa segunda.
0: Valeu, querida. Chácara Faixa Preta, deixa eu destacar aqui, ó, peraí, deixa eu organizar aqui, pronto, já coloquei aqui, Chácara Faixa Preta, né? Aqui, ó, pronto, agora sim, agora não vou confundir mais não, aliás, até, eu brinquei esses dias, né, sobre a questão do Faixa Preta, ela falou, ó, acho que é o esposo dela, se não me engano, é o esposo dela que é Faixa Preta, né? Um abração pra ela, pra Ana e também pro esposo, tudo de bom, obrigado pela companhia. Maria Nogueira, um abração, querida, pra você. João Ivonal, também já coloquei aqui o áudio. Muito bem, chegamos ao finalzinho. Ah, tem o Hugo também, o Hugo. Fala, Hugo. Bom dia, querido.
4: Bom dia,
0: Léo Vieira, meu querido.
4: Isso,
0: será que ele mandou?
4: 48.
0: Eu acho que ele mandou, foi no sábado esse áudio aqui, né? Mas caiu hoje na segunda-feira. Será que acabou os créditos no sábado, foi? E aí caiu na segunda, do Hugo, né, Hugo? Hugo Boss. Abração pra ele, obrigado, meu querido. Felicidades, tá bom? Gente, ó, finalzinho do programa, deixa eu ver se tem o Luiz Carlos Bordoni aqui. Acho que não temos, né? Não temos o Bordoni hoje. É, vamos ficar devendo o Luiz Carlos Bordoni, então. Ah, vamos aguardar o nosso amigo Vieira de Melo mandar pra gente aí amanhã, Luiz Carlos Bordoni, tá? Então tá na hora de dizer bye bye, tô indo nessa, faltando agora só 3 minutinhos para as 8 horas da manhã. Vem aí na sequência, minha amiga Poliana Siqueira. Vem aí o show da manhã. Até meio-dia, gente. A semana tá só começando, né? Que a semana seja produtiva, que a semana seja lucrativa, mas principalmente que seja uma semana abençoada e protegida por Deus, né? Que todos tenham uma semana maravilhosa. A gente fica torcendo para que tudo dê certo na sua semana, que seja bacana, tá bom? A última, eu vou deixar o último julgamento. Último julgamento, alguém pediu essa moda. Eu não lembro agora quem foi que pediu, mas nós vamos tocar e atender o pedido musical, aliás, atendendo todos os pedidos musicais hoje, tá bom? Milionário e José Rico! Gente, bye bye, até amanhã. Amanhã eu volto às 5 da matina.

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4: Oi, bom dia. Segunda-feira, 17 de agosto. Estamos chegando.
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4: Show de todas as manhãs aqui na sua Unitins FM nessa segunda-feira, hoje dia 17 do mês de agosto. Que alegria, que bom ter você ligado, sintonizado na Unitins FM. Nós somos uma emissora da Universidade Estadual do Tocantins. Seja bem-vindo aqui.

sou a Poliana Siqueira. Poliana com Y e Siqueira com S. Tô chegando pra te fazer companhia. A gente chega e fica juntos até meio-dia aqui na sua Unitins FM. Seja muito bem-vindo. Nós estamos em Palmas, na capital mais jovem do Brasil. Bom dia! É o nosso show de todas as manhãs aqui na Unitins FM, na 108 Sul, 27 graus em Palmas. Uma ventania daquele jeito, mês de agosto batendo na porta com tudo, né? Muito vento hoje nessa segundona. E você, tá tudo bem? Tá tudo certinho? Ó, deixa eu mandar um beijo aqui com muito carinho pra minha querida ouvinte, a Beth, que tá em Colinas, aniversariante desse dia 17 de agosto. Beth, já falei pra você, mas eu repito aqui, eu te desejo saúde em dose dupla, tá? Saúde física, saúde mental, que você possa aproveitar os momentos da sua vida ao lado das pessoas que te fazem bem, que te fazem sorrir, tá? Que desperta o melhor em você. Parabéns pelo seu dia, que bom que você tá aí com a gente, ligada através do aplicativo, obrigada, tá? Parabéns pelo seu dia, feliz aniversário. E você que tá ouvindo a gente, que faz aniversário hoje, receba o nosso carinho, o nosso abraço. Obrigada, viu, por você estar com a gente. Que bom ter a sua companhia aqui. Ó, quero começar o programa também mandando um abraço aqui pro Rodolfo Vargas. O Rodolfo mandou outro dia uma mensagem pra mim perguntando: Poliana, quem é que canta aquela música linda de abertura do seu programa? Já procurei essa música na internet, já tentei baixar, não consigo, e eu acho tão linda a abertura do seu programa. E eu fiquei muito feliz, porque muita gente me fala isso. E aí, Rodolfo, eu até contei pra ele lá pelo Instagram, e repito aqui, essa música eu ganhei de presente da própria dupla, né? Bandeirante Bambuí, uma dupla lá de Goiás, que foram ao meu programa numa entrevista, eles foram fazer um show. E aí, quando ele falou assim: eu observei que você gosta muito, né, de começar o programa com uma mensagem de gratidão, com a música fala de gratidão, e a gente tem uma música aqui que vai identificar demais com você e com a abertura do seu programa. Quando me passaram a música, eu fiquei simplesmente apaixonada. Eu falei: olha, é uma oração cantada, né? Falou: pois é sua, pode ser a abertura do seu programa, vá. E eu fiquei muito feliz, e desde então, né, há mais de 20 anos que essa música me acompanha, porque é uma oração em forma de canção, pra gente começar sempre assim, né, com o coração cheio de gratidão. Obrigada, Deus Pai, por mais um dia de trabalho.

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1: Bonitins FM, a Simone Mendes, saudade proibida. Também o Flávio José, pé na estrada, 8h20 na nossa manhã.
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1: É o nosso show que tá só começando aqui na sua 96 FM. Deixa eu mandar um beijão pra dona Rita de Cássia. Tá com a gente lá em Porto Nacional. Dona Rita, um beijo, meu amor. A Marta Rocha também com a gente. Um beijão pra você, tá? Martinha, bom dia. Tudo de bom pra você nessa manhã gostosa de segunda-feira. Pedrão também tá lá. A galerinha aqui do grupo Mensagens da Poliana. Um beijo pra vocês, tá? Alô, Raniel. Como é que você tá, Rani? Tudo bem? Bom dia! José Ribamar também com a gente, um abraço pra você. Bom dia, uma semana abençoada e produtiva pra você. A Florzinha também com a gente, um beijo, Flor, pra você, tá? Semana boa pra você, Flor. Alô, Lília. Lília, motorista de aplicativo. Motorista de aplicativo do carro rosa, né? Vírgula. Beijo, Lília. Bom dia!
4: Bom dia, Poliana.
1: Bom dia!
4: A Lília do Uber Rosa. Eita, final de semana que demorou, Poliana.
1: Foi, Lília.
4: Tava doida pra chegar segunda-feira pra poder ouvir seu programa.
1: Coisa boa.
4: Mandou um abração pra Núbia, especial pra ela, que tá rodando aí no Uber. E, Poliana,
1: oi.
4: Se tiver como, toca pra mim aquela música do Panda, Eu Te Seguro.
1: Boa.
4: Oferecendo pra Núbia, do Uber.
1: Uhum.
4: Um abraço, Poliana.
1: Outro pra você, pra Núbia. Ó, tem alguém chamando, vai atender lá. Beijo, Lilia, bom trabalho, viu? Ô, meu amigo Moisés, quanto tempo, né? Poli, eu tô aqui, ó, toca só pra relembrar aí, Balança Brasil, um abraço pra você, bom dia, bom trabalho, viu, Moisés? Seu Manel do Aterro também tá com a gente, um abraço. A Célia também tá ligada lá na 806 Sul, um beijão pra você, Celinha. Tudo de bom, viu? Alô, Baixinho das Redes, bom dia, Baixinho.
5: Ó. Motorista de aplicativo do carro rosa, né? Vírgula, beijo,
4: Lília,
5: bom dia.
4: Bom dia,
1: olha lá que legal, um abração pra você, tá ligado com a gente, meu querido ouvinte, o Baixinho das Redes. Alô, Baixinho, um abraço pra você, querido, boa semana, viu? Abração aí, bom trabalho.
6: Bom dia, bom dia, bom, bom dia, Poliana, bom dia, Poliana, Baixinho da Rede, Poliana. Poliana, bota, bota pra moer, Poliana. Poliana, mandar um alô pro seu Zé lá na fazenda, lá no Serranópolis. Mandar um alô pra Maria, pra toda a galera lá de Serra Nova. Poliana, toca uma cantiga pra nós, toca Trem Azul do Roupa Nova. Mandar um alô pra toda a galera que tá aqui nesse lindo e maravilhoso programa, né, Poliana? E Poliana, manda um alô pra Baixinho da Rede aqui, que agora eu tô te ouvindo todos os dias. Comprei um radinho aqui, botei Entra aí Rede, pra, só pra te ouvir esse lindo e maravilhoso programa, Poliana. Tamo junto. Baixinho da Rede, Poliana. Manda um alô aí pro
1: Baixinho.
6: Zé da Jumenta, Poliana.
1: E um beijão pra você. Bom dia! Suelen, bom
7: Poli,
1: dia!
7: Bom dia! Bom dia, rainha.
1: Bom dia.
7: Poli, por gentileza, eu gostaria, se fosse possível, você cantasse parabéns para minha irmã, para Leni, que está completando mais um ano de vida hoje, que é minha irmã, é a melhor irmã do mundo.
1: Ah, que bonitinho.
7: Pessoa maravilhosa, uma mulher batalhadora, guerreira, mulher de fibra. Que ela seja muito feliz em tudo que for fazer. Tudo de bom para você, rainha. Bom dia. E eu gostaria muito de ouvir, se for possível, Roberta Miranda, Marcas. É uma música que ela gosta muito.
1: Ah, vou tocar sim para aniversariante, já já, tá? Beijo, Su. 8h24 agora na nossa manhã. Bom dia, Eduardo Costa. Vai viver a sua vida.

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1: Bonitinhos, agora 8h36, é hora de informação e a gente chega com a notícia. Mara Santos, bom dia.
2: Bom dia, excelente semana para você e todos os ouvintes ligados aqui no Show da Manhã. E a gente chega agora com a seguinte atualização, gente. O Tocantins chegou ao segundo semestre deste ano na liderança nacional em área atingida por queimadas. Cerca de 2 milhões de hectares já foram consumidos pelo fogo no país. E o estado aparece à frente de Mato Grosso, Maranhão e Mato Grosso do Sul. O alerta aumenta porque agosto, setembro e outubro costumam concentrar o período mais crítico para incêndios aqui no estado. A combinação de baixa umidade, altas temperaturas, vegetação seca e ventos favorece a propagação das chamas. Nos próximos dias, Palmas e outras regiões do estado podem registrar temperaturas entre 40 e 42 graus. Meu Deus. A gente traz uma outra informação, Poliana. Defensoria alerta para violência contra mulheres e crianças. Vamos conferir com Tina Santos.
3: A Defensoria Pública do Tocantins emitiu uma nota pública sobre recentes casos de violência doméstica e feminicídio registrados no estado. O documento foi elaborado pelos Núcleos Especializados de Defesa da Criança e do Adolescente e de Promoção e Defesa dos Direitos das Mulheres. A Defensoria alerta para a necessidade de fortalecer a rede de proteção e as políticas públicas de prevenção e segurança. Entre os pontos destacados está a violência vicária, quando a criança é usada pelo agressor para atingir e controlar a mulher. Os núcleos também criticam a culpabilização de mulheres e mães pelas violências cometidas contra elas ou seus dependentes. Segundo a Defensoria, essa responsabilização provoca revitimização e desvia o foco dos verdadeiros responsáveis pelos crimes. O alerta faz parte das ações do Agosto Lilás, mês de enfrentamento à violência contra a mulher. A instituição reforça a importância da prevenção e do fortalecimento da rede de proteção aqui no Tocantins. Tina Santos para Unitins FM.

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0: Aquela música que não envelhece nunca, né? Roupa Nova. Seguindo no trem azul. Bom dia. Mandar um beijo pra minha amiga Maria Helena, esposa do Deus e Mar, que curte muito Roupa Nova. E toda vez que eu toco, eu lembro de você. Um beijo, viu, Maria Helena? 8 faltando pras 9 agora.
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0: O WhatsApp da Unitins é o 63999156234. 63999156234. É pra lá que a gente vai. Oi, bom dia.
2: Bom dia, Poliana. Bom dia pra todos. Que Deus abençoe o caminho de cada um. Poliana, se for possível aí, toca pra mim o Melô da Poliana.
0: Melô da Poliana.
2: É, que essa música aí, viu?
0: Ai, meu Deus do céu. Todos. Essa eu não conheço não, Carlos. Um abraço, viu, pra você. Bom dia.
3: Alô, Poliana Siqueira. Bom dia, bom dia, bom dia, bom dia. Por cá é Israel. Do Box Lava Jato, bom dia,
0: bom dia, Poliana.
3: Beleza, nessa segunda-feira maravilhosa, boa semana a todos os ouvintes. Tô aqui na baléia te ouvindo, Poliana. Tô indo aqui em Palmas, ali levando o caminhão na oficina. E já é eu vou. No Central de Palmas. E te ouvindo aqui, pô.
0: Coisa boa, obrigada, Israel.
3: Uma moda boa pra nós aí, toca aí pra nós, viu? Nego e Solimões. Ninguém faz igual. Toca aí pra nós ouvir aqui na balete. Beleza?
0: Um
3: abraço, Poli. Um abraço pros ouvintes. Manda um alô aí pro casal Raí, Sussu e Jojo. É, agora é o chapéu amarelo, né?
0: Sussu e Jojo, um abraço, casal Raiz. Valeu, Israel, um abraço, viu? Bom dia, Poliana. É...

0: Rita de Cássia. Tudo bem, meu
1: amor?
0: Bom
1: dia, Poliana Certeira. Bom dia. Estou aqui te ouvindo. Obrigada pelos seus alô, viu? E dos amigos que eu tô ouvindo sempre mandando um alô pra mim.
0: Sim, dona Rita.
1: Bom dia, bom dia, bom dia.
0: Bom dia.
1: Um cheiro no coração de cada um. E que Deus abençoe a cada um. Bom dia, bom dia, bom dia.
0: Bom dia, dona Rita. Aninha, meu amor. Ana Maria, lá na Chácara Faixa Preta, tá com a gente também. Um beijo pra você aí, viu?
2: Oh. Bom dia, Poliana.
0: Esse dia tem muito trabalho, né? Não tem a chuva pra ajudar na molhar as plantas, né, Ana Maria?
2: Estamos
0: bom dia.
2: Aqui, ó. Ah. É, ó. Olhando planta, né? No uhum. mês de agosto é desse jeito.
0: Eu lembrei dela. Compra uma chácara. É tão bom a chácara, né, Ana?
2: Fazer o quê, né?
0: Ei, Ana
2: e
0: Maria.
2: A ventania continua. Nós estamos na companhia também, ó. Estou molhando as plantas, mas na companhia, né?
0: Muito bom, Aninha.
2: Estou te ouvindo. A gente tá lá em cima, lá, pendurado, bichinho.
0: Ô, coisa boa.
2: Bom
0: um
2: dia,
0: beijo.
2: Bom dia, Poliana.
0: Bom
2: bora ouvir
0: dia.
2: Moda, bora ouvir modão. Não vou nem pedir,
0: modão.
2: Né? Confio no seu talento.
0: Confio no seu talento, boa. 8h56 agora. Rio Negro e Solimões.
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1: Bonitinhos, agora 9h05, é hora de informação. Viviane Goulart, bom dia.
2: Bom dia, Poliana, bom dia para os nossos ouvintes. Estou chegando aqui com a notícia de que o Judiciário do Tocantins inicia hoje a 33ª Semana Nacional da Justiça pela Paz em Casa. Até sexta-feira serão realizadas 360 audiências, 2 júris e ações educativas em 11 municípios. A mobilização busca agilizar processos relacionados à violência doméstica e familiar contra a mulher. Entre os julgamentos estão 2 casos de feminicídio em Filadélfia e Novo Acordo. A programação também leva às escolas palestras e rodas de conversa sobre a Lei Maria da Penha. Estudantes do nono ano vão discutir respeito, igualdade de gênero e prevenção à violência. A iniciativa ainda busca envolver meninos e homens no enfrentamento à violência contra a mulher. Segundo o Judiciário, a ação reforça a proteção às vítimas e a construção de uma cultura de não violência. Agora, mudando de assunto, Genoma SUS realiza coleta de voluntários no Tocantins. O Antônio Neves tem mais detalhes.
3: O projeto Genoma SUS chega ao Tocantins com uma ação de coleta de voluntário em Palmas e Porto Nacional. A iniciativa faz parte do programa Genomas Brasil e busca mapear características genéticas da população brasileira. Em Palmas, a coleta será realizada na próxima quinta-feira, dia 20, com participação da Ubra Palmas. Em Porto Nacional, a programação será nos dias 22 e 23 de agosto. Os voluntários passarão por uma coleta de sangue e uma entrevista sobre a história pessoal e familiar. Pode participar qualquer pessoa interessada, independentemente do município onde mora. Os dados poderão contribuir para pesquisas científicas e para o desenvolvimento de estratégias de saúde de precisão. Para participar, é necessário fazer a inscrição e comparecer ao local escolhido com os documentos solicitados. Antônio Neves para a Unitins FM.
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0: Morning da FM, 9:21, agora Panda e o Gustavo Lima, o que é que você viu em mim? Bom dia!
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0: É o nosso show da manhã aqui na Sony Teens FM, são 9:22 agora, bom dia. E olha, o cantor Fiuk, muita gente não sabe se eu falar o Fiuk, mas se eu falar que é o filho do cantor Fábio Júnior, aí muita gente já identifica, né? Ele ficou fora das comemorações do Dia dos Pais do cantor Fábio Júnior, abriu o jogo, o menino tá revoltado, ele confirmou que tá assim, distante do pai, né? A quem chamou de narcisista. Tá, olha só, o Fiuk tá revoltado, ele foi pra internet, falou do pai, falou da irmã, a Cléo Pires, e revelou passar por delicado momento financeiro, diz que tá devendo muito. O desabafo do cantor e ator de 35 anos ocorreu cerca de 4 meses após o artista compor a música, né, a respeito da saúde mental. Vale lembrar que há algum tempo, o filho, né, de Fábio Júnior, expôs uma relação conturbada com o pai famoso. Dessa vez, o ex-galã de Malhação gravou um vídeo de quase 20 minutos para falar do seu complicado momento atual e pediu ajuda. Abre aspas, ele disse o seguinte, ó, eu passei a vida inteira ouvindo que pedir ajuda era coisa de gente fraca, que tudo que eu fazia nunca prestava, que eu nunca ia superar uma certa pessoa, tudo isso dentro da minha casa. E ó, chega, eu não quero mais viver assim, disparou o Fiuk, o irmão da Cléo Pires, numa gravação ao portal Metrópolis. Também filho da empresária Cristina, Felipe planeja reconstruir a vida ao lado daqueles que, segundo ele, nunca lhe abandonaram, fazendo citação aos fãs. Teve um outro momento lá do vídeo que ele admitiu culpa por manter o rótulo de família perfeita. Ele disse o seguinte, ó, vocês já conhecem os artistas, né? Mas agora eu quero falar das pessoas. Eu escolhi o silêncio durante muito tempo, eu achava que o significado de amar era proteger de qualquer jeito possível, mesmo quando estava me machucando ou me sentia revoltado, frisou o famoso, já envolvido em rumores, né, aí com alguns artistas. O Fiuk ainda citou que sente dores profundas na relação com o pai, né? Ele disse se sentir abandonado, não entrou muito em detalhes, porém, ele ponderou que amor e momentos incríveis também fizeram presentes. Ele disse, olha, hoje a gente não tem uma relação, dizer isso me dói muito, mas fingir que tá tudo bem me dói mais ainda. Não é uma escolha minha, as portas estão abertas, mas eu fiz uma escolha pela verdade, né? E ele disse, olha, eu não sou o responsável, não, pelo afastamento, né, com meu pai, afastamento da minha irmã, enfim. Aí, gente, lendo isso e vi, aliás, eu assisti o vídeo dele, né, porque assim, viralizou esse vídeo dele falando, inclusive ontem ele postou lá vendendo um carro, 52 mil no Pix, quem mandar agora eu tô vendendo, tô tendo dinheiro mais. A gente percebe que, é forte, né, isso que ele falou. A gente percebe que esse menino, ele tá com problema, né, ele tá precisando de ajuda. Não é a primeira vez que ele grava vídeos, que ele vem falar que tá com depressão, que ele tá muito triste. Eu acho que por trás da fama, do dinheiro, de uma família tão conhecida, existem pessoas, né, sentimentos, dores. E aí a pessoa, quando ele foi colocado muito cedo nesse meio artístico, né, nessa vida de glamour, fazendo novela, gravando comercial, e aí quando isso para, assim, quando você não tem mais oportunidade, eu acho que a pessoa não se vê trabalhando num serviço mais, digamos, numa coisa mais natural, né? A pessoa parece que pensa assim, não, se eu for trabalhar de outra coisa, vão achar que eu tô, né, eu vou ser criticado, eu não nasci pra isso, eu sou artista. E aí eu acho que é onde vem e começa a sofrer essa pressão muito grande, né? Porque imagina só, um cara que participou, filho do Fábio Júnior, né? Irmão da Cléo Pires, uma atriz bastante conhecida. É, já foi um galã da Malhação, da TV Globo, já gravou comerciais, já participou do Big Brother. Inclusive, lá no Big Brother, ele falou, né, que tinha vendido já guitarra pra poder passar. Eu acho que a pessoa passa a querer ter um padrão de vida. É, ele não quer aceitar que as coisas mudam, né? Que a vida é feita de ciclos, né? Que a vida é uma roda gigante. Uma hora você tá lá em cima. E aí, uma hora, a conta chega, né? Você não começa a entrar mais a quantidade de dinheiro que entrava, não é? E aí você quer manter aquele mesmo padrão de vida. E aí a coisa começa a apertar. E aí é que vem essa coisa da saúde mental. Porque a pessoa começa a ver. E principalmente com a questão das redes sociais, que hoje as pessoas se comparam muito, não é? Que eu acho isso, assim, sabe? É um absurdo a pessoa ficar olhando a outra. Ali na rede social é tudo perfeito, né? É 100% perfeito. E aí a pessoa começa a se comparar demais e aí dá nisso, né? Um menino jovem ainda, com problemas psicológicos, pedindo ajuda. Não é a primeira vez que ele vem pedir ajuda. E triste, né? Com o pai, porque de certa forma a gente sabe que o pai não tem obrigação nenhuma, né? Ele é maior de idade, ele tem a vida dele. Então, assim, mas aí eu acho que, né, no íntimo ele deve pensar, meu pai tinha a obrigação, né, de fazer tudo por mim. E aí fica essa coisa, né? E a gente torce para que o Fiuk supere, né, esse momento que ele vem atravessando aí. Não sei se ele vendeu o carro, mas ontem ele colocou um carro lá e falou, ó, 50 mil no Pix, tá aqui. Querendo chamar a atenção de alguma forma, né? 9h28 agora, bom dia. Vamos lá pro WhatsApp Unitins FM 63999156234. Alô pra minha lindona Elisângela, tá ouvindo a gente. Um beijo pra você, maravilhosa, aí na Fazenda Frigovale. A Cida Moraes também tá aqui. Oi, Cida,
2: bom dia. Poliana, tudo bem, minha querida?
0: Bem,
2: programa
0: você?
2: Top seu, viu? Eu sou ouvindo todos os dias.
0: Obrigada, meu amor.
2: Poliana, gostaria de oferecer a próxima música para meu filho Marcos Vinícius, que está aniversariando hoje, e dizer que eu amo muito, que eu tenho muito orgulho de ser mãe de um homem tão maravilhoso quanto meu filho é. Ele é amigo de todas as horas, é guerreiro, honesto, e que Deus esteja sempre na vida do meu filho, iluminando ele cada instante da vida dele. E que ele sempre, sempre ilumine os passos dele nessas estradas da vida. E que ele sempre siga o caminho do bem, como ele sempre seguiu, né? Graças a Deus, nunca deixa ele sair desse caminho. E eu tenho muito orgulho do meu filho.
0: Ai, que lindo,
2: Deus dê muitos
0: Cida.
2: Anos de vida e saúde. E meu filho pode contar comigo sempre, assim como eu posso contar com ele. E um abraço, Poliana. Fica com Deus.
0: Amém. Parabéns aí pela declaração linda pro seu filho, viu? Parabéns. Saúde.
3: Bom dia, bom dia, Poliana.
0: Bom dia, Fred. Bom dia,
3: Fred. Tá de carona aqui comigo, na boleia aí, na atividade de buscar o pó da pedra, famoso calcário, que aparecido do Rio Negro. Foi uma semana abençoada aí pra todos, pra nós todos. Pra qualquer um de Chitãozinho Chororó pra nós, eu apresento minha mãe, Dona Linda, lá em Aparecida do Rio Negro. Abraço.
0: Valeu, querido. Abraço pra você também. O Biratã também tá com a gente. Uma semana abençoada pra você também, tá, o Biratã? Alô, meu amigo Gaúcho. Um abraço pra você, Gaúcho. Ele tá com a gente lá em Gurupi. Um abraço, Gurupi. Alô, Poliana. Bom dia. Que Deus abençoe a sua vida. É o Kleiber. Alô, Kleiber. Um abraço pra você. Beijão também pra minha amiga querida, a Carmelita Poli. Passando aqui pra desejar um bom dia pra todos, né, que estão te ouvindo. É esse programa maravilhoso, a nossa locução. Doutora Retada, tô aqui hoje ouvindo de folga. Beijão pra você, tá, Carmelita? Alô pra Ivani também, ela tá com a gente lá em Santa Tereza. Um beijo pra você. Alô, Lucivan,
4: bom dia. Bom dia, Poliana, bom dia. Um ótimo programa pra você, minha amiga. Fica com Deus. Indo embora pra Fátima. Um abraço, fica com Deus.
0: Amém, tá indo na nossa companhia, né? Um abração pra você, bom dia. Mandar um beijão também aqui pro meu tio, Wellington Maia, tá ouvindo a gente lá em Alvilândia, São Paulo. Beijo, meu tio. Poliana, eu também tô ligado. Moisés, alô, Moisésão, um abraço pra você, viu? Quem trabalha com o que gosta tá sempre de férias. É a frase aí do Moisés. Abração pra você, bem-vindo sempre aqui. 9h30.

Tocantins FM, 9h34 agora. Oi, Fátima, um beijo, meu amor, pra você. A Fátima mandou assim: Poliana, eu vou te falar uma coisa que muita gente não gosta de ouvir, mas essa geração, essa nova geração tá muito cheia de mimimi. Antigamente a gente tinha problema, só que levantava cedo, trabalhava, enfrentava e seguia a vida. Hoje qualquer dificuldade vira crise, vai pra internet pedir ajuda. É claro que saúde mental é coisa séria, mas também a gente precisa aprender a ter mais força para poder enfrentar as dificuldades. Fátima, meu amor, um beijão para você. Obrigada, viu, pela sua companhia, pela sua audiência. Bom dia. E ó, por falar em qualquer coisa, vai pra internet, deixa eu te contar essa aqui. A mulher do cantor Cauã, da dupla Matheus e Cauã, eles tiveram um desentendimento, né? Uma briguinha ali de casal. Aí ela foi lá pra internet e falou assim: ó, acabou o casamento. Aí depois ela arrependeu, apagou o texto. Pois é, gente. A Sara se pronunciou após anunciar a separação do cantor Cauã, né? A dupla de Matheus. Ela fez uma postagem, era de madrugada, né? Na madrugada de sábado. E aí ela escreveu o seguinte: ó, eu tô passando aqui pra dizer que eu e o Cauã resolvemos colocar e ele não sabia de nada, colocar um ponto final no nosso casamento. Peço respeito, né, ao momento que eu tô passando, que ela teve neném recentemente. Aí ela disse assim: fiquem com Deus, a vida precisa ser vivida com respeito, cumplicidade, de se colocar no lugar do outro e enxergar os esforços que fazemos e os momentos difíceis que enfrentamos. E aí, isso começou a repercutir muito rápido, né, nas redes sociais, inclusive. Os sites começaram a postar fim do casamento, né, de Cauã com a dupla. Aí ela pegou e falou assim: como assim? Ninguém me ligou pra perguntar se isso é verdade, né? Ficou brava ainda, falou: eu já apaguei, eu já arrependi. Após a repercussão, ela negou o fim do casamento e justificou. Ela falou assim: olha, gente, quer saber? Eu estou há 19 dias sem dormir, tô amamentando, não sei se vocês sabem, mas amamentar dói. Eu acho que esse momento deixa a gente meio bipolar, né? O que aconteceu é que 4 da manhã eu falei pro Cauã: Cauã, eu tô cansada. Aí ele falou assim pra mim: para de reclamar. Aí eu me estressei e falei assim: ó, eu não quero mais falar com você. E aí eu fui lá e postei na internet que o casamento tinha acabado. Foi um negócio assim, um surto, né? Um surto maternal. Eu postei e apaguei. Ela deu à luz no dia 26 de julho desse ano, anunciou o nascimento, né, da filhinha Aurora, sua 4ª filha com o Cauã, que veio ao mundo lá nos Estados Unidos. Junto o casal tem a Sofia, de 12, o Bernardo, de 10, e o Arthur, de 6 anos. E aí ela ficou nervosa com os sites que começaram a repercutir, não é? O assunto ali, dizendo assim: tinha que ter me ligado, tinha que ter me perguntado, como assim? Mas se a mesma postou, né? 9h37 agora.

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7: Tins 9:41 agora, antes da gente ir pro nosso momento informação, acho boa as conversas aqui de bastidores, né? Ô, Deusimar, a mulher acorda assim meio no meio da noite, né? Aí tem aquela discussãozinha ali, aí fala assim, olha, chega, vamos embora. O que que ela pensou que você falou?
8: Não, falou assim,
7: peraí, microfone.
8: Vambora, tô zangada, você não me dá atenção. E o cara fala, só virou pra ela, vai dormir que teu mal é sono. E virou e dormiu.
7: Vai dormir que teu mal é sono.
8: Pronto.
7: Ai, meu Deus. Aí a Mara falou assim, ó, acho que ela analisou bem, peraí, quatro meninos não é fácil, não, é mais...
8: Sozinha, mãe. Rapaz, eu tenho falado, né, pra ela, moço, para de mimimi. Se eu gostasse de mimimi, eu comprava um gato gago. Pronto.
7: Não conta, não. Um gato.
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9: Tá difícil, viu?
7: Vamos falar de coisa séria, Mara Santos.
9: Exatamente. Vamos lá. Os participantes aprovados para a 20ª edição do Festival Gastronômico de Taquarussul devem ficar atentos às próximas etapas. A participação em dois cursos de capacitação é obrigatória para quem foi selecionado. O curso de higiene pessoal e manipulação de alimentos será realizado amanhã, dia 18 de agosto. A capacitação ocorre no Centro de Convenções Arnaud Rodrigues. Já o curso de empreendedorismo será realizado nos dias 18 e 19 de agosto no auditório do SEBRAE. As capacitações abordam boas práticas na manipulação dos alimentos e orientações para a gestão dos negócios. Após essas etapas, a lista final dos participantes habilitados será divulgada no dia 24 deste mês. O festival será realizado entre os dias 3 e 6 de setembro em Itacoaruçu. A última informação, propaganda eleitoral já está valendo em todo o país. Os detalhes estão com o Antônio Neves.
10: A propaganda eleitoral para as eleições gerais de 2026 começou oficialmente ontem, dia 16 de agosto. A partir de agora, candidatos, partidos, federações e coligações poderão divulgar suas campanhas. Na internet, também estará permitida a propaganda paga ou impulsionada, seguindo regras da legislação eleitoral. Nas ruas, caminhadas, carreatas, passeatas e distribuição de material gráfico estão autorizadas até 3 de outubro. Comícios e o uso de alto-falantes e amplificadores de som também seguem regras específicas de horários e locais. Na imprensa escrita, a propaganda eleitoral paga poderá ser publicada até 10 de outubro. Também ficam proibidas, a partir de agora, as enquetes relacionadas ao processo eleitoral. A Justiça Eleitoral acompanhará o cumprimento das regras durante todo o período de campanha. Antônio Neves para a Unitins FM.
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7: Unitins, 9h44 agora, bom dia. Oi, Flozinha, que bom que você tá aqui, meu amor. Bom dia, maravilhosa, passando pra desejar um bom dia pra você, Poli. E pra todos que estão ouvindo por cá, tô aqui ouvindo você, um beijão, tudo de bom. Alô pro Oséias também, tá com a gente. A Ivanete Lacerda tá ligada, beijão pra você, Ivanete. Alô, meu amigo vereador Lucivão, um abraço, viu, querido, pra você, que Deus abençoa, bom dia. Bom dia, Marta, Poliana. Eu concordo que cada geração vive uma realidade diferente, Poli, mas eu acho que hoje as pessoas se comparam demais. É sobre isso, né, Marta, que eu tava falando. Ela disse assim, todo mundo quer mostrar que tá bem, que tem dinheiro, que viaja, que tem uma vida perfeita. Aí quando a realidade bate na porta, a pessoa não sabe lidar. Acho que tá faltando um pouco menos mimimi, mais disposição pra recomeçar e entender que ninguém tem vida perfeita. Pronto, falou e falou bonito. Bonito, dona Marta. Exatamente isso, essa comparação diária das redes sociais tem adoecido as pessoas, né, Marta? Fernandinha, maravilhosa, um beijo pra você, Fernanda Peara, bom dia. 9h46, Matheus e Cauã.

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0: vocês agora, toda mulher de Brito e Samuel. É uma regravação, né? Um dos grandes destaques aí do projeto audiovisual Dois Diferentes. Essa música foi lançada agora no mês de maio, né? E tá assim, ó, um sucesso, né? Chegou ao top das paradas de rádio de todo o Brasil. Já são milhões de visualizações em plataformas. Essa música ficou muito famosa, né? Lá com o Cara Metade, o grupo Cara Metade, nos anos 90, finalzinho, início dos anos 2000. E agora ela volta com tudo aí, essa regravação, que ficou muito legal, com Ed Brito e Samuel.
1: Um sentimento.
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0: 9h53 agora. Bom dia. Deixa eu agradecer aqui a Luciana. Poli, eu quero mandar um abraço para a Aline, lá de Barrolândia, e perguntar a ela que dia que ela vai vir aqui em casa, né? A prima dela, Luciana Bulhões. Um beijo pra você, tá aí? Recadinho. Alô, bom dia, Hermina. Bom dia.
4: Eu tô pedindo uma música aqui pra meu marido, pra meu namorado aqui de Buritirana. Quem tá falando é a Hermina. Chico Rei Paraná. A música de Chico Rei Paraná é qualquer uma.
0: Tá bom, beijão, viu, dona Hermina? Bom dia. Poli, eu ouço, eu te ouço há tanto tempo no rádio, nunca tinha visto uma foto sua. Esses dias eu te encontrei aqui no Instagram e fiquei surpresa, você é muito bonita. Olha! Inclusive eu vi o seu último, a sua última postagem falando sobre o que você acha chique e achei tão elegante, de tão bom gosto, parabéns. Além de uma voz que a gente já conhece e gosta de ouvir, descobri que você também tem muito bom gosto. Ah, que coisa linda, Simone. Obrigada, meu amor. Um beijão pra você, tá? Ai, gente, que mensagem carinhosa. Obrigada. Ah, ela tá falando desse último post que eu coloquei lá, porque realmente é isso, né? Essa coisa de elegância, de ser chique. Chique é quem trata todo mundo bem, não é? Às vezes a pessoa não pode te oferecer nada em troca, mas mesmo assim você trata bem, você não quer saber quem é a pessoa pra saber como é que essa pessoa vai ser tratada. São coisas assim, né? Mais ou menos nesse estilo aí a postagem. Obrigada, viu, Simone? Um beijão pra você, meu amor. Obrigada pelo carinho. Ai, você que tá aí ainda não foi lá, ó, é Poliana com Y, né? Siqueira com S. Poliana Ana B. Siqueira, tá? O Instagram. Professor Valdemilson, bom dia!
5: Bom dia, menina Poliana, bom dia, rainha da comunicação, a rainha da beleza, a rainha da ternura.
0: Eita.
5: Um abraço, menina!
0: Bom dia!
5: Por aqui, muito vento aqui na chácara, mas é isso aí, meninas, vamos em frente. Estamos por aqui, com o radinho ligado.
0: Maravilha!
5: Se você puder aí, não é TBT não, mas se você puder colocar a música da Lilian. Muito tempo que eu não ouço ela, a Lilia, sou rebelde.
0: Valeu, bom dia. Faltando 2 para as 10 agora.
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minutos e a gente continua juntos até meio-dia, tá? E ó, quero lembrar você de uma coisa, o dia ainda tem muita coisa boa pra acontecer, tá só começando, tá? Não importa como começou o seu dia não, vai que vai dar certo!

Hoje ela chega aos 39 graus, tá bom ou quer mais? Tem mais, porque a sensação térmica é muito mais que isso. É o nosso show de todas as manhãs aqui na sua Unitins FM, muito prazer. Eu sou a Poliana Siqueira, Poliana com Y e Siqueira com S, tá? E ó, muita alegria que a gente deseja pra você, tá? Que se você tem uma manhã leve, que você não perca a esperança, que você tenha muitos motivos para sorrir, a certeza de que coisas boas podem acontecer de repente, que às vezes a gente já começa o dia com uma notícia ruim, né, com algo que deu errado ou com alguém que te maltrata. E ó, não deixe uma pessoa, um momento difícil, ruim, decidir como vai ser o seu dia, tá? Vamos combinar isso, tá? Não deixe. 10 horas, 8 minutos agora. O WhatsApp Unitins é o 639-9915-6234. Ô, Lília, um beijo pra você. Ela, como é que eu faço, Poli, pra ouvir o rádio na TV? A gente tá lá no canal 13.2, tá? Você vai ligar a sua televisão, você tem a TV digital, hoje todo mundo tem, né? E a gente tá lá, Unitins FM está na TV também, no canal 13.2, tá? Só colocar aí, você vai ouvir a programação toda pela sua TV. Nonata, um beijo pra você, bom dia. Alô, bom dia, Barrolândia. Nossos ouvintes aí de Barrolândia, um abraço. Poli, que a loura de Barrolândia cria a música Yolanda com Tom Kleber. Manda um abraço pro Luan Felipe, meu netinho, bebê da vovó. Ô, vovó, beijão, viu? A Ivani tá com a gente lá em Taquarussu, a Revina também tá ligada. Alô, Luiz Caxias, um abraço, querido, pra você. Obrigada pela companhia, tá? Agora são 10:09 na Unitins FM.

0: Tocantins FM, 10h21 agora. Raça Negra, Michel Teló.
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0: Me livre é o nome da moda. 10h21 agora também, Henrique e Juliana, A Última Saudade, Alan Jackson, I'll Try, e Jorge Mateus, Medida Certa. É uma sequência boa de moda pra você, não? 10h21 agora.
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2: Bom dia, Poliana Siqueira. Você é uma alegria no rádio, um sorriso todo. Vou chamar você de sorriso.
0: Ah.
2: Alegria de todo mundo.
0: Oh, coisa linda.
2: Da CFM. Ah. Bonitinho. É uma pessoa incrível. E todo mundo gosta. Você e todo mundo aí. Léo, Pedro Rádio, todos que trabalham aí. Ei, Juliana, você pode passar um modão aí pra mim?
0: Posso.
2: Modão. Bem apaixonada aí, que eu não tô lembrado do momento aqui da letra, mas eu tiver aí o próximo aí, sexta, cada um de vocês da rádio.
0: Bem apaixonada.
2: E todos que gostar
0: tá.
2: Da audiência, que você seja aquela pessoa que você é.
0: Valeu!
2: Falou, forte abraço pra todo mundo.
0: Obrigada, José Oliveira, lá do São João, um abraço, viu, pra você e pra todo
3: Siqueira,
0: mundo.
3: Para Siqueira, pra ela, Siqueira, toca pra nós aí, Estelinha. Maria Mendonça, eu quero que você canta os parabéns para minha menina, para Nália, Nália Roberta Pacheco.
0: Aniversário.
3: Ela está completando
0: Nália.
3: 13 anos. 13 anos. Eu quero que você cante aí os parabéns para a minha filha caçula, Nália Roberta.
0: Nália Roberta, parabéns para Nália, filha do Lázaro, hoje completando mais um ano de vida. Hugo, bom dia.
4: Bom dia, Poliana. Estamos aqui ligados na programação, na melhor.
0: Maravilha.
4: 96 FM. Mando um alusão aí para meu pai, Celcimar, dona Salvadora, minha mãe, meus amigos de serviço aqui, Alberto e Oséias. Estamos aqui agarrados aqui, trabalhando e ouvindo a melhor, 96 FM.
0: Valeu, Hugo. Que foto bonita que você mandou aqui. É Taquarussu, é, Hugo? Um abraço, viu, pra você aí. Valeu. Bom dia, minha diva maravilhosa. Tô aqui ligada na Unitins FM. Quero mandar meus parabéns pra minha irmã, que está aniversariando hoje, dizer que eu a amo muito. É a Elidiane, do Bertaville, parabenizando a irmã. Coloca o nome da maninha aí pra gente falar, tá, Elidiane? Beijão pra você. Bom dia.
5: Bom dia, Poliana. Passando aí pra pedir a mão. Música de Rick Renner, Escolta de Vagalume.
0: Uhum.
5: Quero oferecer pra Lira, a Mari, pra Alcione, pra Ju, todos que estiver ouvindo a música e gostar, oferecer especialmente pra você, viu?
0: Obrigada,
5: Deus
0: beijo,
5: abençoe
0: Rosa.
5: O seu dia, gata. Cheiro.
0: Cheiro pra você também. Bom dia.
6: Bom dia, Poliana. Bom dia. Meu nome é Francisco, morador da 1306 Sul.
0: Oi.
6: Quero oferecer um abraço pra todo mundo. E quero oferecer uma música do Bruno Marrone, Perda a Falta, pra minha tia que tá trabalhando, Luzleia Pereira da Silva, pra minha mãe, Maria Luísa. E o que eu te avisar aqui, Poliana, quero que você avise aí na rádio, a partir das 6 horas da tarde tem espetinho aqui na 1306 Sul, na Alameda 10, Q17, lote 24, na esquina da... Lá na padaria Leal.
0: Muito bem, Francisco. Obrigada, viu, pela companhia. 10h25 agora.

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1: Agora 10h35 é hora de informação. Viviane Goulart.
2: Olha só, Poliana, a Prefeitura de Palmas lançou o Censo Participativo dos Povos de Terreiro e Matriz Africana. A iniciativa ela busca conhecer o perfil, as vivências e as principais demandas dessas comunidades aqui na capital. O levantamento ele será feito por meio de um formulário online e pode ser respondido por pessoas que se reconheçam como pertencentes ou que estejam vinculadas às tradições de matriz africana. As informações elas vão ajudar na elaboração de políticas públicas nas áreas de saúde, da educação, da cultura e da igualdade racial. O censo ele também deve contribuir para o enfrentamento à intolerância e ao racismo religioso. Segundo a Prefeitura, os dados serão mantidos em sigilo e serão analisados de forma consolidada, sem a divulgação de informações individuais. O levantamento faz parte da construção do Plano Municipal de Igualdade Racial de Palmas. A participação das comunidades é considerada fundamental para que esse diagnóstico reflita a realidade desse público aqui da capital. Agora uma outra notícia, Sesc Tocantins apresenta espetáculo teatral Anahie do grupo 1.2. Confira os detalhes agora com a Tina Santos.
3: O projeto Tô em Cena do Sesc Tocantins apresenta agora no dia 26 de agosto o espetáculo Anahie do grupo 1.2 de teatro. A apresentação será às 8 da noite no Teatro Sesc Palmas, no Centro de Atividades Sesc Palmas da 502 Norte. A comédia homenageia as tradições juninas brasileiras e conta a história de um povoado que aguarda a tradicional festa de São João. Os ingressos serão gratuitos e estarão disponíveis a partir das 8 da manhã do dia 25 de agosto pela internet. A programação está sujeita à lotação e à classificação indicativa para maiores de 16 anos. No dia do espetáculo, quem retirar o ingresso deve levar 1 quilo de alimento não perecível. As doações serão destinadas ao programa Sesc Mesa Brasil, que atende entidades que ajudam famílias em situação de vulnerabilidade. Tina Santos para Unitins FM.
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0: Davi, minha ouvinte, ó, ela me acompanha em Arapoema, ela ouvia. Aí eu fui pra Gurupi e ela continua ouvindo. Agora, há pouco tempo, né, ela pediu o link, falou, Poli do céu, tô viciada. Tô te ouvindo aqui. Um beijo, minha amiguinha, pra você, que Deus te abençoe, viu? Alô, dona Ivonete. Dona Ivonete também tá aqui. Bom dia.
1: Bom dia, Poliana Siqueira. Aqui é Ivonete, tô aqui em cima do morro.
0: Ó, deixa eu contar pra vocês que a dona Ivonete, ela mora lá em Novo Acordo, na fazenda, né, na zona rural. E aí, pra ela mandar mensagem, tem gente que fala assim, ai, será que tem gente que escuta o rádio ainda? Você tem uma noção? A dona Ivonete, ela manda recado pra as pessoas através do rádio. Não pega a internet, gente. A internet é muito ruim o sinal. Então, pra ela conseguir mandar uma mensagem aqui pro rádio, ela tem que subir lá em cima. Ela anda muito. Ela fala assim, ó, daqui 15 minutos que você manda o meu alô, que é até eu chegar lá em casa. E aí ela anda muito, sobe, né, pra pegar um sinalzinho. Aí consegue mandar a mensagem. Às vezes ela pensa que a mensagem veio e a mensagem não veio, não é? Mas o rádio é a companhia de muita gente. Continua sendo. E a dona Ivonete é uma dessas que tem o rádio como seu companheiro diário, né, dona Ivonete? Vamos ver o recadinho dela agora, ó.
1: Bom dia, Poliana Siqueira. Aqui é Ivonete, tô aqui em cima do morro, aqui na chácara com as águas.
0: Em cima do morro.
1: Tava lá ouvindo você, mas você tem a risada muito gostosa, mulher. Eu adoro demais ouvir você.
0: Oh, coisa linda, gente.
1: A gente é igual, tá? A gente pode estar triste, mas se alegra quando você está no programa. Boa demais, rapaz. Então tá bom. Daqui uns 15 minutos eu tô lá e você passa meu alô, tá? Eu vou pedir uma música de Teodoro Sampaio, qualquer uma delas, tá? Eu vou pra você e toda a equipe da rádio, tá? Então tá bom, um bom dia pra você.
0: Um bom dia, viu, dona Ivonete? Lá em cima do morro, ela vai lá pra mandar mensagem pra gente. Obrigada, viu, meu amor? Que Deus abençoe. Aí ela mandou a mensagem, era 10h30, eu esperei dar os 15, 20 minutos, né? Pra eu mandar o alôzinho dela. Um beijo, viu, dona Ivonete? Vou tocar sua moda já, já. Alô, Poliana, bom dia. Hoje é meu aniversário, Poli. Toca uma música do Sandro e Thiago aí. Ofereço pra minha mãe. Ai, lembrei da Mayara Abreu. A música. Pinica eu. Ofereço pra minha mãe Raimunda, no Irmã Dulce, pra minha vizinha Dora. Beijão, Ivanilde, pra você também. Bom dia. Francisco, bom dia.
2: Bora, Poliana, almoçar mais eu.
0: Já tá pronto o almoço, ó.
2: Tô oferecendo aí, ó, um alô pra todo mundo e um bom segunda-feira pra todos.
0: Valeu.
2: Ah, desculpa, Poliana, minha tia não tá trabalhando, tá em casa. Hã? Tá trabalhando em casa, ela, Luzileia.
0: Muito bem. Poli, quero oferecer o hino da Mara Lima, Pássaro Livre, para minha irmã Rosângela, que tá aniversariando hoje, né? Eu amo demais a minha irmã, a Elidiane, parabenizando a sua irmã, a Rosângela. Parabéns, Rô, pelo seu aniversário, viu? E a Nonata também tá com a gente. Um beijão para você. Valeu. 10h59 agora. Especialmente aí para dona Ivonete. Alô, dona Ivonete. A todos os nossos ouvintes aí de Novo Acordo, ligados com a gente. Aqui, ó, vestido de seda, Teodoro Sampaio. Bom dia.

0: Teodoro Sampaio, vestido de seda, 11 horas, 2 minutos, bom dia.
1: Poliana, se for possível, você passa o hino pra me oferecer pra ela, por favor. Ela está aqui na minha casa, está te ouvindo através do meu radinho. E eu quero fazer essa surpresa para ela, que ela ama esse hino da Mara Lima. Pássaro Livre. E eu quero ouvir juntinho dela, tá?
0: Tá bom,
1: Desde Regina. Já, obrigada.
0: Eu vou ver se não tiver aqui, pedir para providenciar aqui, tá? Beijo para você.
2: Princesa, bom dia.
0: Oi, dona Mara.
2: Estou no seu programa aqui, deitada. Está maravilhoso, se for possível. Minha filha, essa aqui, peça aquela música com Juraí da Cruz, que ela é pequena. Jardim da sua janela, para oferecer para o Leonor, mas a Domingo, a Raimunda, mais o Pedro, e o Edgar, mas a esposa dele, família. E para todos nós aqui, tá, minha princesa? E para você também, que ela é muito linda, tá? Cheiro, cheiro, cheiro, meu amor. Abraço a todos nós.
0: Beijo, dona Maria. Dona Maria, seu Berto Costa, casalzinho querido. Um beijo pra família toda aí, tá?
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1: Quando eu era criança, havia mais terrenos baldios e menos canais de televisão. Mais pessoas sentadas na calçada de casa e menos carros passando pelas ruas. Havia carroças pelas cidades, até mesmo em plena São Paulo. Carroceiros anunciavam seus legumes, mascates batiam de porta em porta e sempre havia alguém vendendo alguma coisa na rua. Ah, havia também aquelas figuras que faziam parte do imaginário infantil. O famoso velho do saco, por exemplo, que assustava as crianças. Na minha cidade tinha uma mulher que andava descalça, jogando pedras e carregando o saco nas costas. Eu morria de medo dela. O saco era de estopa, claro. Naquele tempo, quase não se falava em sacolas plásticas. A gente ia ao mercado com as nossas sacolas de palha. As garrafas eram retornáveis. A gente levava os cascos vazios para trocar por garrafa cheia. Não existia essa montanha de embalagens descartáveis que existe hoje. Refrigerante? Ah, era quase luxo. A gente tomava no domingo com a macarronada da avó ou com muita sorte no sábado quando tinha uma comidinha diferente. O leite vinha em saco ou era entregue pelo leiteiro em garrafas de vidro. Cozinhava-se com banha de porco. Depois vieram as latas de óleo. Toda dona de casa tinha uma lata de banha guardada debaixo da pia. As casas tinham quintais. E os quintais tinham árvores. Laranjeiras, pereiras, pessegueiros. A gente comia fruta tirada do pé, ali na hora. E às vezes ainda fazia aquela aventura para pegar uma fruta que caía lá no quintal do vizinho. Os muros eram baixos. Não havia toda essa necessidade de transformar as casas em fortalezas cercadas por grades, muros altos e arames. A minha avó tinha fogão a lenha, fazia compotas caseiras, chimia de abóbora, uvada, pão de casa. E o cheiro dessas coisas parecia ficar para sempre na memória. O café passava pelo coador de pano. As ruas cheiravam a café fresco. A chaleira apitava no fogão e eu fico pensando, o que aconteceu com as chaleiras de hoje que já não apitam mais? As lojas de discos vendiam LPs e fitas cassete. Ter um aparelho 3 em 1, era motivo de orgulho. Dizia-se sumpipa, dizia-se bacana. E quando alguém perguntava aonde você estava, você simplesmente respondia. Os telefones tinham disco. A gente discava número por número, esperava a ligação e aí depois colocava o aparelho no gancho. O telefone tinha gancho, tinha fio. E ninguém imaginava que um dia carregaríamos um computador inteiro dentro do bolso. Se o filho estivesse no quarto e a mãe estivesse na cozinha, bastava um grito: "Ô, menino, vem cá!" Não precisava mandar mensagem, áudio ou WhatsApp. E pensar que tudo isso parece tão distante, mas na verdade não faz tanto tempo assim. O mundo mudou. A tecnologia chegou, tudo ficou mais rápido, mais prático, mais acessível. Ganhamos máquinas que fazemos o trabalho por nós. Ganhamos celulares, internet, carros mais rápidos, entregas em minutos, mensagens instantâneas e uma infinidade de facilidades, a gente não pode negar. Mas então vem a pergunta: aonde foi parar o tempo que ganhamos? Se hoje fazemos tudo mais rápido, por que a gente vive sempre correndo? Por que engolimos o almoço? Por que estamos sempre atrasados? Por que quase não temos tempo para uma conversa sem olhar para o celular? Por que deixamos de colocar cadeiras na calçada para simplesmente sentar e conversar? Talvez a grande lição seja essa: a vida não ficou necessariamente mais longa porque ficou mais rápida. Nós ganhamos tempo com a tecnologia, mas muitas vezes entregamos esse tempo para a pressa. Ganhamos facilidades, mas perdemos alguns momentos. Ganhamos velocidade, mas esquecemos de apreciar o caminho, a paisagem. Ganhamos comunicação, mas nem sempre ganhamos presença. Talvez não seja preciso voltar ao passado, mas talvez seja preciso resgatar algumas coisas que ele nos ensinou. Sentar sem pressa, conversar olhando nos olhos, tomar um café com mais calma, brincar, visitar alguém, ouvir uma história, rir de coisas simples e estar verdadeiramente presente. Porque no fim das contas, não é aquilo que o relógio marca, é aquilo que a nossa memória guarda. E talvez o maior desperdício da vida seja ter tantas ferramentas para economizar tempo e ainda assim não ter tempo para viver aquilo que realmente importa.

0: Unitins FM, 11:17 agora, Fagner e Zezé de Camargo, retrovisor. Bom dia, Sancho.
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0: Bom dia, meu amigo.
2: Bom dia, Poliana. Bom dia, Poliana Cerqueira.
0: Bom dia.
2: Estou por cá, Porto Nacional Aluzimang. Estou por cá, estou por cá. Manda para nós aí a mensagem, Poliana.
3: Bom dia, Poliana Cerqueira. Passando aqui para mandar um alô aí para minha avó Neuza, minha mãe, Érica, Chácara Recanto das Bezerras. Estamos por cá, trabalhando.
4: Mandar uma música do Zezé de Camargo aí, bem apaixonada mesmo.
0: Muito bem, obrigada, Gilvan, pela sua participação, viu? Abraço pra Cléo também. Ela
5: bom
0: tá
5: dia,
0: aqui.
5: Bom dia, com alegria maravilhosa.
0: Bom dia,
5: que Deus
0: Cléo.
5: Abençoe o seu dia, sua vida, sua família.
0: Amém.
5: Olha, hoje o meu despertador, ele não tocou, ele simplesmente me aplaudiu.
0: Oh.
5: Porque eu acordei maravilhosamente feliz.
0: <Linda.
5: risos> Pode tocar a música aí, se for possível, foi conexão com Henrique e Juliano. Aqui é a Clodorene Tato, um beijo no seu coração. E um bom
0: linda.
5: Dia!
0: Bom dia, Cleuzinha!
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7: Linda mensagem, menina Poliana. É em cima dessa mensagem onde nós vamos poder lavar a nossa alma. É só da velha guarda da velha Pinheirópio, onde terá o encontro, o segundo encontro, onde as raízes voltarão a contar suas histórias, a ver suas histórias através de fotos, ali na Velha Peropa, dia 22.
0: Ah, que legal!
7: A gente vai viajar no futuro de verdade. A gente vai voltar ao passado de verdade.
0: Ah,
7: onde nós vamos encontrar com pessoas que há mais de 50, 60 anos a gente não se vê.
0: Que legal!
7: Dia 22, a gente vai viver isso tudo aí. Contar as histórias do telefone, contar as histórias das fogueiras, das quadrilhas. Onde vai, a gente vai poder viver o nosso passado ali no túnel do tempo na Velha Pinheirópio, dia 22. Um abraço,
0: olha,
7: menina.
0: Olha, que legal. E o trem lá vai ser chique, hein? Ó, segundo encontro dos amigos da velha guarda de Nova Pinheirópolis. Aí tem uma programação com café da manhã, almoço. Que trem bom. Boa, gostei da ideia, viu? Lu, beijo pra você, a Luciana. Poli, essa mensagem linda. É, a gente vai ouvindo e parece que vai voltando no tempo, lembrando da infância, do café passado no coador de pano, das brincadeiras na rua, das cadeiras na calçada, e o mais forte é a pergunta: onde foi parar o tempo que ganhamos? Hoje a gente tem tanta tecnologia para facilitar a vida, mas parece que nunca temos tempo para nada. Linda sua mensagem, manda ela para mim. Ô Lu, eu mando sim, meu amor. Um beijo, viu, para você. Obrigada pela companhia. 11:20 agora, vou tocar essa música da Mara Lima, especialmente a indicação é da Elidiane, que tá lá com a irmã dela, do ladinho dela, comemorando hoje mais um ano de vida, a Rosângela. Parabéns, Rosângela, pelo seu aniversário. Saúde, vida longa, tá? Mara Lima, Pássaro Livre.

0: Simone Mendes é o nome dela. Direitos iguais. Também ouvimos a Mara Lima com Pássaro Livre aqui na nossa manhã. 11:28. Bom dia, Lidiane.
1: Boliana, bom dia. Obrigada pelo hino que minha irmã me ofereceu. Estou completando hoje meus 52 anos de idade. Sou do Maranhão, Pastos Bons.
0: É a Rosângela, aniversariante, irmã da Lidiane. Ela tá lá na casa da Lidiane hoje, comemorando o aniversário. A irmã ligou no rádio, pediu a música, né? O hino da Mara Lima, ela tá ouvindo lá e agradecendo.
1: Completando hoje meus 52 anos de idade.
0: Uhum.
1: Sou do Maranhão, Pastos Bons. Estou aqui para assim amanhã estar na formatura da minha filha, para a glória do Senhor.
0: Ai,
1: muito obrigada. Um prazer ouvir a sua voz.
0: Obrigada a você.
1: Sua voz é linda, amei a sua voz, estou aqui na sintonia, viu? Deus abençoe, sucesso.
0: Parabéns, Rosângela, pelo seu
2: aniversário. Poliana, muito, muito, muito obrigado, muito obrigado que você passou o hino que eu pedi para oferecer para minha irmã. Esse hino eu fiquei emocionada desde quando eu vi ela cantando pela primeira vez na casa da minha irmã, um culto de ação de graça. E aí eu lembrei, disse assim, vou oferecer para ela como minhas solicitações de parabéns. E desde já, muito obrigada, minha irmã. Minha amiga, viu? Que Deus te abençoe, tenha um bom dia e fica com Deus.
0: Oi, Lidiane, deixa eu te contar uma coisa. Só quem foi criado dentro da igreja, igual eu fui, esse hino, na hora que eu ouvi também, eu voltei, né? Meu tio, que tá lá em São Paulo, vai lembrar agora. Voltei lá na Igreja Assembleia de Deus, em Bernardo Saião. Tinha Eliamar, que cantava ele, muito bonito, ó. A gente volta, né? A música tem esse poder, ó. Voltei lá na minha adolescência, na igreja, ó. Aí eu fazia parte do grupo da mocidade da igreja e a gente cantava ele. Ai, que coisa linda, fiquei arrepiada, lembrou, viu? Pássaro Livre, Mara Lima. Mara Lima fez muito sucesso, só quem é cristão, né, vai saber do que eu tô falando, dos nomes mais conhecidos da música gospel. Mara Lima, ó, que

0: Você também me fez viajar aqui, viu, dona Lidiane? Beijo pra você, Rosângela. Mesmo. Um abraço, viu, pra você. Olha, eu quero a música Duas Vezes Você. E eu ofereço pro meu esposo Jonathan, a Vitória, lá do Araras 2. Beijo pra você, Vi. Bom dia, Poliana. Linda mensagem que você leu. Manda ela pra mim. Eu preciso dizer, Poli, a sua interpretação faz toda a diferença na hora da mensagem. Você coloca sentimento nas suas palavras. A gente fecha os olhos e viaja. Parabéns. Manda pra mim essa mensagem que eu quero colocar aqui no grupo da nossa família. Ai, que coisa mais bonita. Um beijo pra você, tá, Ivone? Obrigada, meu amor. Vou mandar aí agora pra você, tá? Vamos pro intervalo? Eu já volto.
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1: Motoristas que pretendem colar adesivos de propaganda eleitoral no carro ou usar o veículo em atividades de campanha precisam avisar a seguradora antes. O alerta é da Federação Nacional de Seguros Gerais, que afirma que a mudança pode levar à recusa de indenização em caso de roubo, furto ou colisão. A propaganda eleitoral está liberada a partir de 16 de agosto e o primeiro turno das eleições ocorre no dia 4 de outubro. A adesivação com material eleitoral e o uso do automóvel em atos de campanha podem ser interpretados pelas seguradoras como aumento de risco, em razão da maior exposição a acidentes, vandalismo e circulação em eventos públicos. As seguradoras argumentam que empregar o carro no transporte de material de campanha, no deslocamento de equipes ou em atividades de apoio a candidatos e partidos altera as condições avaliadas quando o contrato foi firmado. Se esse perfil muda e a apólice do seguro não é atualizada, a companhia pode recusar o pagamento.
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10: Bonitinhos, 11:35 agora. Bom dia.

0: 7h36, bom dia. Ó, a nossa mensagem já estará disponível lá no Instagram. É um Instagram só de mensagens, tá? Mensagens da Poli, Poli com Y. Você pode ouvir novamente, né? Assistir a mensagem, que ela tá lá em vídeo. E aí você acompanha todas as mensagens que eu leio diariamente aqui no nosso Show da Manhã, lá no Instagram, Mensagens da Poli. É um Instagram que só tem as mensagens que eu leio aqui, tá bem? Dona Maria do Seu Berto, eu vou tocar sua música já, do Giraildes da Cruz, tá bom? Essa música que já é cara da Dona Maria, vamos ouvir já. Bom dia, ô Godoy, adoro o Godoy. Olha isso aqui, prontinho.
1: Bom dia, Poliana com Y. Em Siqueira conhece. Ei, Poliana, tô ouvindo o senhor desde a hora que você começou. Não corre. Não deu tempo. Agora que deu um tempinho aqui de mandar um alô aí. Ah. Ei, parece que o Mirosmar hoje, mas o Emival não falou nada. Bota esse pra conversar alguma coisa aí, adoro. Porque eu não tenho coragem de falar, mas esse fala. Lembrando que o Renan e Raí também, de vez em quando, fala coisa que não deve. Bom dia a todos aí.
0: Ei, Godoy, um abraço pra você, querido. Obrigada pela companhia. Ele, ó, parece que hoje o Mirosmar não falou nada aí. Vamos falar então? Aquilo que a gente não fala, ele fala por nós, não é?

0: vezes você. Essa é a música do César e Paulinho aqui na nossa manhã. Também Juraildes da Cruz, Janelas para o Tocantins. E Zezé de Camargo e Luciano, você vai ver. Bom dia!
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0: Oi, bom dia!
2: Oi, Poliana, bom dia. Bom dia, minha linda. Bom dia, tudo bem com você, né, Poli?
0: Tudo bem.
2: Graças a Deus. Poliana, gostaria de você rodar uma música. Ah. Eu que esqueci do nome do cantor e né, me lembrei, estou assim com muita dor de cabeça, mas é uma música de parabenizando minha filha lá no Lago Sul, a Ivonilde.
0: Ivonilde.
2: Uhum. E eu ofereço para ela que ela tenha muitos anos de vida e muita saúde, muita paz, muita alegria. A mamãe ama ela de coração.
0: Oh, coisa linda.
2: E para todos os aniversariantes do dia. Obrigada. E tchau, um bom dia pra você, Paulo.
0: Bom dia, dona Raimunda.
2: E um abraço pra minha filha, bem apertadinho.
0: Bem apertadinho, olha que coisa, olha que amor, dona Raimunda. Parabenizando a filhota Ivonilde, completando hoje mais um ano de vida. Parabéns pra você. Saúde, viu? A Márcia, qual gaguejando aqui? A Marcinha tá assim, ó. Poli, que Deus abençoe o nosso dia com a proteção dos seus anjos. O programa, como sempre, está maravilhoso, porque nós temos uma linda e maravilhosa radialista que é abençoada por Deus. Ofereço todas as músicas para todos nós que estamos ouvindo o programa. E, se possível, manda essa mensagem para mim. Um beijo, Márcia. Márcia Rocha. Beijo, Marcinha.
3: Minha linda, obrigada, obrigada, obrigada. Eu fiquei aqui do lado escutando.
0: Coisa linda, cheiro, dona Maria. Alô, seu Berto Costa, família toda aí. Cleila, bom dia.
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0: Maravilhosa.
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0: Um beijo, meu amor, pra você. Tá de saída, né? Tô vendo que você tá de saída aí. Um beijo pra você e pro seu filho, viu?
5: E, Poli, bom dia de novo.
0: Bom dia.
5: E, Poli, hoje é segunda ou é quinta?
0: Hoje
5: esse programa tá parecendo quinta-feira.
0: Eita, Carmelita.
5: Até o Birosmar já falou hoje,
0: já.
5: Hein? Bom demais esse programa.
0: Beijo pra você, viu? Cleuzinha, como é que você tá, Cleo? Beijo pra você, Cleo, da ONN4. Pedrão, tá ligado com a gente lá em Porto Nacional. Alô, Luiz Caxias, um abraço. A Ivani também tá com a gente lá em Taquarussu. Bom dia!

0: Bonitinhos FM, 11h52 agora, Grupo Revelação Paz.
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0: Ó, muita gente aqui pedindo a mensagem que eu li hoje, tá lá disponível, tá? No Instagram, quem tá no grupo Mensagens da Poliana também, já tá lá, já vou colocar. Mas é o grupo só de mensagens, o grupo não, o Instagram só de mensagens, tá? Você confere lá, Mensagens da Poli, com Y, tá? Um beijo no seu coração, obrigada pela sua companhia, obrigada pela audiência, tá? Pela sua interação, participação nesse programa. A gente se fala amanhã, a partir das 8, com mais um show no seu rádio. Vou encerrar aqui com a indicação da Francisca Lacerda. Alô, Fran! Bom dia, beijo, viu? Seja ex, Henrique e Juliana. Até amanhã!
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0: boa tarde, muito boa tarde para você que está sintonizado do outro lado do rádio, para você que está ligadinha. Não, não. Tudo bem com você, meu ouvinte querido, minha ouvinte maravilhosa?
1: Não, aí tá certo.
0: Agora sim dá certo, estamos juntos, é o Hora da Notícia? É o programa Hora da Notícia que chega agora nesta alegria, nesta segunda-feira. Bora ver o dia aqui, 17 de agosto. É, o dia começou, foi cedo, né? 5 da manhã na Unitins FM, você já tem a companhia do Léo Vieira no programa Alvorecer para começar bem o seu dia. Aí você começa só o sucesso, né?
1: É. Não, não.
0: Depois, na sequência, tem o programa Show da Manhã. Muita audiência aí com a nossa querida Poliana Siqueira, te acompanhando durante toda a manhã aqui na nossa Unitins FM. E na sequência tem o Hora da Notícia.
1: O quê? Não acredito.
0: Acredite, tá tudo em ordem por aí?
2: Aqui tá tudo em ordem.
0: Pronto, a gente chega pra colocar ordem também, né? Brincadeirinha, não, a gente chega pra trazer informação pra você, a gente chega pra participar com você daquele momento de pausa no seu dia, quando você vai almoçar ou quando você está descansando, ou mesmo para você que não faz essa pausa e está na correria aí nesse horário, sempre levando a Unitins FM aí na frequência, tá bom? Vamos juntos, eu sou a Carla Morena, fico aqui com você até uma da tarde, não só eu, como toda a equipe do programa. Deusimar Bispo, boa tarde, tudo bem com você?
3: Olá, tudo bem? Tudo tranquilo, na paz, sossegado, como sempre.
0: Parece
3: sempre,
0: que
3: sempre.
0: Tá assim, mais manso hoje na segunda-feira, devagarinho.
3: Devagarzinho sempre.
0: Devagarzinho
3: pode...
0: sempre,
3: isso,
0: né,
3: exatamente.
0: Muito bem, aí dá certo.
3: Aí dá certo.
0: Muito bem, Deusimar Bispo, não vamos nos enrolar muito por aqui, já é meio-dia e 12. A nossa querida Maiara Abreu está aqui também, a outra banda deste programa. Maiara, boa tarde, bem-vinda a esta segunda-feira.
4: Olá, companheira, boa tarde para você, boa tarde para os melhores ouvintes do mundo que estão sempre sintonizados com muita alegria para começarmos mais uma semana. É, vocês estão com saudade? Nós também estávamos com saudade de vocês, gente. É, sentindo muita falta. Isso, agora chegamos aí à saudade completa, né? Segunda-feira começando e, claro, nós estamos aguardando você para terminar de fazer um programa completo com muito cheiro no cangote e muita, muita informação, tá bom? Deusimar Bispo, boa semana para você também.
3: Olá, boa semana para nós todos. Oh,
0: parece já. Que ele tá assim meio perdido no tempo,
3: meio
0: né?
3: Devagarzinho.
4: Tá meio assim, o que que foi?
0: Tá assim meio
3: não, nada
0: bobinho.
3: Não.
0: Hoje.
3: Não tô sabendo de nada, não. Não me falaram nada, não.
4: Eita, gente, tem muita gente desorientada assim também após uma ressaca de show.
0: Vixe,
4: não é o
0: Maria.
4: Meu caso, mas tem muita gente que até hoje tá sem saber como é que chegou em casa, né? Como que foi? Nós estamos falando aí de um pós-show do Henrique e Juliano e foi lá que encontrei Jane Silva. Vai embora,
0: ela tava
4: vai.
0: Mesmo, eu vi lá.
4: Mas estava lá toda pomposa.
0: Na verdade, tinha muitos ouvintes lá, né? Nesse show. A gente só ficou vendo aí pelo status no WhatsApp. Ela tava lá, tava com a família?
4: Não sei.
0: Tá,
4: só sei que foi assim, eu só enxerguei ela na multidão. Mas é isso. Vamos começando a semana esperando você do outro lado do nosso WhatsApp, que já está aguardando por você. Qual é?
0: Muito bem. É o 999156234. O dia que o povo tirar esse número aqui da mesa, eu não sei o que eu faço, não.
4: Eita, pode no Facebook também. Se você não tiver o WhatsApp, você pode ir lá mandar um comentário que o Deusimar Bispo lê ao vivo aqui pra gente. Lê. Nós estamos na transmissão, né, Deusimar?
3: Na hora estamos, sim.
0: E temos também, é claro, né, o nosso fm.unitins.br pra você ouvir a gente aí pela internet. Gente, ouvintes em muitos países,
4: muitos.
0: Vários estados, Parazão, Maranhão, Rio de Janeiro, São Paulo, tudo que é estado. E também, é claro, em muitas cidades do nosso Tocantins. Então, venha e participe. Também estamos aí no canal 13.2, apenas som, tá? Para você ouvir a gente aí pela televisão. Canal da TV 13.2, pode acessar aí que você vai encontrar. E em breve estaremos aí com o nosso canal do YouTube também.
4: Aí, cadê as meninas? Não, agora eu vou comemorar.
0: Agora eu vou comemorar.
4: Porque esse pedido aí...
0: É, Deusimar pediu.
4: É.
0: Falou, ah não, gente, a gente precisa ter um canal no YouTube, vamos
3: sim,
0: fazer, vamos
3: sim,
0: criar.
3: Sim.
0: Marcão disse, meu nome é pronto.
4: Meu, ele é o que não precisa.
0: O que vale
4: muito.
0: A experiência.
4: É. Carla, eu quero dizer o seguinte, que hoje Léo Vieira tomou café porque Deusimar comprou lanche e trouxe pra ele.
0: O
4: não
0: quê?
4: Trouxe pra
0: não
4: nós.
0: Acredito. bonito, Deusimar.
1: O quê?
4: Como é que troca a história, hein, Deusimar?
3: Não, eu passei lá pros meninos lanchar, que a gente sempre lancha na rua. E aí o rapaz foi e mandou um lanche pro Léo.
0: Então não foi ele que comprou, porque eu ia pensar assim, né? Mas o Deusimar, Mayara, ele já trouxe várias coisas pra gente, entendeu?
4: É porque eu queria dar uma pressão nele.
0: Agora, o que que a gente trouxe pra ele de lanche?
4: Nós já trouxemos várias coisas também. Não vou lembrar, igual não lembrei o que ele trouxe. Mas
0: nada que a gente deu pra ele foi que a gente comprou. Foi que algum ouvinte deixou.
4: Não, já. Aquele negócio lá de ruim, de piqui que você trouxe lá pra experimentar. Você deu pra ele.
0: Mas ninguém a gente quis. Ganhou, não foi, não?
4: Ninguém quis.
3: Foi que ninguém quis.
0: Não. Ah, aquele do salgadinho.
4: Do salgadinho.
0: Não, mas aquilo era brincadeira, era não, ruim mas... só pra experimentar.
4: É, e eu não vou lembrar exatamente o que eu já trouxe pra ele.
0: Nada.
4: Porque foram muitas coisas.
0: Foi a mesma mas... quantidade de somando.
3: Você tá igual, você tem muitas qualidades. Mas fala aí alguma.
0: Fala aí.
3: Eu não tô lembrando agora.
0: Deusimar, é porque na matemática dela aí vai somar menos com nada.
4: É. Isso.
0: Que foi o que ela já trouxe pra você, que além, Deusimar, de problema, né, Deusimar?
3: É, mas como diz o ditado, pra quem não tem nada, o dobro pra quem não tem nada, o dobro é a metade.
0: Pronto, então tá aí, tá certo?
4: O que a gente sabe é que já tá quase a metade do programa, a gente não trouxe a informação,
0: nada
4: bora pra lá.
0: Ainda. E o Ariel tá falando lá que o Deusimar só pega refugo, Deusimar.
3: Pois é, amor, desse jeito.
0: Tá fácil não.
4: Bora então pras informações?
0: Vamos, tem muitas notícias aqui pra você, a gente traz um apanhado do final de semana, e é pra lá que a gente vai agora, meio-dia 16, este aqui é o Hora da Notícia. Opa, peraí que botaram a vinheta errada aqui. Ih, Mayara de Abreu, peraí.
4: Eita,
0: vai dando um tempo.
4: Essa
0: aí.
4: Moça que coloca a vinheta hoje tá todo mundo assim.
0: Aí agora sim, vamos pra lá.
4: Bora.
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0: Muito bem, no Hora da Notícia a gente fala agora, gente, falando muito sério agora, né? Tirando aí aquele clima de brincadeira do programa por um momento aqui, pra falar sério sobre esse acidente. Infelizmente, esse triste acidente que aconteceu entre um carro e um caminhão e deixou aí 6 mortos na TO-010 neste domingo. Foi ontem à noite, né? Ainda estão apurando ainda detalhes aí sobre esse acidente. Mayara trouxe algumas informações pra gente hoje, porque muita gente perguntando como foi esse acidente, gente. Fiquei sabendo aí que tinha vítimas assim, né, e tal. Então a gente tá trazendo esses detalhes pra você aí que não acompanhou essa informação ainda.
4: Pois é, Carla, há uma batida, então, entre um caminhão e um carro de passeio, né, que normalmente a polícia nomeia, assim, um carro de passeio e um caminhão, deixou 6 mortos na noite deste domingo. O acidente, ele aconteceu na TO-010, ali próximo à Bielândia, que é um distrito da cidade de Filadélfia, já no norte do Tocantins. Entre as vítimas está uma criança de 8 anos e uma adolescente de 16 anos. A Polícia Militar informou na ocorrência que o carro trafegava do sentido sul a norte quando bateu de frente com um caminhão-trator que estava acoplado aí a um semi-reboque que ia no sentido oposto, né, gente? De acordo com a polícia, ainda 5 pessoas morreram ainda no local e uma outra pessoa chegou a ser socorrida, mas veio a óbito, infelizmente, no caminho para o hospital. Olha, segundo mais detalhes, né, dessa ocorrência, no carro estavam o motorista, a sua esposa e um casal com os filhos. O motorista do caminhão, então, foi levado aí, né, para o hospital. Ele teve alguns ferimentos, ele foi levado para o Hospital Regional de Araguaína, onde recebeu toda a assistência médica e já teve alta na madrugada de hoje. Em algumas imagens que circulam nas redes sociais, alguns vídeos também divulgados aí pela polícia e também pelo Corpo de Bombeiros, é possível ver que toda a parte da frente ali do carro ficou completamente destruída. Imaginando aí como que foi essa batida, né? O trabalho do Corpo de Bombeiros para retirar essas vítimas e toda a repercussão que teve, além de partes do veículo que ficaram espalhadas pela pista ali com essa batida. O Corpo de Bombeiros foi chamado, precisou retirar então 3 corpos que estavam presos às ferragens deste veículo, nesse carro de passeio, e os outros 2 estavam sobre a pista, né? Então, e a outra pessoa foi levada aí para o hospital, mas morreu a caminho, segundo o relatório do Corpo de Bombeiros. Essa tragédia para a cidade ali de Filadélfia e também do pequeno distrito de Bielândia.
0: Ficam os nossos mais sinceros sentimentos aqui aos familiares, aos amigos, né? Por tantas perdas, gente, no trânsito aí do nosso Tocantins, a gente fica mesmo com o coração partido e aí só imaginando, né, a dor que esses familiares estão sentindo nesse momento, só Deus mesmo para ajudar num momento como esse. Vamos seguindo por aqui o nosso programa. Olha, quem traz agora a informação pra gente é a repórter e jornalista Viviane Goulart. Lembrando que a gente está falando sempre aqui sobre as questões do período eleitoral, né? Sempre relacionadas aí à questão do período eleitoral. No último dia 16, que foi sexta-feira passada. Sábado.
4: Domingo. Isso, domingo.
0: Pronto.
4: A partir de ontem, dia 16.
0: A partir do dia 16. Tô perdida no tempo,
4: se
0: gente,
4: vocês
0: calma.
4: Começaram a analisar que tem os números, né, dos candidatos.
0: A partir deste fim de semana, começou então a propaganda eleitoral naquele formato de internet, também a questão dos comícios e também a questão da propaganda em carro de som. Começou já. E aí, a partir do próximo dia 28, salvo engano, já começa também o horário político eleitoral, que é aquela propaganda eleitoral em rádio, TV, que você escuta em dois horários durante todos os dias, né, de segunda a sexta-feira. E aí, a gente está trazendo sempre essas informações para você. E hoje, a Viviane Goulart, a pedido dos ouvintes que perguntaram aí, falaram, gente, quem que está disputando o governo, né?
4: Uhum.
0: Tem como falar aí, a Justiça Eleitoral liberou aí quem são que estão disputando, quantos aí nós temos candidatos nesse momento, né? Fizeram essas perguntas e a Viviane Goulart fez uma matéria, então, informativa para você, falando que o estado do Tocantins registrou 355 candidaturas para as eleições deste ano em todos os cargos aí que estão em aberto. Uhum. Depois de um pedido dos nossos ouvintes, então, a gente vai trazer, destacando quais são essas informações também sobre os candidatos, né, do perfil masculino, feminino. A Viviane traz esses detalhes aí pra gente agora. Boa tarde, Viviane.
4: Viviane, boa tarde.
6: Olá, boa tarde, Carla Morena, Maiara Abreu e ouvintes do Hora da Notícia. Olha só, o Tocantins contabilizou 355 pedidos de registro de candidatura para as eleições 2026, incluindo as disputas pelo Governo do Estado, Senado, Câmara dos Deputados e Assembleia Legislativa, além também das candidaturas a vice-governador e a suplente de senador. No recorte por gênero, os homens continuam sendo a maioria. São 235 candidatos, o que equivale a 66,2% do total. Já as mulheres somam 120 registros. Para deputado estadual, foram apresentados 204 pedidos, enquanto 97 candidatos buscam uma das 8 vagas do Tocantins para a Câmara dos Deputados. Na disputa pelo Senado, o TSE contabiliza 13 candidaturas para 2 vagas. Já a corrida pelo Palácio Araguaia conta com 7 chapas. Vocês que estão aí nos ouvindo e que querem conhecer quem são os candidatos a governador e seus respectivos vices, anote aí. Professora Dorinha, do União, com Atos Gomes, do Republicanos. O Vicentinho Júnior, do PSDB, como vice, Amélio Caires, do MDB. Temos também o Laurez Moreira, do PSD, com o Coronel Silva Neto, do PSD. A Taídes Oliveira, do Novo, com Rosileia Dias Carneiro, também do Novo. O professor Witter Naves, do PSOL, com a Lúcia Viana, também do PSOL, como sua vice. Temos ainda Du Pereira, do DC, com o Silvino Vitor, também do DC. Subtenente Luiz Carlos, do Democrata, com Jair Medeiros, também do Democrata, como seu vice. Viviane Goulart, para Unitins FM.
0: Obrigada, Viviane Goulart, pelas informações. Tá aí, gente, a gente vai sempre trazendo para você detalhes sobre os candidatos, tá? Agora, os outros candidatos que são aí, muitos aí, a concorrer às outras vagas, aí a gente não consegue trazer o nome de todo mundo, né, Mayara?
4: São muitos, né?
0: Mas como... esses aí são os candidatos ao governo, né?
4: 355 candidaturas, já pensou? Trazer um dia só...
0: Depois a gente traz também os candidatos à presidência, isso, né? E a gente vai trazendo aqui para você cada um, tá bom? Pra você ir aí sabendo, ficando por dentro.
4: E agora pra não confundir também os nossos ouvintes.
0: É, exatamente. E agora a gente vai falar aqui de um outro assunto, que é um evento muito esperado todos os anos, está chegando, é o Festival Gastronômico de Itaquaruçu. Tá quase lá! E esse ano vai ter aí uma plataforma digital para votação dos pratos. Então, os visitantes da 20ª edição do festival, já são 20 anos aí sendo realizado o Festival Gastronômico de Itaquaruçu, os visitantes poderão, então, avaliar os pratos concorrentes numa plataforma digital que vai ser criada exclusivamente para o evento. Esse sistema vai ser utilizado em todas as etapas do concurso, desde a inscrição até a avaliação técnica e a votação popular, que é na qual Quem for lá visitar, provar um prato, pode votar. A novidade foi divulgada pela Prefeitura de Palmas. O festival vai acontecer entre os dias 3 e 6 de setembro, na véspera aí do feriado do dia 7 de setembro, né? Então já vai ter aí, dia 7 de setembro e dia 8 são datas de feriados aqui no Tocantins. E também nacionalmente no dia 7. E aí o festival então vai ser de 3 a 6 no distrito de Itaquaruçu. O tema esse ano é Raízes que Alimentam Histórias, né?
4: Gostei.
0: A programação legal, né?
4: Uhum.
0: Programação que inclui o concurso gastronômico, atrações culturais e apresentações artísticas também. Durante a etapa da degustação, os jurados vão poder registrar as notas diretamente no sistema que faz o cálculo automático da pontuação. Para evitar fraudes, o sistema então utiliza geolocalização e valida só os votos feitos por pessoas que estiverem lá dentro do circuito gastronômico de Itaquaruçu durante os dias do evento. Então não adianta você pegar aqui um prato, levar lá para sua casa, aí alguém que provou na sua casa votar, que esse voto não vai ser computado.
4: É, só quem esteve, né, a sua localização
0: precisa. Quem estiver e votar lá dentro do evento, né? Os participantes selecionados para o concurso vão participar de cursos obrigatórios de higiene pessoal, manipulação de alimentos e empreendedorismo, para que nos dias do evento esteja lá 100% para atender os seus consumidores, tá bom? E claro, os visitantes, que tem que ser muito bem tratados, lógico, mas o principal aí é a comida, né? Ser aí, ter as condições de higiene adequadas e ter aí o sabor especial para que você, quem estiver concorrendo, né, possa aí ter uma boa votação. E a gente já tá torcendo aqui por todos.
4: E aí, o que é bom é porque como o festival ele já tem, como você diz, 20 anos, ele vai se adaptando
0: vai
4: a cada
0: melhorando
4: ano, né?
0: A cada
4: então
0: ano,
4: eles perceberam
0: a novidade.
4: Eles perceberam que as pessoas estão cada vez mais conectadas também e que é mais rápido, porque tem como você votar antes, que
0: Sim.
4: eles sabiam perguntando: "Ah, esse aí você gostou do sabor?"
0: "Ah, eu queria
4: né?
0: votar, mas não consegui."
4: Demorava às vezes para conseguir.
0: E agora você lê ali um QR Code, entra na plataforma e vota
4: Sim.
0: na hora. Pronto, é bom demais. Eu nem sei se vai ser assim, tô deduzindo, né?
4: Sim.
0: Mas imagino que deva ser assim, porque hoje você usa ali o QR Code pra tudo, pra fazer responder uma pesquisa, um questionário rápido, às vezes solicitar alguma coisa, tudo ali pelo QR Code já vai mais fácil, né?
4: O cardápio digital tá ali.
0: Cardápio digital, né? Nos estabelecimentos.
4: O Pix, mas muitas vezes você já só gera o QR Code ao invés de anotar, às vezes demora, você já gera, e também vai pegar o Wi-Fi do coleguinha quando você tá assim, sem internet, aí você gera o QR Code e ele já copia ali e pronto.
0: Muito bem, aí dá certo, né, Mayara?
4: Não, você ficar sem internet não, mas se a Carla tiver pra me rotear, aí dá certo.
0: Já aconteceu, Mayara?
4: Já.
0: De ficar sem internet?
4: Já.
0: E ela ter que rotear pra você?
4: Já.
0: Muitas vezes,
4: Muitas
0: né?
4: vezes.
0: Eita,
4: mas
0: já aconteceu
4: demais. Antes de eu ter um plano
0: demais.
4: Bom, eu tive uns problemas com a minha com a minha operadora, e aí eu ficava, ô gente, não é possível que o pacote já acabou, aí agora eu falei, não passo mais por isso não.
0: Vamos que vamos então, tá naquela hora do nosso cheiro no cangote, é pra lá que a gente vai.
7: E vocês? Eu tô indo rápido.
4: Eu que te pergunto onde é que você tava.
0: É, vamos que vamos, mulher, já chamamos aí, meio-dia 28.
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1: O quê? 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
1: Minhas lindas, como vocês estão?
7: Tá de vocês.
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0: Rapaz, mas tem muita gente conectada hoje pra participar. Olha quem apareceu, Mayara.
4: Eu tô feliz.
0: Eu não acredito,
4: mesmo que ele não viesse hoje, Carla, pra não fazer bagunça no começo do programa.
1: Eu não acredito.
4: Eu ia esperar fazer o cheiro no cangote pra mandar um abraço especial pra ele, Júlio Noleto. Quero dizer que eu vou conversar contigo só de 5 em 5.
0: De 5 em... Mayara, 5?
4: 5.
0: Meu Deus, Júlia. Ai, Júlia, deixa
4: hoje
0: ela rotar.
4: Hoje o sol tá brilhante, menino. O sol tá brilhoso. Todas as palavras possíveis pra falar do sol, eu vou usar hoje.
0: Júlio, tá vendo? Vocês ficam meses, semanas, meses sem se falar. Tem mais de mês.
4: Eu quero
0: e
4: só
0: aí,
4: o seguinte.
0: Quando o Júlio aparece, você já aparece com 20 pedradas na cabeça
4: não,
0: dele.
4: Não, mas é porque eu quero que ele mira
10: eu
4: no sol.
10: Eu tô dizendo, ganhou uma na barra. Fica um negócio de 5 em 5. Ganhou uma mosca morta ali, fica com graça.
4: Tu mirou no sol?
10: Eu vou mandar mensagem pra vocês, irmão.
0: Oh, meu Deus, tá vendo aí, Mayara? Tudo culpa sua.
11: Eu não tenho culpa se o time dele é ruim e o meu ganhou de 5-1, não, cara.
0: Ah, não.
10: Eu vou mandar mensagem pra vocês, irmão.
0: Olha aí, meu Deus do céu, gente, ele tá protestando, quer ver? Falou de novo.
10: Eu vou mandar mensagem pra vocês, irmão.
11: Oi, ah, é? Pois tá bom. Você veio assim, que nós estávamos com saudade, não tava, Deus e Mar?
3: Certo, tá, oh, sim.
0: Chegou o fiscal de status, João Evonaldo, falou, gente, por que não tem foto de vocês hoje?
11: Porque hoje eu cheguei atrasada, amiga. Quando eu não venho mais cedo...
0: Ninguém faz foto. É desse jeito, né? Mas amanhã tem, tá bom? Mas nós estamos aqui. Quer ver a gente? Vai lá no Facebook da Unitins FM.
11: Olá,
0: estamos lá.
11: Facebook,
0: um cheiro pra vocês. Vamos que vamos.
11: Tô de penteado novo que eu usei do show ainda. Paguei muito caro.
0: E não deitou no travesseiro,
11: deitei,
0: não?
11: Deitei, mas fiquei intacta.
0: E o que foi? Que não tem nenhum
11: pra
0: fio fora do lugar.
3: Dormiu, foi sentada, foi?
0: Passou gel hoje, foi?
11: Hoje eu dei uma repaginada pra aguentar.
3: Dormiu, foi sentada.
0: Dormiu sentada, pra não estragar o cabelo.
11: Foi mais
3: o
11: ou
3: acompanhante
11: menos
3: hospital.
0: E desse jeito.
11: Pra aproveitar mais dias, não é assim?
0: Nem mexeu do lugar aí, ó.
11: A Carla, gente, ela faz um penteado caríssimo. No dia seguinte, ela já tira.
0: Já toda... tiro.
11: Eu não, é uma semana, pelo
0: Nossa,
11: menos.
0: Nossa, eu não aguento não, gente. Aquele trem prendendo o cabelo, Deus e Max. Você não pode nem deitar de lado, que parece que você tá em pé. Deus me livre. Não, senhor. Ó, quem chegou cedo por aqui hoje foi nosso amigo Vilonei, lá da Taguatinga. Um cheiro no cangote seu, Vilonei.
11: Ô, Vila.
0: Tudo de bom.
11: Beijinhos, boa semana. Ele mandou alô, foi
3: Vilonei
11: cedo
3: hoje.
11: Antes de chegar mesmo com pão.
0: Jonathan tá lá na Imperatriz assistindo a gente, ouvindo a gente. Um cheiro pra você também, Jonathan.
11: Oi,
0: você,
3: um abraço, família. Jonathan.
11: Boa semana pra você, pra sua mamãe, todos que estão aí ouvindo. E a comunidade Barra da Aroeira, que não é porque o Jonathan não tá lá que eles não estão
0: escutando. Não, o pessoal continua ouvindo o Newton, né? Todo mundo lá ligado. Obrigada aí pela audiência, Barra da Aroeira. Goiano tá lá na Barrolândia também.
12: Boa
0: ouvindo.
12: Tarde, dupla.
0: Boa tarde, Goiano.
12: Tô ligado.
11: Tá tudo bem?
12: Da Pola Grossês, né?
0: Uhum. Tudo bem.
12: É igual pra querer, um calorão danado, mas tá de boa. Tamo junto. Passei pra desejar ótima segunda, boa semana.
0: E assim seja.
12: Cheiro pra galera das duas. Bração pra Deus e Mar.
3: Opa.
12: E vamos que vamos. Maiara, hoje eu vou pedir uma. Pode ser, Vou para o Daniel mesmo. Porque fui te amar assim.
0: Fez porque Jane, fui te amar assim.
12: Quase indo embora. Simone tá ligada também.
0: Aham.
12: Uhum. E Sônia, mão de cola. Raimundo lá no Rio do Sono. E pra todos os ouvintes, tamo junto. Vamos que vamos. E até amanhã. É nóis.
0: Até
12: fura
0: amanhã.
12: Não, viu?
11: Um cheiro pra você também, pra Sônia, pra Simone, todos da Barrolândia. Cadê nosso amigo vendedor de mel, Deus e Mar, de abacaxi? Sumiram todos.
3: Sumiu todo
0: Eita,
3: mundo.
0: Eita, tá todo mundo de folga, não acredito não.
11: Tami.
0: Ó, nosso querido Lucivan tá ouvindo a gente sempre levando a gente na carona nesse trecho aí, Fátima, Palmas, né? Sempre ligado.
13: Bom dia, o trio da alegria.
0: Oi, querido, bom dia.
13: Carla Moreno.
0: Tá tudo bem?
13: Maiara Abreu, e Deus e Mar, Bis. Maiara Abreu, mas pegou o sol com a mão, hein? Não é fraca,
0: moço,
13: não.
0: Amanheceu o dia. Fé.
11: Amigo, foi.
13: Eu boto fé. Um bom programa pra você, meus queridos.
0: Um cheiro,
3: opa.
13: Eu acabei de chegar em Fátima. Não teve prazer nem de mostrar o Momitex.
0: Uai, já
13: um bom programa, fica com Deus. Eu, um abraço pra todos aí. Até amanhã, se Deus nos permitir.
0: Até
13: Fui.
0: Amanhã.
13: Um cheiro do cangote.
0: Eu tô feliz. Oi? Que o meu Marmitex hoje é chambari.
3: Raul.
11: Mas você vai comer feliz.
3: Tu pegou onde? Lá na Frigovale?
0: Nada.
3: Tu pegou onde? Lá na Frigovale?
0: Hoje é chambari lá?
3: É, certeza. É segunda-feira. Um pós-Henrique Juliano.
11: Chambari, cara. Vai ser uma costelona bem feita. Um caldão grosso.
0: Com certeza. E ó, comentando aí sobre Maiara até amanhecido dia, impressionante mesmo. Não foi ela, não. Foi Eide Cristina.
11: Isso
0: até
11: é verdade. Até agora,
0: até
11: eu fiquei surpresa, menino. Porque
3: que ela foi pra lá às 4 horas da manhã, ela dormiu um sono primeiro. Pra
0: meu
3: depois...
0: Deus, Osimar. Levou duas cadeiras, fez um colchonete lá, né, Deus?
3: Não, disse que ela dormiu um sono primeiro.
11: Deus, Osimar, levar a cadeira não levou, não. Mas ela olhou o regulamento, não podia levar a cadeira.
0: Ai, que pena.
11: Mas ela ficou até 7 horas da manhã, 7 e meia, você acredita?
0: Rapaz, o que eu não faço por amor,
11: pois
0: não é brincadeira,
11: é. Todo mundo
0: não
11: ficou sem acreditar.
0: É, o meu marido Bruno olhou e falou assim, gente do céu, o que ela não faz por amor?
11: Todo mundo ficou surpreso.
0: Eita, você faz isso, Deusimar, por amor?
3: Não.
0: Ficar 10 horas em pé num show?
11: Nem duas, Deusimar.
3: Não, o negócio
0: nem
3: de
0: meia, né, Deusimar?
11: Eita, um cheiro no cangote.
3: O mais fácil é eu levar lá na porta e deixar lá. E que hora que
0: valeu,
3: eu te
0: vem te buscar. É. Lindomar John tá ligado com a gente.
14: Boa tarde, boa
11: tá
14: tarde.
11: Tá tudo bem,
0: Lindomar?
11: Por aí?
14: Lindo do alicate. Tô aqui, tô ouvindo vocês.
0: Um cheiro, querido. Bom trabalho por aí. Obrigada pela companhia. Rapaz, parece que o Manel tirou um dia de folga.
11: Será?
3: De férias,
0: tá de férias?
3: Tá de férias,
0: meu bichinho. Semana passada ele mandou a foto dele em casa, na sexta-feira. Né, mandou um áudio pra nós e hoje ele deu um boa tarde parecendo da rede, né, Deus?
11: Me diga aí, Manelão, você tá em férias ainda? Tá de boa, despreocupado?
0: Não. Rapaz do céu, meu sonho, mais ou menos meu sonho.
11: Não.
0: Não pode.
11: Não, não entra em férias agora, não.
0: O Bruno veio hoje só pra conferir se você estava aqui, Mara.
11: Bruno,
0: quer apostar?
11: O Bruno sabe o que ele parece? Aqueles vizinhos fofoqueiros.
15: Bom dia, gente, tudo bem?
0: Oi,
15: como é
0: Bruno.
15: Que vocês estão? Boa segunda-feira pra gente.
0: Solta.
15: E aí, tava com saudades.
0: Sei, ele chega todo manso.
15: Deixa eu fazer uma pergunta aí pra dona Mayara. Dona Mayara?
11: Eu sou a principal que você ataca.
15: Você tava no show do Henrique Juliano?
11: Tá vendo? Não,
15: mas
11: não,
15: fala assim, Mayara. Eu tava muito parecida contigo lá na hora da saída.
11: Não, senhor,
15: fiquei
11: naquela confusão.
15: Com vergonha de falar que eu falei, vai que não era. Uma moça que tava de vestido marrom.
0: Era você mesmo, Mayara.
15: E conta tu também aí, Carla, porque
0: era
15: a Mayara pode tentar me engalobar falando que não foi, mas tu sabe.
0: Era ela, Bruno.
15: Se for ela, eu conto.
0: Bruno, o vestido dela tinha mais franja que a rede. E o vestido dela tava daquele jeito assim, justo, igual Jesus. Jesus é justo, mas o vestido
3: não,
0: meu...
3: Não, o Bruno falando que tá com vergonha de falar com a pessoa 5 horas, a pessoa não fala. Moço, a pessoa que tá 5 horas num rolê desse daí,
0: Bruno,
3: ela não tem vergonha de mais nada, não,
0: Bruno,
3: moço.
0: Disse que a botina dela escangotou o zíper, se ela baixasse pra subir o zíper da botina, o vestido rasgava.
11: Bruno,
0: aí teve que alguém passar ela, ô, oh, me ajuda aqui, gente.
11: Eu não acredito,
3: se tu chamar a menina
11: não.
3: De Joana, ela olha, moço.
11: O Bruno tava do meu lado, Bruno, você não foi
0: não
11: falar
0: falou
11: comigo.
0: Com ela.
11: Não, gente, porra, agora bem aí, você diminuiu 2 estrelinhas comigo, é.
0: Pois é.
11: Se bem que do jeito que eu tava assim, 5 meses, se você falasse assim, é a Mayara do rádio, eu que rádio, tô ouvindo rádio, não.
0: Meu Deus, Mayara, você desse jeito, ficou desse jeito?
11: Mais ou menos,
0: aqui. Mas, Mayara, cara, você vai pra acontecer um trem desse aí.
3: Você
0: quem
3: tá
0: tava
3: chamando
0: o
3: urubu de meu louro.
11: Tava, passou um urubuzinho.
0: Tinha alguém cuidando de você.
11: Tinha umas 4.
0: Ah, ainda bem.
11: Aí eu olhei assim, meu louro.
0: Preocupei agora,
3: Deusimar.
11: Bruno, mas
3: de
11: quando for assim, você fala comigo, amigo. Não vamos brigar lá, não.
0: É, não sei não, Bruno. Como ela tava, né, assim, calibrada, podia ser que a hora que você falasse com ela, ela soltasse tudo que ela tá
11: é
0: guardando.
11: É você
0: aqui
11: que
0: dentro.
11: Fica falando que eu não trabalho. Segunda-feira você vai lá dizer que eu tô rouca. Ó, oh, bora saber então se teve um
0: chambari ou não,
11: na
0: lá na Fazenda
11: Frigo
0: Vale. Dona Elisângela tá
16: bom
0: por
16: dia,
0: aqui.
16: Bom dia, boa tarde às meninas. E o menino.
0: E o menino.
16: Já tô de buchinha, já almocei.
0: E o que que foi?
16: O meu almoço hoje foi arroz, feijão, macarrão, carninha com osso, com cenourinha dentro.
0: Aí, Deus
16: tava
0: Deus
16: bom,
3: é o primo do chambari.
16: Buchinha, agora já tô trabalhando. Tô cascando um alho aqui pra fazer tempero, vou fazer um bolo, vou lavar a vazia. Bora, Mayara, lava a vazia.
0: Uai,
16: vazia.
0: Não.
16: Um cheiro pra vocês, um cheiro no cangote. Ei, Deusimar, bora, meu filho, bora, tá de ressaca?
3: Não, não.
0: Hoje você tá
3: não.
0: Devagar, Deusimar.
11: Tá, não, hoje você tá, Deusimar.
3: Não,
11: você
3: tá lento, é por causa disso mesmo, porque eu não fiz nada.
0: Ah, e quando não faz nada, fica com muita preguiça na
3: isso,
0: segunda.
3: Exatamente.
11: Bora muito comer o frango caipira?
0: Aonde, meu irmão?
11: Você
0: é
11: tem... gosta?
0: Ah, pensei que era a música que já tava caçando galinhada, não sei o quê.
11: Não,
3: você
11: gosta
3: na panela?
11: Caipira?
0: Gosto, adoro.
11: Lá em
0: você
11: Mateiros.
0: Não, mas eu gosto.
11: Lá em Mateiros.
0: Em Mateiros?
11: É.
0: Bem com a Márcia lado. Rocha.
11: Não, lá onde com a Elza, que é a mãe do nosso amigo Adriel Summers.
0: Ah!
11: Está nos ouvindo pela Dunas FM.
0: Um cheiro,
11: e está
0: dona
11: fazendo
0: Elza.
11: Frango caipira com a tia Zena.
0: Ah, ela é a tia Zena. Um cheiro pra vocês. Bom almoço por aí. O Adriel, que esse final de semana teve aí, vencendo um grande desafio aí nas Minas Gerais,
11: nas
0: né?
11: Minas Gerais. Eu falei Mateiros, só que tá mais perto. É Porto Nacional.
0: Ah,
11: ele está
0: em
11: na casa da tia Zena tratando o frango caipira.
0: Muito bem.
11: Mas essa hora tá tarde, amiga, pra sair o frango essa hora.
0: Tá nada. Se tiver todo mundo de folga, é rapidinho, né, Deusimar?
11: É. Vai
0: dependendo
11: pra panela
0: de
11: pressão. Fogão também,
0: é,
11: vai ligeiro,
0: moça, é rapidão.
11: Né? Dá um cheiro no cangote pra vocês e todo
0: um
11: mundo
0: cheiro.
11: Tá dando as FM que está nos ouvindo
0: então, Adriel
11: lá.
0: Já tá em casa.
11: Quase. É, acho que tá, né, Adriel? Já
0: tá
11: chegou.
0: Tá no Tocantins, né?
11: Já, não, ele tá...
0: Ele tá lá ainda.
11: Ó, ele tá no aeroporto ouvindo a gente.
0: Ah, mandou foto. Recuperando ainda as canelas, né?
11: É, eu acho
0: Moço
11: que
0: ele... Moço do céu. Foi, acho que foi meses. Quase um dia inteiro de prova. Foi o dia inteiro de prova, né?
11: Pelo
0: eu tava
11: menos
0: acompanhando
11: isso.
0: Lá nas redes sociais dele. Uma corrida de montanha, né? Uma prova de montanha, um grande desafio aí, muita altitude. Um abraço, viu, Adriel? Estamos orgulhosos aí de você ter vencido esse desafio.
11: Arrasou.
0: E um abraço pra sua família.
11: Isso, pro JP também, um cheiro no cangote
0: um cheiro
11: dele
0: no cangote.
11: E do Bacabal.
0: Bacabal também. Vamos nessa, um rápido intervalo. Leandro Silva, já a gente tá de volta com mais Hora da Notícia por aqui.
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1: De volta por aqui com o nosso programa Hora da Notícia. Gente, esse intervalo é resenha demais. Eu não dou conta, não, desses ouvintes. Ê, Bruno, você mata nós aqui, viu? Ave Maria. Vamos que vamos, então, trazendo mais informações para você. E agora, quem chega aqui no Hora da Notícia trazendo notícia é a repórter e jornalista Mara Santos. Ela comenta com a gente um pouquinho aqui sobre o Bonfim, né? A Romaria do Bonfim. Nós falamos na sexta-feira que ia ter uma programação especial, né? No final de semana. E hoje, gente, é o último dia. Começou dia 6, termina hoje a Romaria do Senhor do Bonfim desse ano. O feriado aí foi no dia 15, né?
2: Isso,
1: no sábado. Exatamente, foi o feriado. É a data instituída aí. Para feriado anual para o Senhor do Bonfim. E aí são muitas histórias, né? São muitas promessas pagas, é muita devoção. E a Mara Santos, então, traz pra gente um apanhado aí desses últimos dias dessa programação. Oi, Mara, boa tarde.
3: Boa tarde, Mara Santos.
4: Boa tarde para você, Carla Morena, Mayara Abreu e todos os ouvintes ligadinhos aqui no Hora da Notícia. Gente, a Romaria do Senhor do Bonfim em Natividade, no sudeste do Tocantins, termina hoje, segunda-feira. Mas a programação teve início no dia 6 de agosto, quando milhares de fiéis percorreram vários quilômetros até o santuário para agradecer por graças alcançadas e pagar promessas. Muita gente no último sábado deixou Natividade, por exemplo, e percorreu cerca de 23 quilômetros até o povoado do Bonfim para a celebração campal. A tradição do Senhor do Bonfim se aproxima de 3 séculos e a tradição da Romaria veio da Europa com a colonização portuguesa e acabou se tornando muito popular no Brasil. Eventos semelhantes também são realizados em outros estados brasileiros. Mara Santos para a Unitins FM.
1: Obrigada, Mara Santos. E pra gente finalizar as informações de hoje, 12h47. Eita, mas tem gente nesse WhatsApp. Mayara, tem concurso encerrando a inscrição nessa semana?
3: Pois é, Carla. Já falamos aqui sobre as oportunidades para este ano e agora sobre os prazos também, gente. Alguns deles estão encerrando. É o caso aí das inscrições para o concurso público da Câmara Municipal de Nova Olinda. É, comadre, já termina, sabe quando? 18 de agosto,
1: conhecido como amanhã.
3: Pois é. Na cidade de Peixe, lá na região sul, no dia 23, que é no próximo domingo. Então, pouco prazo também. Os interessados têm até essa semana para se inscrever. E o edital da Câmara de Peixe, no sul do Tocantins, está ofertando aí 11 vagas imediatas e 20 para um cadastro de reserva.
1: E Nova Olinda?
3: E em Nova Olinda, são 13 vagas imediatas com salários de até R$3.241.
1: Muito bem. Então tá aí, gente, oportunidades para vocês que estão aí aguardando concursos públicos, estudando, se preparando. Ou para você que tá vendo agora, neste momento, essa oportunidade, a rocha que termina
3: essa semana.
1: Se não tem
3: o dinheiro de pagar o concurso, pega emprestado aí, que amanhã já acabou.
1: Dá um jeitinho, exatamente. Vamos que vamos, então. Amanhã a gente traz outras informações e agora a gente já retorna para os melhores ouvintes do mundo. Eita, gente, como a gente diz, né? Muita resenha aqui com os nossos ouvintes nos intervalos e quando acaba o programa a gente continua conversando com eles, vai respondendo. É muito bom ter essa ligação com você, você que tá aí do outro lado.
3: Igual o Wesley lá em Two Brothers, né, Deusimar, que você fala?
1: Pera aí, Deusimar, agora sim.
5: Exatamente, ele é em Two Brothers.
3: E por que eu tô sozinha hoje na tela?
1: O quê?
5: Ah, porque você é especial,
3: você não
5: é
3: vai
5: importante.
3: Colocar vocês todos, não?
5: Não, vou não.
3: Uai, tá de... Tá, hoje ele tá... Não tô falando que hoje
1: não,
3: ele tá
1: hoje
3: assim.
1: Ele tá devagar.
3: Maria
1: Helena,
3: você brigou com Deusimar ontem?
5: Maria Helena tá aqui também. Todo dia.
3: O Wesley falou o seguinte: boa tarde, eu moro na Fazenda Boa Esperança, que fica no município de Dois Irmãos, e eu tô ligado aqui em vocês.
1: Bora nessa, um cheiro, Wesley. O Janilton tá ligado também.
6: Boa tarde.
1: Conhecido como
5: Mão de Cola. Mão de Cola.
6: Deixa eu te falar, Carlos Moreno. Deusimar tá assim, humildezinho.
5: Quietinho, meu canto.
6: É igual eu te falei naquele dia, ele tá bem humildezinho, tá muito tranquilinho, mas ele não sabe o que que tá passando pela vida dele, né? As orelhadas que ele levou quando chegou lá desse igarapé, teve puxão de orelha, teve
1: Bronca.
6: Mata o rato, mulher. Aquele rolo danado dentro de casa. Ele chegou quietinho aí. Você pode ver que ele tá humilde, né? Até pra falar, tá dengoso.
5: Aniversário do menino.
6: O negócio lá pegou, viu?
1: Eita, Janito. Janito bom, que ele já sabe o lereado todinho de Deusimar, né?
3: Já sabe.
1: Ai, ai, cheiro Ariel, a gente já falou aí.
3: Beijos.
1: Né? Domingos também tá ligado. Uai, apagou. O que
3: pois
1: foi?
3: É, ele tinha me pedido um favor na última semana pra mandar o contato da Cristina, que está pedindo aí, né? E aí a gente encaminhou hoje.
1: Ah,
3: pra
1: o tamanho do Raí, né?
3: Isso.
1: Pronto, tá aí. Que quem puder ajudar, né? Numa rifa.
3: Precisando de uma prótese pra
1: isso.
3: O filho.
1: Isso. Maria Helena tá ligada. Ó, Deusimar.
0: Boa tarde.
1: Ah, amiga.
0: Não, Mayara, mas não precisa se preocupar em levar nada pra ele mesmo, não. Porque ele vive dizendo que não gosta de ganhar nada, então.
1: Olha,
0: não dá nada pra ele, não.
1: Deixa
0: só a gente mesmo.
1: Ei, Maris,
0: mas... Não é pra levar nada pra ele. Ixi. Porque ele fala que não gosta de ganhar nada.
1: E pra você, pode mandar por ele?
3: Aí ele vai ficar sentindo.
5: Aí eu levo.
3: O nosso amigo Carlos também deve ter trabalhado muito.
2: É, bom dia,
5: galera. Pelo,
1: oi, Carlos.
2: Como é que tá todo mundo aí? Tudo
1: limpou
2: na paz?
1: Tudo Deus bem, Deus você?
2: É, Mayara, outro dia eu ouvi um anúncio aí sobre desenho. E pra se... cadastrar, fazer um cadastro para até o dia 3, se eu não me engano, no mês que vem.
1: Ah.
2: Eu queria que você mandasse, por gentileza, para mim, no meu WhatsApp aqui, tem um sobrinho meu que é fera em desenhar. Eu queria que ele participasse.
1: Algum curso, né?
2: Beleza?
1: Tá.
2: Obrigadão
1: lembrado,
2: a vocês aí, um bom programa. Eu tô aqui na sintonia, viu?
1: Não, vamos atrás da informação. Todo dia são momento de informação, né? Todo dia são muitas informações que a gente traz aqui e a gente vai atrás aí. Ó, gente, que legal, né? Fica de olho sempre nas oportunidades que a gente trouxer aqui, igual o Carlos. Já pediu aí a dica, a gente vai trazer aqui, tá bom? Maurisa tá lá na Fazenda Boa Esperança, tá ouvindo a gente, mandou um áudio.
7: Bom dia. Boa tarde.
1: Boa tarde, linda.
3: Boa tarde.
7: Eu já almocei.
1: Oi, princesa.
7: Já almocei aqui hoje.
1: Que
7: aqui
1: foi?
7: Em casa foi chambari.
1: Chambari, rapaz, sim.
7: E feijão. De arranca,
1: Deus.
7: É. E aí, como é que estão?
1: Tudo bom? Bem, princesa.
3: Tá tudo
1: e você?
3: Bem.
7: Aí, tô. Ah. Tô aqui ouvindo teu programa aqui, uhum. Teu programa.
1: Um cheiro, meu amor. O que mais?
7: Tô mandando um alô aqui pra meu marido, Belson.
1: Ah, esquece dele pra você
7: Lucas,
1: ver.
7: Meu menino.
1: Aham, uhum. Quem mais?
7: Menino meu, tem o Ed, tem o Lucas, tem a minha netinha.
1: Família toda, ouvindo.
7: Dando um alô também pra minha netinha.
1: Sim.
7: Alana. Tem Alana. 4 anos. Pois é.
1: Um cheiro,
3: então,
1: minha
3: tá,
1: linda. Um
3: princesa.
1: Abraço pra vocês aí. Obrigada pelo carinho, pela audiência.
3: Carla, achei aqui, ó. A Prefeitura de Palmas divulgou, então, que começam hoje, nessa segunda-feira, as aulas dos cursos gratuitos de iniciação artística no Centro de Criatividade Fundação
1: Pronto,
3: Cultural.
1: Pronto, olha aí. Já vai passar aí pro nosso querido ouvinte, né, que tá sintonizado e pediu a dica aí, ó. A Raquel Souza e o Chicão estão ligados lá, ouvindo a nossa programação. Eles não perdem um programa.
5: Já se recuperaram do show, Raquel e Chicão?
1: Ó, o Chicão mandou um áudio aqui.
8: Bom dia, menina. Bom dia, bom dia.
1: Tudo bem, Chicão? Com você?
8: Ei, deixa eu perguntar pra vocês.
1: Pergunte.
8: Na televisão. Eu quero assistir vocês e não tô entendendo como é que faz isso pra isso.
1: 13.2.
8: Coloca lá, não dá nada.
1: Uai, onde você tá?
8: Ninguém vê vocês, estão escondidos aí.
1: Não vê, não vê, é só ouvir.
8: Como é que é o troço aí, o trem de fazer a conexão com vocês aí? Porque lá na roça eu tô sem rádio. Ou tu quer me dar um rádio pra mim?
1: Ixi!
5: Não, vou te ensinar.
1: É mais fácil,
5: papel e caneta na mão. Ou então pega o carvão. É assim, Chicão. Tem as localidades, as regiões aqui perto da capital, aqui perto de Palmas, que pega o 13.2.
1: Na televisão.
5: Mas só fica a voz e umas imagens.
1: É, a imagem do
5: passando.
1: Tocantins.
5: Isso. Não é a imagem aqui do estúdio.
1: É.
5: A imagem do estúdio, por enquanto, só no Facebook. Mas logo, logo iremos estar transmitindo.
1: É, mas fica lá um card, isso. Né, Deusimar? Mostrando ali a nossa.
5: O Jalapão, a Praça dos Girassóis.
1: A Unitins.
5: Isso, a Unitins, da atividade. Só esses
1: e o
5: lugares.
1: Áudio.
5: Exatamente, só
1: muito
5: o áudio.
1: Muito bem, tá aí.
3: Jane Silva de Portugal bateu o ponto também, falou com a gente. Boa tarde, trio. Boa tarde pros ouvintes. ouvintes. Oi, ótima semana.
5: Opa!
3: Olha, Mayara, nós éramos 5 pessoas a hora que nos encontramos. E tava com a minha irmã, a sobrinha.
1: Deus,
3: e
1: Mayara, você nem lembra.
3: Mas é porque eu não sei quem... Ela tava voltando, sim, do banheiro na fila, assim. Aí eu não sabia quem que estava com ela e quem tava
5: junto,
3: só passando.
5: Ela tava todo mundo pegado na mão do outro.
1: Mayara tava de corpo presente, mas de alma ausente.
3: Não, foi no começo ainda. Ah, tava tranquila. Beijo, Jane Silva, pra você,
1: mas
3: viu, princesa?
1: Mas que amanhã, essa hora, já tá de malas prontas. Eita, Jane, já passou
3: uma cobrança, né? Eu entendi que seu doce não chegou, você
1: ninguém vai chegar.
5: Tem que ir lá passar.
1: Deus
5: e Mano
1: foi lá também, né?
3: Valdiná, bateu o ponto com a gente?
9: Oi, Carla.
1: Oi, amiga.
9: Boa tarde.
3: Tudo bem?
5: Opa, boa tarde.
9: Como vocês estão?
1: Tudo bem, você?
9: Comigo e o garoto, estamos bem.
1: Que bom, meu amor. Que bom.
9: Passei esse áudio para marcar o ponto.
1: Pronto, meu amor. A gente termina já de ouvir o seu áudio. Tá acabando já o programa. Vamos rapidinho aqui com os ouvintes.
10: Oi, sua menina, boa tarde.
1: Oi, Jezinho.
10: Carla Morena.
1: Tudo bem?
10: Tudo
1: almoçando?
10: Bom? Como foi o final de semana de vocês? Foi
1: bem
10: show de bola?
1: O seu.
10: Foram no
5: show. Mas ela não chegou ainda não, mas tá vindo.
10: Aqui é o Guiuzinho da Qualidade dentro do parque, no Morro da Aranha.
1: Sim. Ô, lindo, cheiro pra você, obrigada pelo carinho. Todo mundo aqui presente, viu?
3: Matheus.
1: Matheus tá lá na panificadora, trabalhando, mandou um abraço pra gente. Um cheiro, Matheus.
3: Cheiro
1: Mateus
3: no cangote.
1: Walter também tá ligado.
11: Boa tarde.
1: Oi, Walter.
11: Walter de Mangue.
3: E aí, tudo bem?
11: Um cheiro pra Mayara.
3: O cheiro recebi aqui.
11: Um cheiro...
3: Pra cá e pro Deusimar.
1: Pra você também, querido.
11: Deusimar,
1: assim fica bom, Deusimar.
5: Isso, eu tô contente já.
1: Deusivaldo tá ligado também, reclamando aqui que não teve foto hoje. Amanhã
3: eu
1: a gente
3: sabia.
1: Coloca, tá bom? Vitor Uchoa também passou por aqui.
12: Boa tarde, Carla Morena. Boa tarde.
1: Oi, Vitor. Cheiroso.
12: Mayara Abreu.
1: Quase.
12: Boa tarde, Deusimar.
5: Boa tarde.
12: Passando aqui pra deixar um abraço forte.
1: Tá por

0: Que, Deusimar?
1: Os ventos que as araras tá andando pelo chão porque o vento não deixa elas voar.
0: E de chinela havaiana.
1: De chinela havaiana, que porque tá quente.
0: Muito quente. Rapaz, cala, lá em casa jeito. Já tá quase derrubando a porta. Imagine lá no, na chácara, né? Ali onde não tem prédio pra impedir o vento. Eita. A minha comadre aí de Cristina tá ligada.
2: Deusimar e minha comadre morena, pensa. E eu? Ela bota que foi, meu povo.
1: Ah,
2: foi
1: vai.
2: Difícil, mas eu sobrevivi à noite.
0: A noite do show. Eita, vai sair com quem é inimigo do fim pra
1: exatamente.
0: Você ver o que acontece. É. Ainda teve que cuidar pra ninguém fazer mal, meu Deus.
3: Não, Maria. Tava tranquila.
0: A Cleuzinha tá ligada lá. Meu Deus, olha o cardápio, Deusinho.
3: Tô indo.
1: Cadê?
0: Menino, ela disse que foi ontem. Ontem foi assim, tava bom demais, hein, Cleuzinha?
3: Tava
0: delícia.
3: 10 de 10, amiga, um 10 cheiro.
0: 10 de 10. Ó, o Paulo Egídio tá ligado também lá na Fazenda Rio Grande, Buritirana. Ele, boa tarde, sou aqui de Sertão, RS, estou na escuta da Unitins, toca a música pra mim, é só pedir.
3: Pronto, tem uma boa aqui, Sonho de Amor, pode ser essa? Que
0: um
3: aí essa
0: cheiro
3: você
0: pra
3: vai
0: vocês,
3: ficar apaixonado
0: tá
3: também pro Valdivino.
0: Mas aqui botaram que é Buritirana, e aí como é que faz? Ele tá morando aqui, mas é de lá.
3: Não, mas ele colocou, sou aqui do Sertão.
0: Não é Sertão RS, a cidade?
1: Pode não. Ser só, não. Pode
3: acho
1: ser.
3: Que é Risos.
0: Ah, Risos.
3: É, tá, pronto, Sertão, pronto. Aí eu moro na zona rural de Buritirana
0: ou,
3: ali.
0: Pronto. Ou essa era a música? Não.
3: É, amigo, explica melhor aí pra nós.
1: Bora embora.
0: Ai, tá acabando o programa, Lenilson tá ligado, deixou um boa tarde, né? Ele perguntou qual é o cantor que cantou aquela música. É o Leandro Silva.
3: Leandro Silva.
0: Pronto, chofé da estrada, tá entregue. Quem mais? Israel passou aqui também, ó, rapidinho.
4: Boa tarde.
0: Oi, Israel.
4: Boa tarde, auditinho desse game. Boa
0: tudo
4: tarde.
0: Bem?
3: Tudo bom.
4: Ei, uma informaçãozinha aí. Fogo as margens da BR-010.
0: Ixi,
4: na do Ribeirão tá com a luz.
0: Olha aí, fogo na BR-010.
4: Estão do lado esquerdo.
0: Cuidado. Tá bom.
4: Atenção. Fogo.
0: Obrigada, Israel, pelo aviso. Ei, gente, começou, né, gente? Queimada aí nas estradas. Obrigado pelo aviso, viu, Israel? E o Carlos mandou mais uma mensagenzinha.
5: Muito obrigado aí, muito obrigado.
0: Um cheiro, Carlos, tudo de bom.
3: Cheiro do cangote.
0: Muito bem, é isso aí, a gente tá indo embora, o Esporte Mais tá chegando. Amanhã, depois do meio-dia, tem mais Hora da Notícia. Até amanhã, Deusimar.
1: Até amanhã.
0: Até amanhã, companheira.
3: Tchau, Deus é lindo, até amanhã. Tchau, companheira, bom almoço.
0: Descanse,
3: e
0: recupere.
3: Vou estar 100%.
0: Vamos nessa, cheiro no cangote, na sequência vem o Esporte Mais. Uma ótima segunda-feira pra você.
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2: O Tocantins deve passar por um período de estiagem mais forte entre julho e setembro, segundo previsões do Instituto Nacional de Meteorologia. A expectativa é de pouca chuva, temperaturas acima da média e aumento na falta de água no solo. Esse cenário preocupa produtores rurais, principalmente os que cultivam milho da segunda safra e se preparam para o plantio da soja. A seca também pode prejudicar a recuperação da pastagem, afetar a pecuária e aumentar os custos no campo. Além dos impactos na agricultura, o tempo seco eleva o risco de queimadas e pode reduzir o nível dos rios.
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0: 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Agora 1:10.
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0: 1:11 na capital do Tocantins. Hoje é segunda-feira, 17 de agosto de 2026. A partir de agora, as principais notícias do esporte em Palmas, no Tocantins, no Brasil e no mundo. Lembrando que você pode participar com a gente, mande a sua mensagem de texto ou de áudio para o nosso WhatsApp 639-9915-6234. E você também pode participar aqui através do nosso chat, na transmissão no YouTube, no canal Esporte Mais TV.
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0: 1:12, está no ar o nosso Esporte Mais aqui na sua rádio Unitins FM. Nessa segunda-feira, o nosso time já está na mesa. Gilmar Santos, boa tarde.
2: Boa tarde, Orlão. Um abraço a toda a galera do esporte.
0: Hoje, cumprindo aquela promessa que fizemos aí há alguns dias atrás ao nosso amigo Heraldo Júnior, hoje estamos vestidos aí com a camisa do Asa, Gilmar Santos.
2: Parte do nosso time, sim, né, Orlão?
0: É verdade.
2: Outra parte não, né?
0: É. Mas viemos aqui em consideração ao nosso companheiro Heraldo, até porque ele. Nos deu esse belíssimo presente.
2: Isso.
0: Essas camisas do Asa. E ontem o Asa deu presente para toda a sua torcida. Está na Série C do Brasileirão.
2: Com sofrimento, né? Mas conseguiu a classificação, né, Orlan? Ganhando do Goiatuba nos pênaltis. A equipe do Asa avançou para a semifinal e também para a Série C do ano que vem, né?
0: É verdade.
2: Parabéns ao Asa pelo acesso, né? A torcida que lotou o estádio Fumeirão tava bonita, hein?
0: Tá.
2: Festa bonita. É bacana quando você vê o time da casa ganhar um jogo e se classificar, né, Orlando? Com o estádio cheio, né?
0: Cheio.
2: Com a maioria da torcida do time da casa, a festa fica mais bonita, né?
0: Fica.
2: Quando é o visitante que tem uma torcida menor que ganha, a festa não, parece que não tá completa, né? Mas
0: é
2: parabéns ao pessoal do Asa pela classificação. Agora, o Asa quer o título, né? Da Série D do Campeonato Brasileiro, né?
0: É verdade, agora ficou bem encaminhado o Asa, que na próxima fase joga aí valendo vaga na grande decisão.
2: Isso.
0: E aí o Heraldo Júnior quer agora o título do Asa, né?
2: Na Série D do Brasileiro. O mais importante já chegou, né?
0: Pra coroar.
2: Já conquistou, né?
0: Pra coroar, belíssima campanha, né?
2: Mas subindo e sendo campeão, melhor ainda, né?
0: Com certeza. Parabéns ao Asa, e daqui a pouquinho, inclusive, a gente vai rodar um trechinho aqui do hino da agremiação esportiva Arapiraquense, a equipe do Asa, em homenagem ao nosso amigo Heraldo Júnior. 1:14, é hora de ouvir a vinhetinha e chama ele.
3: Luiz Carlos Lula, o garotinho bom de bola.
0: Luiz Carlos Lula, boa tarde, tudo bem, Lula?
4: Tudo bem, Orlando, boa tarde pra você, boa tarde pra todos ligados do Esporte Mais.
0: Meu amigo Lula, o que você conta de novidade pra gente aqui nessa segunda-feira?
4: Olha, o Gilmar destacou aí a Série D do Campeonato Brasileiro, tem tocantinense feliz da vida, viu?
0: É, né?
4: Isso, é que o tocantinense natural de Barrolândia, o Francisco Pereira Neto, conhecido como Netão, né? Vocês conhecem muito bem o Netão, trabalhou por muitos anos no Palmas e outras equipes aí do futebol brasileiro, né? Como roupeiro. Ele que conquistou o acesso, juntamente com o Gama, o acesso para a Série C do Campeonato Brasileiro de 2027. A vaga foi confirmada no último domingo, ontem, né? Com uma goleada por 4-0 sobre o São José do Rio Grande do Sul, no estádio Bezerrão, em Brasília. O jogo reuniu mais de 16 mil torcedores e terminou em festa para a torcida alviverde. William Júnior, Darlan, Felipe Clemente e Kennedy marcaram os gols que garantiram a classificação do Gama no primeiro confronto, lembrando que no primeiro jogo, jogo de ida, no Rio Grande do Sul, a equipe empatou com o São José em 1-1. Agora vencendo por 5-1, no agregado foi 6-2, né? E o time está lá nas... Aliás, ele venceu agora por 4-1, né?
0: É 4-0.
4: 4-0, exatamente. Então, no agregado, 5-1. E o Gama conquistou a vaga e o tocantinense Netão, feliz da vida.
0: É verdade, grande classificação da equipe do Gama. E algo que chamou bastante atenção também ontem, lá nesse jogo do Gama, foi teve um atleta lá da equipe do São José, que, diga-se de passagem, desnecessário, acabou chutando a bola bem no rosto lá de uma repórter que estava atrás do gol. A moça chegou a cair, ficou alguns minutos lá caída.
2: A bola já tinha saído,
0: já,
2: né?
0: Já tinha saído, a bola estava
2: necessário,
0: fora.
2: Né?
0: É verdade.
2: Besteira.
0: Um dos principais destaques aí dessa classificação do Gama.
2: Agora, quem passou e passou com duas vitórias, o ABC e o Uberlândia, né?
0: Ganharam sorte.
2: Fora e ganharam dentro.
0: Chegam forte nessa grande semifinal, né?
2: Exatamente.
0: Muito bem, e já a gente fala bastante sobre isso, afinal, a Série D também nos interessa, porque os nossos times aqui do Tocantins participam dela, ano que vem tem muito mais. 1:16 na capital do Tocantins, é hora da vinhetinha, chama ele.
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0: Ademar Costa, boa tarde, tudo bem, Ademar?
5: Tudo bem, Orlando, boa tarde, amigos da Brasil, olha, a Brasil Central.
0: Tá lembrando da Brasil Central, né, Ademar?
5: Tá lembrando da Brasil Central, porque eu vou contar uma história agora da Brasil Central, que com relação a camisa do Asa, eu não vim na camisa do Asa, primeiro que eu esqueci.
0: Uhum.
5: E segundo, se eu viesse, ia ser um afronto ao pessoal de Goiatuba.
0: Até porque você é da região lá,
5: sou,
0: né?
5: Sou da região, tenho parente em Goiatuba, eles assistem, ouvem o nosso programa e falou, quero ver se você vai aparecer com a camisa do Asa. Falei, não, eu vou vir vestir na camisa do Asa, é só vocês ganharem o jogo. Mas aí aconteceu que eu não vinha porque eu esqueci mesmo, viu, Heraldo? Mas parabéns pela conquista, pela vitória, merece o time do Asa pela conquista que fez até agora. E parabéns ao Goiatuba, que fez uma belíssima partida, né? Ainda tá no páreo para quem sabe subir para a Série C.
0: Restam duas vagas,
5: restam,
0: né?
5: Duas vagas, e parabéns à administração lá do Goiatuba, que é uma cidade com 35 mil habitantes apenas, mas que tem uma grande equipe.
0: Maravilha, muito bem, parabéns aí, portanto, ao Asa mais uma vez, parabéns ao Gama, parabéns ao CRB também, e ainda ao ABC, CRB, né? Não, o CRB tá na Série B, ao ABC, ABC de Natal, o grande rival da equipe do América, e também que é o outro Uberlândia.
5: E parabéns ao Neto, né? O nosso netão aí, realmente, que lá no Gama, que é o roupeiro do Gama, amanheceu aí hoje com estampados também aí
0: nos jornais,
5: nas manchetes.
2: Mais uma conquista pra ele, né?
5: Mais uma conquista, ele merece, a gente boa.
4: Pé quente.
0: É verdade. 1:18 depois dessa nossa resenha, é hora então dos principais destaques do dia. Definido o último classificado para as quartas de final do Copão Tocantins de Futebol Amador 2026. E ainda estão definidos os quatro primeiros classificados para a fase, para a Série C do Campeonato Brasileiro de 2027. Trazer também os resultados do fim de semana. Tem Série A, tem Série B, tem Série C e, claro, os destaques aqui da nossa região. Essas e outras notícias a partir de agora no Esporte Mais, que está começando aqui na Unitins FM.

0: 1:19 na capital do Tocantins, segunda-feira, dia 17 de agosto de 2026. Para você que estava ligado no Hora da Notícia com a Carla Morena, Maiara Abreu e o Deusimar Bispo, a partir de agora vamos juntos até as 14h, falando de esportes aqui na sua companhia. 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
0: E nós vamos seguindo com o Esporte Mais, 1:21 agora, já cumprimentando aqui os nossos amigos, já chegando aqui na nossa audiência. Claro, ele foi o primeiro a chegar, já está na sua expectativa aí para ouvir a gente falar do seu Asa, né? Grande amigo Heraldo Júnior, direto de Arapiraca, lá no estado de Alagoas. Parabéns, Heraldo, aí pela classificação do Asa para a semifinal do Brasileiro da Série D e, consequentemente, o acesso, né, para a Série C do ano que vem. O Heraldo já chegou dizendo: ótima segunda-feira. Ótima não, excelente segunda-feira para todos os alvinegros arapiraquenses e para todos os grandes da final aí, os grandes da Unitins FM Palmas e principalmente do programa Esporte Mais. Ele falou aqui: obrigado aí pelo espaço de sempre mostrar as informações do Asa Gigante. E nós saímos, ele falou aqui no nome aqui, vai para um sucesso muito mais alto, falou aqui o nosso amigo Heraldo Júnior. Ele falou ainda que parabéns ao Esporte Mais por conceder esse espaço aí para o nome do Asa Gigante. Gratidão eterna aos amigos, afinal vocês são tão gigantes como o Asa é no Nordeste. Grande Heraldo, ele trouxe alguns números aqui pra gente do jogo de ontem, né? Público pagante de 9 mil ingressos vendidos, arrecadação de R$ 138.505. Público não pagante aí, teve muita gente, olha só, 1.259 cortesias, né? Só crianças foram 1.076. O público total para assistir esse grande jogo entre Asa e Goiatuba foi o total aí de 11.335 torcedores lá no estádio Fumeirão, na cidade de Arapiraca, Gilmar Santos.
2: Maravilha, né, Orlando? Como eu falei, tava bonito, tava lindo, né? O estádio lotado para ver essa decisão, né? Porque o que mais interessava para Asa e para Goiatuba e para os demais era isso, né? Era o acesso. Agora o que vier é lucro, né, Orlando?
0: É verdade. Como também está feliz o nosso amigo José Severino, viu, Lula? José Severino é mais um alagoano, mais um torcedor do Asa que já mandou mensagem aqui pra gente dizendo: boa tarde, o Asa está na Série C. Mais um torcedor do Asa.
3: Maravilha, maravilha mesmo. Eu quero até pedir desculpa aí para o Heraldo, porque eu não estou com a camisa hoje. É do Asa, rapaz.
0: Mas ela está guardadinha, tá lá no guardada, seu guarda-roupa.
3: Tá guardada. É que acontece que eu não encontrei essa camisa hoje. Até deu uma revirada lá no guarda-roupa, rapaz. E eu com vontade. Até, você lembra que eu entrei
0: em contato com você ontem? Lembra, a gente conversou ontem. Isso, sobre o assunto. Falei,
3: vamos lá. Mas, de qualquer maneira, parabéns, Heraldo. Parabéns ao José Severino, a todo torcedor, né, do Asa, por essa conquista. O Asa merece, sim, e tomara que dê tudo certo na Série C também.
0: Vamos ouvir um pedacinho aqui do hino do Asa? Afinal, o nosso amigo José Severino, o nosso amigo Heraldo Júnior merecem. Vamos ouvir um pedacinho aqui do hino em homenagem aí aos nossos amigos, o hino da agremiação esportiva arapiraquense, o Asa.

0: Que beleza, daí, portanto, o hino da agremiação esportiva arapiraquense, o Asa de Arapiraca, em homenagem aos nossos amigos torcedores. O acesso veio, enfim, estão na Série C do ano que vem, ainda resta a semifinal e, consequentemente, uma possível final e pode, inclusive, né, Gilmar, para coroar o ano, ser campeão da Série C, o time do Asa.
1: Exatamente, né, Orlando? Está a 4 jogos aí de conquistar o título, né?
0: É verdade. Parabéns aí mais uma vez aos nossos amigos. E nós estamos aqui sempre para divulgar, principalmente em amizade aos nossos amigos lá de Alagoas, os nossos amigos de Arapiraca, principalmente o José Severino aí, o nosso amigo Heraldo Júnior, que já viraram os nossos amigos particulares aqui da Unitins FM. 1:25, nós vamos seguindo aqui, abraçando também o Jonathan Rodrigues, já está na audiência. O Paulo Leandro já chegou por aqui também, dizendo boa tarde, graça e paz, uma semana abençoada a todos, em nome de Jesus. E falou parabéns para o Asa, e falou ainda aqui, ó, Goiatuba bateu na trave ano passado, mas terá uma chance ainda, acredito que terá o acesso à Série C. Lembrando que ainda teremos esses confrontos, né, desse chamado playoff, a partir desse ano de 2026, é uma nova regra aí para a Série C, então a equipe do Goiatuba ainda tem chance aí de conseguir o seu acesso para a Série C também do ano que vem. Lembrando que o Goiatuba, né, Lula, já tem adversário definido, vai pegar o São José, enquanto que o Nacional vai pegar o CSA, né? São os times aí da Série D.
2: No ano passado o Goiatuba ficou fora, porque perdeu para o Inter de Limeira. Esse ano para o Asa, né?
0: 2 alvinegros,
2: hein? Exato. E ainda tem essa oportunidade aí, vai pegar o São José, quem sabe conquistar esse acesso, né? Eu vou ser sincero, eu acredito no acesso do Goiatuba, porque é um time que tem tradição lá no futebol goiano e é uma SAF que está trabalhando muito para colocar o Goiatuba na Série C, e eu acredito, assim, no acesso aí da equipe do Goiatuba.
0: Muito bem, 1:26, abraçando também o nosso amigo Antônio Carlos Cardoso, já está por aqui na audiência. Hoje ele tá feliz, né? Depois de muito tempo, o Fluminense voltou a vencer uma e venceu de virada no sábado, derrotou o time do Palmeiras, e aí o Antônio Carlos Cardoso, que não pode deixar passar, é claro, tem que comemorar mesmo, afinal foi uma grande vitória, venceu o líder, né, Antônio Carlos? Boa tarde, saudações tricolores das Laranjeiras, eita que o porco se engasgou com o pó de arroz, ótima semana para todos nós. E o interessante é que o Antônio Carlos não pegou no pé do Josivan, né, Lula?
2: Exatamente, agora uma coisa que me chama a atenção, como está a cabeça do Marcão, assistente, né? A equipe estava com 8 jogos sem vitória. Aí ele assume e ganha justamente do líder.
0: Do líder, exatamente.
2: Né? Então o problema era no treinador, era?
0: Será se era? Parece que era, né? Olha, rapaz, quem tá por aqui também é um grande amigo nosso, ele que tá fazendo bastante sucesso aí nas mídias sociais. Muita gente o chama de Janes TikTok. É o nosso amigo Janes Ferreira, grande Janes, tá por aqui também, ele que tá sempre cobrindo aí, principalmente o nosso esporte amador aqui da região, não passa batido, e ele ainda bate um bolão, viu, Ademar?
3: Bate ali,
0: Você viu ele lá na sexta-feira, batendo a bola lá com o Zé Wilson e companhia?
3: Toda sexta-feira ele tá lá participando.
0: Tá vendo aí? Quando a esposa dele deixa, né, Gilmar? Ele está sempre lá, ele contou isso pra nós, não foi?
3: Ele é um cara versátil.
0: Ele falou isso pra nós ali na reunião que teve na FTF, ele disse quando a esposa dele deixa ele, ele vai, né, Gilmar?
1: Mas era pra contar isso?
0: Ele não pediu segredo, né?
2: Outro dia eu estava lá na minha pequena chacrinha, aí de repente encostou um automóvel lá pedindo uma informação. Olhei e falei, Janes, que o Janes está fazendo por aqui, rapaz? Aí passei a informação, eu falei, Janes, falou, não, eu sou irmão dele. Eu falei, então é gêmeos, que não é possível.
0: Parece
2: nunca
0: muito.
2: Vi parecer daquele jeito, viu?
1: Janes é gente boa, né, Orlando? Sempre que a gente encontra, tem um carinho grande por nós, né?
0: Respeito grande.
1: Respeito, carinho, um sujeito educado, gente boa, né?
0: Por falar em respeito, Gilmar Santos, na última sexta-feira foi realizada aqui em Palmas, na região norte ali, no Colégio Daniel Batista, lá na quadra poliesportiva do Colégio Daniel Batista, que fica aqui na nossa região norte de Palmas, uma grande homenagem. Conta mais detalhes para nós aí dessa homenagem, Gilmar Santos.
1: Pois é, Orlando, ex-alunos se reuniram, né, para homenagear o Tarciso Lima, o professor Tarciso, que começou aquele projeto, né, e até hoje, né, Orlando, toca aquele projeto, às vezes com dificuldades, às vezes até falta apoio, né, para que o projeto possa continuar, mas o Tarciso não para, né? É um projeto que ele já toca há mais de 20 anos. E alguns alunos, né, de 20 anos atrás, hoje são pais de família, alguns deles, né, a maioria deles formados também, cada um na sua profissão, cada um tem a sua vida, alguns nem moram, né, no Tocantins mais, e o pessoal resolveu então se reunir para prestar uma homenagem ao Tarciso, aí teve discurso, teve jogo, teve música, teve homenagens, né? E foram muitas, e a gente ouviu o pessoal que teve essa ideia, né, Orlando Tavares?
0: Vamos ouvir então.
1: Os alunos da escolinha da Arne 64 se reuniram para prestar uma homenagem ao professor Tarcísio Lima, um dos baluartes, né, do esporte, principalmente desse projeto aqui na capital Palmas. A gente está com o Kaique, que é um dos que tiveram a ideia, né, de homenagear o Tarcísio. Kaique, como é que surgiu, né, essa ideia para homenagear o Tarcísio e aqui o projeto da escolinha?
4: Essa ideia foi há muito tempo, né? Tem 2 anos que a gente vem tentando fazer isso acontecer. Eu sei que não é fácil, tinha que ter alguém que tomar a frente. E eu hoje, desse lado de cá, né? Hoje eu sou formado, sou professor de educação física. Então eu falei, vai ter que ser eu mesmo. E aí reunimos, pegamos uma foto do último brasileiro que a gente foi para São Luís do Maranhão, que foi sub-15. Reunimos a galera no Instagram, né, WhatsApp. Fizemos, teve gente que era de... passou de concurso, foi pra Minas Gerais, que é o Bruno, nosso goleiro. Eu falei, Bruno, você vai estar aqui que dia? Ele falou, irmão, chego aqui dia 10 de agosto. Eu falei, então vamos fazer dia 14, fica perfeito, fica perfeito. Então reunimos a galera no WhatsApp, fizemos o uniforme. Esse uniforme aqui é da época que a gente era sub-9. Eu falei assim, eu quero um uniforme igual, idêntico, né? Pra retratar mesmo o que a gente vivenciava. Então, hoje a gente está aqui, né, homenageando o Tarcísio, que como eu falei, né, ele não é só um treinador para mim, foi um pai também, onde educou, ensinou, puxou a orelha quando teve que puxar. Então isso aqui é um mínimo, isso aqui o Tarcísio merece muito mais, mas em vida a gente queria fazer isso para ele.
1: A gente conversa também com o Vitor, que também é ex-aluno aqui do Projeto Social da 64. Vitor, que tipo de lembrança, né, quando você pisa aqui, o que que passa pela sua cabeça?
5: Quando a gente relembra, né, os momentos que nós vivemos aqui nessa quadra, só vem lembranças boas. Foram momentos que marcaram a minha infância. Eu praticamente eu estudava aqui nessa escola do lado. No meio da semana tinha aula normal, mas final de semana eu ficava sempre aqui nessa quadra jogando bola. E durante a semana também nós tínhamos treino. Então eu praticamente vivia nessa quadra. Essa quadra, ela me traz lembranças muito boas da infância. Eu falo que minha infância foi muito boa por causa que eu tive essa oportunidade de viver esse projeto, de viver esse projeto que nós estamos aqui hoje homenageando.
1: Tarcísio, essa homenagem aqui, né? A galera conseguiu te pegar de surpresa?
6: Moço, uma surpresa que pra mim foi a maior, de verdade, sabe? Essa turma, é a mesma equipe minha que disputou a Taça Brasil em 2007, em São Luís, Maranhão. E de repente tá aqui todo mundo uniformizado, né? E prestando essa homenagem a gente em reconhecimento. Aquilo que a gente foi na vida deles, cara, não tem nada no mundo que paga isso.
1: O que isso representa para você?
6: Representa o que você faz, um dia chega o retorno, naturalmente, principalmente na questão do reconhecimento. Deus, né, sou muito grato a Deus por isso, né? E o meu orgulho está muito grande realmente de ver hoje essa turma aqui com a gente, receber essa homenagem com tanta gente aqui, coisa que eu jamais imaginava.
1: E qual a sensação de ter trabalhado com esse pessoal, né? Crianças, né? Eram pequenos na época. Hoje está todo mundo já, muitos deles formados, até pais de família.
6: Como eu estou falando para vocês, tem muitos pais de família, muitos profissionais, uns chegaram profissionais na bola, quem não foi profissional na bola, né? Profissões, tem muitos aí grandes, né? Professor, advogado, tem até médico no meio do grupo, né? Quer dizer, a profissão em si não vai desvalorizar ninguém, mas o orgulho é esse. Depois de passar a ser pai, a maioria deles, vim mostrar pra gente que o meu exemplo de pai hoje serve de espelho pra eles.
1: O projeto aqui continua, né, Tarcísio?
6: Continua, né? Estamos aí a todo vapor. Cada dia que passa, a luta maior, né? As dificuldades sempre, a gente busca superar isso aí e fazendo crescer cada vez mais.
1: Parabéns pelo trabalho.
6: Obrigado, a gente agradece você como imprensa, né? E a cada um desses atletas aí, né, que realmente reconhece aquilo que a gente foi na vida deles.
0: Muito bem, então tá aí o Tarcísio, né? O Tarcísio Lima aí, que foi o grande homenageado da noite lá na última sexta-feira, aqui na 64, na região norte da capital do Tocantins, na Arne 64. E por falar nele, Gilmar Santos, o Tarcísio apareceu por aqui, viu? Pra agradecer.
1: Que beleza.
0: Mandou uma mensagem aqui pra gente dizendo, ó, boa tarde, venho agradecer a presença do Gilmar Santos, Esporte Mais, numa grande homenagem que os ex-atletas do projeto esportivo da Arne 64 na noite da última sexta-feira. Gratidão aos ex-atletas. Tarcísio Lima falando aqui com a gente. Ele veio aqui, portanto, para agradecer.
1: grande Tarcísio, né? Ele merece, né, Orlando? Merece as homenagens aí dos alunos, nossa também. Eu fiz muitas matérias ali. A gente fica velho que nem sente, né?
0: Só as dores, passa, né?
1: Só as dores que vão aparecendo, né? Mas eu lembro que desses meninos aí, o pessoal era pequeno, né? Inclusive o Nicolas, filho do Gauchinho, do Evandro, né? Do Evandro
0: hoje é jogador, Luiz. Né?
1: O Nicolas, eu lembro de fazer matéria lá pra televisão. O Nicolas era pequenininho, tinha ali uns 8, 10 anos, né? Fiz muitas entrevistas com o Tarcísio também, muitos jogos nós fizemos lá, de campeonatos, né, que eles realizaram, e o Tarcísio merece todas as homenagens, parabéns aí ao Kaique, parabéns ao Vitor, toda a rapaziada, os rapazes, né, e homens que fizeram essa homenagem, né, que movimentaram ex-alunos. Você vê que o ginásio estava lotado lá, né?
0: Lotado.
1: Que bancada, tinha muita gente, esposas, filhos, alunos, né? Do passado, do presente e do futuro, né? Inclusive tinha um pequenininho lá na quadra, falei, esse daí futuramente vai ser aluno do Tarcísio. Então parabéns pelo trabalho, viu, Tarcísio? Continue assim, continue trabalhando, e parabéns a você, viu? Merece todas as homenagens.
0: Pois é, por lá estavam várias autoridades, viu, Ademar? Estava o presidente da Federação Tocantinense Futsal, que é o Alessandro Porto, estava lá para dar aquele suporte também, participando da homenagem. Ele trouxe um presente homenageando aí o Tarcísio. Estava por lá também o vice-presidente da Federação Tocantinense Soccer Society, que é o Josivan Cantuário, também homenageando o Tarcísio. Foi uma grande festa, viu?
3: Eu realmente... E apareceu o Tarcísio justamente naquele momento em que os jovens não tinham as oportunidades que têm hoje. E hoje tem mais locais de treinamento, tem mais outras praças de esportes, mas o Tarcísio começou quando praticamente não tinha nada aqui. E foi ali, foi surgindo. Então você via falar demais do trabalho do Tarcísio, por isso essa homenagem mais do que justa, mais do que merecida.
0: Muito bem.
2: Você queria falar alguma coisa? Tarcísio do Canela, né? Tenho boas lembranças também do trabalho do Tarcísio, estive... alegria também de várias vezes estar entrevistando ele, trabalhando, divulgando o trabalho dele. Então essa homenagem foi mais do que justa. Parabéns aos organizadores, parabéns, Tarcísio, que venha mais homenagem como essa, porque você merece.
0: Futuramente deve vir muito mais, né? 1:37, nós vamos ao nosso intervalo. Já a gente vai voltar para falar também de... pode-se dizer que homenagem também, né, Ademar? Porque na última sexta-feira foi aniversário aí do vice-presidente da Federação Tocantinense de Futebol, o José Wilson Soares, e ele bateu um papo com a gente lá no dia do seu aniversário, falou das dificuldades, da evolução do futebol do Tocantins e muito mais, né?
3: Ele que coincidentemente fez aniversário no dia da pelada. Ele fez questão de dizer isso, quer dizer, tem pelada toda sexta-feira e não precisou organizar um outro dia para fazer isso. Então ele estava bastante emocionado, mas ele merece pelo esforço também que ele tem feito pelo esporte tocantinense.
0: Muito bem, nós vamos ao nosso intervalo. Na volta a gente continua falando sobre esse assunto. Vamos falar também das novidades, né, do momento aí da segunda divisão. Segunda divisão começa mês que vem e tem muito mais, claro, os destaques da Série D, Série A, Série B e também da Série C, essas e outras, logo após o nosso intervalo. Agora 1:38.
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1: A Federação Nacional de Seguros Gerais destaca ainda que danos aos próprios adesivos, plotagens e envelopamentos ficam fora das coberturas convencionais. Prejuízos decorrentes de tumultos, motins e atos de vandalismo também estão entre as exclusões previstas nos contratos, justamente as situações mais prováveis em carreatas e concentrações. A orientação da entidade é consultar o corretor antes de prestar qualquer serviço a candidato ou partidos e, quando necessário, solicitar um endosso para registrar formalmente a alteração na apólice. A legislação eleitoral também restringe o que pode ser colado na lataria. A Lei 9.504 de 1997 e a Resolução 23.610 de 2019 do Tribunal Superior Eleitoral autorizam adesivos plásticos de até meio metro em automóveis, caminhões, motocicletas e bicicletas. A única exceção é o adesivo microperfurado, que pode ocupar toda a extensão do vidro traseiro. Propaganda acima dessas medidas pode ser enquadrada como irregular e gerar multa ao proprietário.
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7: Às 2 da tarde.

0: 1h44 na capital do Tocantins. Já estamos de volta com o Esporte Mais aqui nessa segunda-feira, hoje 17 de agosto de 2026. Abraçando os nossos amigos, você que está acompanhando a gente, você que está ligado em Palmas e região, através aí da frequência 96.1. Para você que acompanha a gente em outras cidades, em outros estados, até mesmo fora aqui do nosso Brasil, você pode se ligar através da internet. 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E se você puder dar aquela força, dar aquela moral pra gente, deixe aí o seu joinha, pois é importante aí pro YouTube entender que você tá gostando aqui do nosso trabalho, né? 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
0: Uma hora e 45 minutos, e nós vamos seguindo com o Esporte Mais aqui pela sua rádio Unitins FM, abraçando aí os nossos amigos, você que tá acompanhando a gente, você pode participar também mandando a sua mensagem aqui através do nosso WhatsApp no 63999156234. Galera também participando aqui no chat do canal Esporte Mais TV no YouTube, abraçando o nosso amigo Ademilton Coelho com a gente, dizendo, pessoal, quem subiu aí pra Série C? Quem subiu, meu amigo Ademilton? Foram quatro equipes que subiram, né, Lula?
3: Exatamente.
0: Subiram Uberlândia, o Gama, a equipe do ABC e também o Asa. Foram os quatro e tem mais o playoff aí pra definir mais dois que tem pra subir pra Série C do ano que vem, né? Quem também tá com a gente aqui, o Eduardo Fonseca, dizendo boa tarde, amigos do Esporte Mais. Tô chegando hoje no Tocantins. Como estão os preparativos aí pra segunda divisão? Pois é, a segunda divisão aí que vem a todo vapor. Tem muito movimento. Daqui a pouquinho a gente vai falar um pouquinho mais da segunda divisão. Boa viagem, bom retorno ao Tocantins, viu, Eduardo? Seja bem-vindo de volta aqui ao nosso Tocantins. A Creuzinha tá lá em Ponte Alta também, tá ligada aqui. O nosso amigo Alessandro Porto também, presidente da FTFS. Grande Alessandro Porto, tá na sintonia. Quem também tá por aqui, o nosso amigo MC Doriel, dizendo boa tarde, amigos do Esporte Mais, tô aqui ligado na melhor. Gilmar, quem subiu pra Série C? Nós acabamos de falar aqui também, né? O Doriel já havia perguntado, não prestei atenção aqui na pergunta do Doriel. Mas de novo, Gilmar, quem subiu foi o Gama, o Asa, o ABC e também o Uberlândia.
4: Isso. Quatro classificados.
0: Maravilha.
4: Mais então, dois vão subir.
0: Mais dois vão subir, então. Vamos então seguindo aqui com o nosso Esporte Mais, abraçando aqui os nossos amigos que estão com a gente. Agora, Lula, nós vamos falar do Copão Tocantins, porque no final de semana foi realizado um jogo, esse jogo aí para fechar a fase de oitavas de final, partida de volta. E esse time aí que é o atual campeão, de novo atropelando, hein, Lula?
3: Mais uma goleada, né? Dessa vez, jogada em casa, no estádio Albertão, em Dois Irmãos. Vitória do time da casa, 5-1 sobre a seleção de Itaperatins. Lembrando que no jogo de ida, lá na cidade de Itaperatins, os Dois Irmãos já tinham vencido pelo placar de 7-3.
4: 12-4 no placar agregado. Quem gosta demais é o torcedor, né?
0: É verdade.
4: Quem foi ao estádio, aos estádios, né, em Itaperatins e em Dois Irmãos, quem foi lá conseguiu ver aí 12 gols de um time, né? Orlando 4 do outro, 16 gols, média de 8. Por partida, hein? Maravilha.
0: Muitos gols.
4: Parecia
0: aí.
4: Futsal, né?
0: Parecia futsal.
3: Prevaleceu aquele ditado, né? Os atacantes fizeram a alegria dos torcedores, né?
4: É jogo de fazer artilheiro, né?
3: Exatamente.
0: Jogo de artilharia, o time do Dois Irmãos aí, firme e forte aí em busca do bicampeonato do Copão Tocantins. Em breve aqui a gente vai trazer a tabela, né, dos próximos jogos aí, dos confrontos da fase de quartas de final. Assim que tiver tudo ok, o pessoal lá da organização vai mandar pra gente aqui, pra gente destacar o Copão Tocantins. 1h48 agora, e nós vamos seguindo falando agora, Gilmar Santos e Luiz Carlos Lula, que na última sexta-feira aconteceu aqui na capital aquela pelada, aquela tradicional pelada das sextas-feiras. E nessa sexta foi aniversário aí do José Wilson Soares, ele que é o vice-presidente da Federação Tocantinense de Futebol. E ele falou aí muita coisa sobre o futebol do Tocantins, falou sobre as peladas, enfim, falou sobre as amizades também do futebol, e nós vamos ouvi-lo. Agora, o Ademar Costa batendo papo com o José Wilson e a gente acompanha aqui no Esporte Mais.
5: Bem, vamos conversar então com o José Wilson, que está o aniversariante E o Zé Wilson, ó, parabéns logo de cara pelo tudo que você tem feito pelo futebol tocantinense, porque você realmente é um baluarte. O futebol do nosso estado deve muito a você.
6: Olha, em primeiro lugar eu quero agradecer a Deus por mais um ano de vida, e coincidentemente Deus proporcionou que 2026, o dia 14, caísse na sexta-feira, o dia que acontece o nosso futebol há 31 anos. Eu agradeço demais a presença de vocês, o incentivo que vocês têm dado para o futebol do nosso estado, o incentivo que tem nos dado também para a federação. Isso nos fortalece. Essa semana, Ademar, eu passei uma mensagem, uma mensagem muito linda, que fala sobre, sobre Jesus Cristo.
5: Eu vi.
6: Que mensagem linda. Ele pobre, humilde, e começou com 11 ou 12 discípulos, né? Isso. E apóstolos. E arrebanhou e aumentou, e hoje o mundo inteiro referencia o nosso Senhor Jesus Cristo, que ele é tudo na nossa vida. A presença dele é super importante. Aí eu posso comparar, não com Jesus Cristo, mas acompanhando o raciocínio, acompanhando a Bíblia, acompanhando pela aquela mensagem. Você do Esporte Mais, nós da federação, começamos com tanta dificuldade, né, Ademar? Tanta dificuldade, né? Essa pelada nossa aqui, por exemplo, começou lá na Frigoval, que não tinha nenhum campo. E nós começamos com aquele, fazendo aquela vaquinha para fazer aquele pãozinho com linguiça, como tira gosto. E a coisa foi evoluindo e estamos aqui há 31 anos. É uma irmandade verdadeira, uma irmandade que está sempre disposta a nos ajudar. E se não fosse essa irmandade que Deus me deu para me fortalecer com a força que vem dele, possivelmente eu não estaria aqui falando com você. Mas estou muito feliz de estar aqui. Deus é tudo na nossa vida. Ele me filtrou, me fez uma pessoa melhor, e vamos sempre estar imitando ele. Amor a gente e também amor ao próximo. Essa é meu lema.
5: E parece que essa sorte vem para todos os lados, porque está sendo um ano também muito importante para o nosso futebol, porque duas vezes é o presidente da CBF e agora um dos vice-presidentes também estiveram, os dois estiveram aqui no Tocantins para dar aquela força.
6: Pusemos esse mesmo adjetivo, esse mesmo pensamento que nós temos de Jesus Cristo. Começou simples, e o pouco Deus é muito, e foi crescendo. Aconteceu com a nossa federação, com o nosso presidente Leomar, que tirou dinheiro do bolso para poder custear aqueles primeiros momentos da federação. E hoje chegamos num patamar que é muita inveja, muita, igual aconteceu com Jesus Cristo. O vereador, o deputado, pode ficar tantos anos seja, tantos mandatos seja. Já vi vereador que já teve 10 mandatos. E por que não o presidente da federação, que está fazendo um belo trabalho, sofrer crítica, desonra, maldade? Eu acho que a pessoa tinha que ser mais humano e reconhecer o trabalho das pessoas corretas, que começou do zero e conseguiu botar nesse patamar que você falou, a presença do presidente da CBF duas vezes, né? Aqui no período de 6 meses. Né?
5: Nunca tinha vindo ninguém da CBF aqui.
6: Tinha vindo o Ricardo Teixeira, tempo da taça. Isso. Então isso é super importante. Então que Deus continue abençoando nós que gostamos do futebol, somos apaixonados pelo futebol, para que no momento oportuno que venha novas gerações para dar sequência desse, que tenho certeza foi um belo trabalho com todas as dificuldades que enfrentamos.
5: Eu tenho certeza que ano que vem a gente vai estar no topo bem alto do futebol brasileiro.
6: Olha, eu acredito, né? O pessoal da CBF esteve aí, vai nos ajudar como sempre nos ajudou, e vamos para frente com a fé que vem de Deus, a força que vem de Deus, esquecer as pessoas maldosas, as pessoas ambiciosas, as pessoas invejosas, as pessoas vaidosas, que vamos esquecer, entregar as coisas para Deus e vamos em frente.
0: Muito bem, então aí tá aí, portanto, a fala do vice-presidente da FTF, o José Wilson, falando com a Ademar Costa, falando aí do seu aniversário e, claro, das amizades e sobre o futebol do Tocantins, meus amigos.
3: Aproveitar, mandar um abraço para o José Wilson, né? Parabéns também pelo aniversário, né? Ele que realmente é um cara que sabe o que faz, gosta do que faz, o futebol deve muito a esse camarada, E o pessoal lá da bola, da pelada também, né? 31 anos, rapaz, que coisa boa, viu? Parabéns, Zé Wilson.
4: Muita resenha lá, né, Orlando?
0: Muita, muita
4: e
0: mesmo.
4: A galera gosta de uma resenha, né?
0: É verdade. 1:54, abraçar o nosso amigo Josivan Cantuário, que tá por aqui também, dizendo boa tarde, meus amigos. Hoje estou com a cabeça doendo de tanto flamenguista aí que está enchendo o saco. Em especial aí o Tenente Bigode, que está enchendo o saco, ainda mais que o Flamengo dele ganhou ontem. Aí ele falou aqui, Orlando, manda um abraço aí para o Mauro Antônio lá no PA Capivara, em Luz Mangues. Ele que é palmeirense está doente hoje com a penha do Palmeiras para o Fluminense, do Antônio Carlos Cardoso. Mauro Antônio e Edilson, que não perdem o programa Esporte Mais, todos lá no Capivara. E o Josivan está dizendo ainda que amanhã vai trazer as informações sobre a Copa do Interior de Futebol Society no PA Capivara. Beleza, meu amigo Josivan, estamos aguardando. Manda para nós, para a gente divulgar aqui na nossa programação da nossa Unitins FM. 1:54, Gilmar, e nós vamos seguindo agora falando da segunda divisão, porque temos detalhes aí da segunda divisão. As equipes continuam se reforçando. Dia 5 de setembro começa a edição 2026.
4: Pois é, Orlan, o Esporte Clube Guaraí, o Lobão do Norte, apresentou no estádio Delfinão, na última sexta-feira, o elenco que vai disputar a segunda divisão do Tocantinense, com início previsto para o próximo mês. Apesar da apresentação oficial, jogadores e comissão técnica já trabalharam e já estão trabalhando, né, há mais de uma semana na preparação para a disputa da divisão de acesso. Fundado em 1983, o Esporte Clube Guaraí ainda busca seu primeiro título do campeonato da primeira divisão. Na segunda divisão, entretanto, acumula campanhas de destaque e 2 títulos estaduais conquistados em 2010 e 2014. Atualmente, o clube é presidido pelo empresário Admilson Freitas da Silva, o Gordo, e tem como vice-presidente o servidor público municipal Valdemir Alves Aguiar. O elenco do Lobão, apresentado, goleiro João Damasceno, Anderson e Felipe, Caio Felipe, né? Os zagueiros, Clau, Rivaldo, Danilo Cerqueira e Neto Paes. Laterais, Ian, Luiz Henrique e o Rafael Leandro. Volantes, Eric Verratti, esse vem do Bahia, de Feira de Santana, que o Orlando Tavares conhece bem, André, Nicolas Ferrugem, João Guilherme, Gustavo e o Pedrinho. Meio campo, meias, né? No caso, Souza e Vander. E os atacantes, Pablo, Alfredo, Carlos Alfredo, que estava no Gurupi, Raí Teles, Denilson Piauí, além do Léo Lopes e o Caio Cunha, comissão técnica formada pelo Hugo Pilo, treinador. Treinador de goleiros é o Gomes, dos Santos, e o preparador físico é o Rildo Lopes. Guaraí, então, redondinho, treinando aí para a segunda divisão.
0: Muito bem, então tá aí os detalhes da segunda divisão. Amanhã a gente traz muito mais aqui no nosso programa Esporte Mais, as novidades, né? Os times estão trabalhando aí, pensando na segunda divisão do Campeonato Tocantinense, em busca do acesso. 1:57, antes aqui da gente trazer os resultados, meus amigos, eu não poderia deixar passar batido, porque o nosso amigo Geraldo Pérez, que é um torcedor fanático da Sociedade Esportiva do Gama, está comemorando mais do que nunca hoje o acesso do Gamão do Povão, como diz o povo, né? O Gama lá do DF, do Distrito Federal, e em homenagem ao nosso amigo Geraldo, o Geraldo tá pedindo aqui, Orlan, toca pra nós aí o hino do Gamão, é claro, meu amigo Geraldo, aqui você manda, aqui quem manda são os nossos amigos, os nossos ouvintes, e nós vamos ouvir um trechinho.

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1: Sociedade Esportiva do Gama, esse é o hino do Gama, parabéns a todos os torcedores, em especial nosso amigo Geraldo Pérez, comemorando aí a grande vitória de ontem, o acesso do Gama para a Série C do ano que vem. Luiz Carlos Lula pegando carona então no acesso aí da Sociedade Esportiva do Gama. Vamos aos resultados do final de semana e aquelas equipes que conseguiram o acesso estão na semifinal da Série D, Lula.
2: É, começando pelo jogo de sábado, CSA de Alagoas 0, Uberlândia 2, na ida 1-0 para Uberlândia. Uberlândia está na semifinal. Ontem, Gama 4, São José 0, na ida 1-1, Gama também, né, está na semifinal. Asa de Alagoas 1, Goiatuba também 1, a ida foi 0-0, nos pênaltis o Asa venceu por 5-4. ABC de Natal 1, Nacional do Amazonas 0, na ida o Nacional perdeu, né, para o ABC venceu por 2-1, o ABC também está na semifinal.
3: A semifinal que terá os confrontos Asa e Gama, e além de Uberlândia e ABC, as equipes do Gama e do ABC decidem em casa, né?
1: É verdade.
3: Nessa semifinal. Nos playoffs, o São José vai enfrentar o Goiatuba, serão dois jogos, e o Nacional pega o CSA. Dois aqui vão para a Série C do ano que vem.
1: Muito bem, rapidinho nós vamos já para a Série C do Brasileirão com os resultados aí, Série C, Série B e Série A, Lula.
2: Olha, começando pela Série C, primeira fase, 17ª rodada, Volta Redonda 1, Ituano 0, Amazonas 0, Botafogo da Paraíba 0, Brusque 3, Inter de Limeira 2, Santa Cruz do Pernambuco 0, Maranhão 1. Ontem, Floresta do Ceará 1, Anápolis 0, Caxias 1, Figueirense 2, Confiança do Sergipe 1, Maringá também 1, e o Barra de Santa Catarina 1, Itabaiana 0.
3: Pela Série B, 22ª rodada, sexta-feira, Ponte Preta e Náutico 1-1, Botafogo de Ribeirão bateu São Bernardo 1-0, o Sport ganhou do Londrina 2-1. No sábado, Ceará 1, Cuiabá 3, Atlético Goianiense 0, Vila Nova 2, Criciúma 1, Goiás 0, Juventude 0, Fortaleza 0. Ontem, Operário 1, Avaí 2, América Mineiro 1, Atlético 3, CRB e Novo Horizontino foi 0-0.
2: Brasileirão Série A, 23ª rodada, no sábado, São Paulo 1, Coritiba também 1, Fluminense 3, Palmeiras 2, Atlético Paranense 1, Red Bull Bragantino também 1. Ontem, Chapecoense 3, Bahia também 3, Vasco 0, Santos 3, Atlético Mineiro 3, Grêmio 0, Mirassol 1, Flamengo 5, Vitória 1, Botafogo 0 e Corinthians 1, Cruzeiro 2.
1: Muito bem, depois dessas informações, o nosso tempo terminou, é hora de ir embora, vamos nessa, Lula.
2: Um abraço, até amanhã.
1: Vamos nessa, Gilmar Santos.
3: Tchau, galera, até amanhã.
1: Na sequência, chegando aí o Trânsito Livre na Rádio Unitins FM, a gente volta amanhã, a partir de 1 da tarde, logo após o Hora da Notícia. Um abraço e até lá.
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3: Museu de Zoologia e Taxidermia José Eridaze da Universidade Estadual do Tocantins é referência na preservação da fauna e no ensino de ciências biológicas do estado. O museu está instalado no Complexo de Ciências Agrárias da Unitins, em Palmas, após passar por ampla revitalização. O local abriga um acervo de mais de 5 mil exemplares de animais taxidermizados e a coleção reúne espécies de diversos biomas brasileiros, como Cerrado, Amazônia, Caatinga, Mata Atlântica e Pampa.

0: além de animais vindos da África do Sul, Austrália e Nova Zelândia. O Museu de Zoologia e Taxidermia José Eridaz é aberto à comunidade e as visitas guiadas devem ser agendadas com antecedência pelo e-mail museuzoologias@unitins.br.
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1: Olá, ótima tarde, agora 2h05 aqui na Unitins FM. O Shirley Cavalcante chegando para te fazer companhia a partir de agora. Claro, começando o Trânsito Livre na nossa tarde de segundona. Segunda-feira, hoje já 17 de agosto. Vamos ficar juntinhos aqui nessa tarde até às 4h. Com mais um Trânsito Livre com muita música, tem informações. A sua participação é sempre bem-vinda. E você sabe, né? Nosso WhatsApp é o 999156234 para você participar comigo. Tá liberado sinal verde por aqui. Começando então nossa tarde de Trânsito Livre com Daft Punk.

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1: Já estamos, né? Repetindo aí a abertura, né? Pois é, gente, mas já fizemos a abertura, já estamos aqui, já tocamos Gustavo Mioto, Causador de Choro, Natan e Anitta, Eu Tô Querendo de Novo, e o Daft Punk, Get Lucky. Agora, 2h15, ótima tarde, quer participar comigo? Ó, 639-9915-6234. Gustavo Lima.
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Olha aí, o Henrique e Juliano devia ser proibido, tá aí, essa música aí, pessoal. Pessoal que esteve aí no show, né, foi sábado, né, Henrique e Juliano e esse show famoso deles aí, né, esse evento famoso que traz outros shows também, teve Thiaguinho, Xande de Avião, enfim, não fui. Não estive lá não, gente, mas é o pessoal, muita gente, né, parece que muita gente movimentou bastante aí Palmas esse final de semana, né? O pessoal tá se recuperando ainda, parece que acabou de manhã, né? Tá certo então, prata da casa, né? Agora, 2h26, ótima tarde. Gente, olha, a Ana Flávia tá participando comigo, tá mandando boa tarde, figurinha linda. Que a sua tarde seja leve e abençoada, e cheia de coisas boas e momentos felizes. Pra você também, Ana Flávia, uma ótima semana também, tá? Ela tá pedindo Maria Gadu, essa música linda, Oração ao Tempo.

Olha aí a Maria Gadu, oração ao tempo aqui na Unitins FM, trânsito livre. Gente, olha, é o tempo de calor mais extremo chegou, né? Agora mês de agosto, setembro, mas o mundo também tá enfrentando aí ondas de calor extremos, tá? É, por exemplo, e na China, com essa onda de calor extremo que atingiu várias cidades da China recentemente, uma tendência inusitada viralizou na internet. É o que, que os chineses estão fazendo? Dormindo abraçados a um melão de inverno para se refrescar, tá? É, apesar de ter viralizado recentemente, essa prática aí é antiga lá no país asiático. A tradição de abraçar melões de inverno para se refrescar remonta a mais de 650 anos. Isso porque o melão de inverno é uma fruta que tem lá... Ele contém mais de 95% de água, o que auxilia na absorção do calor corporal por meio do contato direto com a pele. Essencialmente é semelhante a segurar uma bolsa de água fria, segundo explicam especialistas. Então, gente, o assunto dormir com melão de inverno é mais fresco do que usar ar-condicionado viralizou nas redes sociais lá da China. E muitas pessoas compartilharam fotos de si mesmas, né? E até de pets abraçadas com os melões, muito fofos, viu? É, esses vegetais, esses melões, eles parecem um pepino, só que gigante, tá? Ele tem o tamanho comparável de uma criança pequena. E segundo relatos, podem pesar até 21 quilos. E o método também é mais econômico, é bem mais econômico que um ar-condicionado. Uma moradora relatou que comprou um melão de 14 quilos por apenas 54 yuans, cerca de 40 reais. Olha aí. Pois é, né? E esse melão de inverno, ele é diferente do melão amarelo, amarelado e adocicado que a gente consome aqui no Brasil, tá? Ele é gigante, tem casca verde escura e polpa totalmente neutra, sendo usado como legume em pratos salgados. Ou seja, é parente do pepino em tudo, tá? Da cor, no formato, só o tamanho que é gigante. Tá aí, podia essa fruta dar certo aqui pra gente, porque era uma boa, né? A gente precisa todo ano, né? O tempo, quase que o tempo todo, principalmente nessa época agora, né? O tempo mais seco, que é agora agosto, setembro, né? Esses meses. Gente, ó, breve intervalo, já tô de volta com informações e muito mais músicas.

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1: E olha, estamos chegando então com o nosso primeiro Momento Informação dessa tarde de segundo, né? Antônio Neves já tá por aqui. Boa tarde.
2: Boa tarde, Shirley. Boa tarde a você, ouvinte da Unitins FM. Segundou com muito calor, né, Shirley?
1: Com muito calor.
2: Tá muito quente.
1: Pois
2: vamos
1: é,
2: aí tomar água.
1: Você viu, falando aqui do melão lá da China?
2: Interessante.
1: É o melão gigante lá, parece um pepino. Eles abraçam, né, o melão por causa do calor que lá tá tendo, essas ondas de calor extremo.
2: E o mais importante, que são hábitos ancestrais, né?
1: Ancestrais, né? Então, já pensou? Podia esse melão dar certo aqui, né?
2: Porque tem que começar a plantar melão,
1: a gente,
2: né?
1: Precisa. Em vez
2: de
1: Mas tem que ser esse lá.
2: Isso,
1: ele
2: em vez
1: é grandão,
2: de...
1: né? Ele é grande. Aí
2: ao invés
1: abraçar,
2: de ar-condicionado,
1: né?
2: A gente vai comprar melão.
1: É, porque olha...
2: abraçado com... Ah, já tem uma companhia, né? Um melão.
1: É, essa época a conta sempre é mais cara, né? Um pouquinho.
2: E no dia de manhã. Não, deixa pra lá, mas é interessante, interessante.
1: Eu gostei da ideia do melão.
2: Essa ideia aí. Então vamos trabalhar?
1: Vamos lá, bora lá.
2: Vamos lá. A Prefeitura de Palmas cedeu ao Corpo de Bombeiros Militar do Tocantins o uso de área localizada na área pública municipal no Jardim Aurini 3, próximo ao ginásio Ayrton Senna, e o decreto busca a construção da sede própria do quartel da primeira companhia independente de bombeiros militar. A obra, que conta com recursos próprios já disponíveis, busca atender em uma posição estratégica que permitirá a mobilidade e o trânsito dos veículos do Corpo de Bombeiros em toda a região sul. De acordo com o projeto, o novo prédio será dividido em dois pavimentos, térreo e superior, além de incluir áreas de convivência e alojamentos, como também uma extensa área de garagem e centro de operações responsáveis pelo recebimento das chamadas de emergência pelo 193, triagem dos casos e despachos das viaturas. E mudando de assunto, Shirley, a DABEC alerta produtores rurais a não manter plantas vivas de soja no campo durante o período de vazio sanitário. E quem traz mais informações é Viviane Goulart.
3: Produtores rurais do Tocantins devem ficar atentos ao vazio sanitário da soja, que segue até 30 de setembro. O período, que começou em 1º de julho, tem como objetivo controlar a ferrugem asiática, uma das principais doenças que afetam a cultura. Durante os 90 dias, estão proibidos o plantio e a manutenção de plantas vivas de soja no campo. A medida busca interromper o ciclo do fungo responsável pela doença e reduzir sua presença entre as safras. A ADAPEC orienta que plantas de soja identificadas durante o período, inclusive as chamadas plantas voluntárias, sejam eliminadas. O controle pode ser feito por meio químico ou mecânico. O descumprimento das regras pode resultar em sanções previstas na legislação. A fiscalização busca proteger as lavouras e reduzir o risco para a próxima safra de soja no estado. Viviane Goulart para Unitins FM.
2: Ok, Viviane, muito obrigado. Shirley, daqui a pouco, às 15 horas, a gente volta com outras informações. Até lá.
1: Olá, boa tarde. Agora 2h38 aqui na Unitins FM. É o Trânsito Livre até às 4 da tarde. Seguindo, né? Seguindo por aqui com os melhores ouvintes da nossa tarde.

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1: E chegamos atualizando aí os melhores ouvintes, né? Com novas informações, Antônio Neves de volta, Antônio.
2: Exatamente, vamos de mais informações. O Instituto Federal do Tocantins realiza um levantamento para identificar o interesse de mulheres entre 15 e 29 anos em cursos nas áreas de ciência, tecnologia, engenharia e matemática. A iniciativa faz parte do planejamento para uma possível participação do IFTO no programa Asas para o Futuro, do CNPq e Ministério das Mulheres. O programa prioriza mulheres em situação de vulnerabilidade social, incluindo negras, indígenas, quilombolas, moradoras de áreas rurais e periféricas e inscritas no CadÚnico. Também estão entre os grupos prioritários mães de crianças de até 12 anos, pessoas com deficiência e mulheres transexuais em situação de vulnerabilidade. As estudantes selecionadas poderão receber auxílio financeiro mensal de R$ 300 durante 4 meses. As interessadas devem preencher o formulário eletrônico do IFTO até o dia 26 de agosto. O levantamento é preliminar e não representa inscrição ou garantia de vaga nos cursos. E mudando de assunto, Shirley... Tocantins abre seleção para artesãos participarem de festival no Rio de Janeiro. A gente vai ouvir mais informações com Mara Santos.
3: A Secretaria de Estado da Cultura do Tocantins está com inscrições abertas para selecionar artesãos que irão participar do primeiro Festival de Arte Popular e Artesanato Brasileiro no Rio de Janeiro. O evento será realizado entre os dias 25 e 29 de novembro e busca divulgar e valorizar a produção artesanal tocantinense. Serão disponibilizadas 10 vagas para artesãos individuais, associações, cooperativas e grupos de produção artesanal. Também há oportunidades específicas para pessoas com deficiência, indígenas e quilombolas. Os interessados podem se inscrever presencialmente na Secretaria da Cultura em Palmas ou por e-mail inscriçãofeiras@secult.to.gov.br até o dia 11 de setembro. O transporte das peças de Palmas para o Rio de Janeiro e o retorno ficará por responsabilidade da Secretaria de Cultura. Mara Santos para a Unitins FM.
2: Ok, Mara, muito obrigado. Shirley, na sequência com o Momento Informação, Tina Santos, eu fico por aqui.

Olá, boa tarde, 3 e 9 agora. Ficamos bem informados e agora continuamos com muita música nessa tarde gostosa de segunda-feira, desejando aí que todos tenham uma semana incrível. Pessoal que tá ouvindo a gente aí pelo aplicativo, também pelo nosso site fm.unitins.br e pelo seu rádio, no carro também, né? Aquele abraço, obrigada pela carona. E a gente continua, 3 e 9 agora. Trânsito livre até às 4 da tarde.

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Olha aí no Trânsito Livre, na nossa tarde, Guilherme Benuto, três batidas, Ana Castela, é que eu não te esqueci. Agora 3h19, ótima tarde, gente, olha, a fala da Xuxa, que tá muito em alta aí com a turnê, né, e ela responde aí sobre volta do planeta Xuxa. Será? Será que vai voltar? Pois é, a apresentadora Xuxa Meneghel, ela se manifestou sobre os rumores de que o programa Planeta Xuxa voltará ao ar. Ela respondeu à imprensa na saída da TV Globo ontem, após se apresentar no Domingão, né? Ela disse o seguinte, que não chegou até ela essa possibilidade, essa ideia. Aí ela foi questionada se aceitaria o convite, ela desconversou, ela disse que tem que ver muita coisa, né? Gente, será que vai voltar o Planeta Xuxa? O jornalista Alessandro Lobianco, do programa Tarde é Sua, foi o responsável por dar a notícia sobre as negociações para a volta do Planeta Xuxa. Segundo ele, a TV Globo está interessada em resgatar o programa para enfrentar o crescimento da concorrência aos domingos. Isso porque o Celso Portiolli do SBT tem derrotado Eliana na audiência. Então, ó, quem lembra aí do Planeta Xuxa? Depois que acabou, né, o show da Xuxa e tal, aí o Planeta Xuxa estreou em 1997 como uma atração voltada para o público da apresentadora, que já havia crescido mais, não estava tão pequenininho, tão baixinhos mais, né? Aí o programa mesclava atrações musicais e entrevistas em um clima jovial, né, voltado para o público adolescente. Ele ficou no ar até 2002, quando a apresentadora colocou fim na parceria com a Marlene Matos, a sua diretora, né? Olha, então, por enquanto, o que está confirmada é a transmissão do show da Xuxa no Maracanã. Ela vai se apresentar no Estádio Carioca com a turnê Último Voo da Nave no dia 20 de dezembro. E a TV Globo vai exibir o show para todo o país, tá? Essa turnê aí que já é um sucesso, né? A Xuxa fez dois shows com ingressos esgotados no Bank Park, lá em São Paulo, e tem mais duas apresentações extras agendadas também no Nubank Park para fevereiro. Agora, neste ano, ela também passará por Belo Horizonte e Curitiba, além do Rio de Janeiro, né? Então, vamos acompanhando aí, acho que tem muita gente torcendo aí para a volta do Planeta Xuxa, né? Bacana. Agora, 3h21, ótima tarde. Fala em nostalgia, vamos a uma com Faith No More. Faith No More que também vai vir fazer show no Brasil, tá? Já anunciou lá em São Paulo.

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1: A Federação Nacional de Seguros Gerais também destaca que o envelopamento eleitoral tem ainda uma implicação administrativa. Se a intervenção alterar a cor predominante do veículo, a mudança precisa ser autorizada pelo Detran e registrada no documento. Circular com a cor ou a característica alterada sem atualização do registro é infração grave, com multa, 5 pontos na carteira e retenção do veículo até a regularização, conforme o artigo 230 do Código de Trânsito Brasileiro. Aplicações parciais, como teto, capô ou faixas, dispensam o procedimento, desde que a cor original siga predominante.
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Olá, ótima tarde aqui na Unitins FM. Gente, olha, quem é fã aí da banda System of a Down, pois é, fará um show único no Brasil dia 15 de janeiro de 2027 no Maracanã, no Rio de Janeiro. E vai ter participação, sabe de quem? Faith No More. Tocamos agora há pouco, né, a música Is, da Faith No More. Pois é, olha só, o evento não terá outras datas aqui na América do Sul. Então, a apresentação será a primeira do Faith No More desde agosto de 2016, quando a banda encerrou a série de shows da turnê do álbum Soul Invictus, lançado em 2015. E o System, né, que é queridíssimo, os ingressos. Ó, a venda geral começa em 21 de agosto, ao meio-dia, pela Eventim. E os ingressos inteiros, ó, custam entre 545 e 1.995, dependendo do setor, tá? Pois é, aí os fãs do System of a Down, ó, no Brasil, e aí ainda com show do Faith No More também na mesma ocasião. Bacana, né? Agora, 3h36, olha, participação, temos quem tá por aqui é o John, lá do setor Santa Fé Rural. Tá mandando alô para todos os amigos e colegas do setor Santa Fé Rural. Aquele abraço. Manda um alô para os amigos Antônio Sampaio, Júnior e Kelly, Nicole, e para Dona Tida, lá do Cantinho do Xambari. Também para a galera do Bar dos Amigos, Dona Ivoneide, Aparecido Macaúba, Cida. Galera maravilhosa. Tá pedindo música do Henrique Juliano, é a cidade vizinha, né? Diz que é ouvinte de todos os dias. Obrigada, João. Seja sempre bem-vindo aqui. Sempre bom ter você aqui com a gente, tá? E tá desejando ótima semana pra nós. Tchau, obrigada. Valeu, meu querido. Aquele abraço.

Olha isso, a Boca Mente, Ana Castela e Zé Felipe, aqui na Unitins FM, 3h47 agora. Gente, ó, vamos falar daquela plataforma Discord. Pois é, gente, a plataforma informou hoje que suspendeu a funcionalidade de transmissão ao vivo no Brasil, ou seja, as lives, tá? Assim, porque quem determinou foi a Agência Nacional de Proteção de Dados. Determinação da agência tem como base o ECA digital e foi tomada na última quarta-feira como medida preventiva. Na ocasião, a ANPD deu um prazo de 3 dias úteis para o Discord, para que o Discord tomasse as medidas, né? Agora, o compartilhamento de vídeo pela plataforma já está indisponível para os usuários. Esse debate aí sobre segurança, né, no ambiente digital ganhou muita força aí nos últimos dias. Teve adolescente, né, tirou a própria vida durante transmissões aí em grupos dessa plataforma. Tem como fala, morte de animais, né, de forma muito, muito cruel. Tem, enfim, são as, não tem um, a plataforma não tem um controle, né, e geralmente quem usa essa plataforma são crianças e adolescentes, né? Então precisa ter controle, né? E agora as lives, então, que é onde aconteciam esses absurdos, né? Agora estão proibidas aí. Não, a própria Discord, né, informou que suspendeu aí, tá? As lives. Menos mal, né? Agora, 3h48, ótima tarde. Bruno Gadiol.

minha profunda admiração pelo Pepe. Que Papai do Céu proteja sempre, abençoe muito, muito a ele e sua família, que merece bastante, pela pessoa incrível que é, né? Pepe é uma pessoa diferenciada demais e merece tudo de bom. Então, ó, pra quem quiser aí mandar os parabéns, porque foi agora no último sábado o nível do Pepe, né? Então tá certo. Ó, pra vocês, amanhã é nosso encontro marcado às 14h, tá bom? Com mais um Trânsito Livre. Então, amanhã a gente se encontra. Até lá. Tchau, tchau.

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1: Bora, bora, bora, tocando sempre as melhores. Tô na área, tô na pista, estamos no embalo de mais uma segunda-feira. Aqui no nosso Coração Sertanejo, na Unitins FM. Muito boa tarde para você, muito obrigado pela companhia. 4:15. Já chegamos, foi com muita moda bonita aqui no Coração Sertanejo. Teve o Diego Arnaldo com a Mariana Fagundes, patrão. Teve também Começar de Novo, Eduardo Costa. E agora, acabamos de ouvir aí, moda boa, moda remosa e perigosa. É, ao vivo aí, o Casaco Verde, hein? Aqui no Coração Sertanejo, no embalo desta segundona, mais uma semana, né? 17 de agosto de 2026, tá tudo bem? Tudo certinho? Bora comigo com tudo, hein? Dá aquela moral, manda aquele joia, manda aquele recadinho, manda aquela dica musical pra gente deixar o programa mais turbinado ainda nesta segundona, 17/8/2026. Eu, vocês aqui, ó, no sonzão da 96 Unitins, hein? 4:16 agora. Boa tarde. Cola aí, cola comigo.
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0: quando eu tinha 20 anos, fazia em mim.
1: Avelão!
0: Ô, fiquei preguiçoso com a ré.

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2: Muito bem, então, voltamos aqui no som do nosso coração sertanejo na Unitins e agora com o melhor da informação para essa missão, então, nesta boa segunda-feira. Boa tarde, bem-vinda, Tina.
3: Boa tarde, Pepe, para você, para todos na sintonia com a gente, né? Chegamos em mais um momento informação e a gente traz agora a informação que iniciou hoje, dia 17, a Semana das Leishmanioses. É realizada pela Prefeitura de Palmas. A programação segue até o dia 21 e terá oficinas, ações de campo e atividades educativas. O objetivo é reforçar a prevenção e a vigilância da doença que pode afetar humanos e animais. Amanhã, dia 18, será realizado o Dia D de Integração Saúde e Comunidade, na Arso 111, além de uma ação de encoleramento de ações na Arso 151. As equipes vão orientar os moradores sobre a prevenção, a testagem dos animais e a importância do uso das coleiras. Na quinta-feira, dia 20, haverá uma ação de educação em saúde na feira da Arso 112, das 4 da tarde às 9 da noite. A programação também inclui capacitações para agentes de saúde e atividades com estudantes. A semana termina na sexta-feira, dia 21, com uma visita guiada e oficina educativa para alunos da Unidade de Vigilância de Zoonoses. E agora a gente traz aqui a participação da jornalista Viviane Goulart, né, que traz aqui histórias de vó, que foi escolhido para representar o Tocantins em uma seleção de livros do Brasil. Viviane, conta aí pra gente.
4: Um livro tocantinense foi escolhido para representar o estado em uma seleção nacional de obras que destacam a diversidade da literatura brasileira. Histórias de Vó, da professora e antropóloga Alice Agnes, foi selecionado pela tag Experiências Literárias. A obra reúne 8 contos inspirados em histórias contadas por mulheres idosas do Cerrado. Entre as narrativas estão lendas sobre cobras que bebem leite, potes de ouro, pessoas que viram um bicho e os fervedouros do Jalapão. O livro mistura realismo fantástico, ditados populares e elementos da cultura e dos modos de vida do Cerrado. A autora diz que a seleção é uma oportunidade de levar a cultura do Tocantins a leitores de outras regiões do país. Produzida com incentivo da Lei Paulo Gustavo, a obra valoriza a tradição oral e ajuda a manter vivos os saberes transmitidos entre gerações. Viviane Goulart, para Unitins FM.
3: Ok, Viviane, obrigada. Bom, Pepe, por agora são essas as informações. Volto com você no estúdio. Daqui a pouquinho a gente retorna com mais notícias.
2: Valeu, obrigado. E até daqui a pouco a Tina volta com mais um Momento Informação ao vivo aqui na nossa Unitins. Boa tarde para você. Obrigado pela sua companhia especial. 4:40.
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1: Bora, bora por aqui no Coração Sertanejo ao vivo. Meu parceirão Aguinaldo, né? Pediu de carona com a saudade pra gente tocar daqui a pouco. Direto do chão goiano pro chão tocantinense, né? Tá na área, tá na qualidade, né, Aguinaldo? Abraço pra você, meu garotinho. Eu vou deixar ela separada por aqui pra daqui a pouco a gente já organizar. Já eu vou trazer um modão aqui, mas pense numa guarânia derramada, viu? É a próxima que eu vou tocar aqui, viu? Ei, menina, essa daqui. O pessoal vai falar, uai, o Pepe, já é sexta? Não é sexta, é segunda, mas eu toco só moda boa também na segunda da feira, na segundona aqui, viu? Tem dó de tocar moda boa aqui não. Daqui a pouco eu vou trazer essa guarânia bonita, mas bonita demais, hein? No embalo aqui do nosso Coração Sertanejo ao vivo, Jonathan, meu parceiro Jonathan José, um abraço pra ele, tá direto lá de Imperatriz, no Maranhão. Aquele abraço, garotinho. Cadê o Fabinho? Fabinho do Espetinho também, bicho perigoso. Cuida daí, Fabinho, que eu vou cuidando por cá. A 208 sua aí, tá no embalo, tá ligado, né? Abração, garoto. Olha o Vitor Uchoa também, já no embalo de mais uma semana, mais uma segundona, ô Vitor. Beleza, jovem? E aí?
2: Boa tarde, Pepe do Rádio, a todos os ouvintes da Unitinho da FM, tarde, a melhor tarde. De Palmas.
1: Bora aqui,
2: Pepe,
1: né?
2: Pepe, eu queria te pedir uma música, Pense em Mim, com Leandro Leonardo, tá bom?
1: Tem,
2: e oferecer a todos que curtirem essa moda.
1: Certo.
2: Boa, e desejar parabéns a você novamente. Desejei na sexta-feira.
1: Ô, rapaz,
2: adiantado
1: aqui.
2: E desejar hoje que já passou, viu? É. Mas isso. Parabéns, que Deus te abençoe, te proteja e te cuide sempre. Forte abraço, meu irmão.
1: Forte abraço, meu irmão. Recebido e bora desse modelo aí. Na bênção, na proteção, nas mensagens, nas diversas mensagens que eu recebi aí no final de semana. Uma das mensagens, inclusive até quando eu fui colocar lá a nossa mensagem de agradecimento pelas felicitações, tudo, né? Falamos da simplicidade, da humildade. Uma das coisas que as pessoas mais comentaram, né? Mais trouxeram essas mensagens falando da questão da humildade, da simplicidade e da energia positiva. Olha que coisa, né? Humildade, simplicidade e energia positiva. Muita gente falou isso pra mim. Nunca perca essa essência, viu, Pepe? Nunca perca essa essência da humildade, da simplicidade e da energia positiva. Tipo assim, para muitos comentários, eu recebi centenas de mensagens, de cumprimentos, graças a Deus, né? São pessoas assim que a gente às vezes não tem muito contato, mas as pessoas têm aquele carinho, têm aquela consideração também. Né, tem a consideração, a turma que vem através também do nosso trabalho aqui no rádio, né, da rede, da mídia digital também, do trabalho que a gente, né, coloca na rede social também, e assim, muito bacana, né, muito bacana mesmo, mas foi bem marcante essa questão das pessoas comentar, né, sobre a gente manter essa pegada, manter, né, esses fatores aí na nossa jornada. Então, é missão, né? É missão a gente manter a questão da humildade. Eu sempre falo, né? A gente vem pra cá pra fazer um trabalho com humildade, com simplicidade e pra estarmos juntos aqui, né? Teve um ouvinte esses dias atrás, falou, Pepe, eu adoro você, eu adoro ouvir o programa, porque é puro entretenimento, é um entretenimento pra gente. E muita gente, às vezes, né? Nessa correria meio excessiva, tem dia, né? Falou, olha, é bom quando a gente consegue parar pra ouvir, então tá fazendo as coisas aqui em casa e ouvindo aí toda essa resenha, né? Essa prosa boa que é vocês aí no rádio, né? Então, gratidão mais uma vez, expresso por aqui também, né? Eu recebi as felicitações, né? De várias pessoas que são parceiros, que participam, que interagem com a gente aqui no rádio, né? Bacana demais. Vou mandar um abração coletivo aqui de 0 a 100, para não esquecer de ninguém, de A a Z, né? Aí, ó, um abraço coletivo. Obrigado, mas obrigado mesmo pelas palavras, né? Quase todo mundo eu consegui mandar um joinha, mandar uma piscada, mandar uma estrelinha para falar, ó, vi aqui, tá? Um coraçãozinho também e por aí vai, né? gratidão, mas gratidão mesmo. E isso nos coloca na responsabilidade de sempre, né? Eu até fechei a minha mensagem de agradecimento com aquela frase que eu tenho usado bastante aqui para fechar as nossas edições aqui do Coração Sertanejo. Eu não sou dono do mundo, mas sou filho do dono também. E desejo para você o dobro daquilo que me desejares, né? Foi mais ou menos assim que eu encerrei a nossa mensagem, né, de agradecimento também pelas felicitações, pelos cumprimentos aí, pela passagem do nosso aniversário que foi no último sabadão, né? Bora rompendo em fé, né? Aí agora eu posso incrementar também com humildade, com simplicidade, com alegria, energia positiva. E aqui no rádio, aqui no rádio o sistema é diferente, porque aqui nós temos os melhores ouvintes do mundo, nessa companhia toda, mas toda especial aí, do outro lado do rádio, né, meu parceiro Garapa? Abração pra ele, parece que ele tá pegado ali numa obra, numa missão por ali, né? A minha querida Ana Flávia também, ela pediu poeira, daqui a pouco eu vou trazer a poeira da estrada, ela já tá separada bem ali também, no capricho. Ó o Jota Júnior ali, rapaz. É, o homem tá com o manto aí do Flamengo hoje, né? Ontem o Flamengo meteu a peia lá no, como é que é, eu não lembro lá do é lá do Campeonato Brasileiro, mas meteu uma peia lá, acho que foi 5, né? 5? Foi desse modelo ontem. Bora ouvir mais uma modona? Mais uma modona das boas aqui. Ana Flávia, daqui a pouco vai a poeira da estrada também, já tá separada ali, tá? É, meu amigo Aguinaldo também tá por aqui, presta atenção nesse modão que eu vou trazer agora. Essa Guarânia é chonada, mas chonada demais, né? Sulani, Josué também, o nosso abraço carinhoso. É, obrigado a galera da animação também, galera que, né, tive muitos cumprimentos aí, Sulani, Josué, Raimundinho, toda aquela galera top, Pedrão também, todos os amigos aí, a galera que interage também lá no nosso galera da animação. Top demais, hein, turma? Obrigado pelas felicitações, sorrisão estampado no rosto e simbora, papai!
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1: Rapaz, presta atenção, hein? Presta atenção nesse modão, nessa Guarânia aqui, viu? Essa é derramada, menino. 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
1: Modão, modão de qualidade mesmo, hein? Rapaz do céu, essa aí foi a rainha do meu destino, né? Ronaldo Viola e João Carvalho. Pense numa moda aprumada, menina, aqui do Coração Sertanejo. O embalo desta segunda-feira, meu querido Pedro Tranqueira também tá no Taquaruçu Grande, né? Retrato de mãe, Mato Grosso Matias, vou trazer ela também. Quem gosta também da moda Retrato de Mãe, meu amigo goiano lá de Barrolândia, né? Falei com ele também no final de semana aí. Bom demais, hein, Goiânia? Daqui a pouquinho já vamos escutar mais esse modão aqui também. Meu querido Pedro Tranqueira, hein? Depois eu vou fazer uma visita bem. Eu anotei o zap aqui já. Vou mandar um joinha pra você, viu? Tá aí no Taquaruçu Grande. Aô, na qualidade, hein? Tá ligado.
2: Boa tarde.
1: Por aqui.
2: Pedro Tranqueira, toca pra nós aí, Mato Grosso e Matias, Retrato de Mãe.
1: Vou buscar essa também, viu?
2: Beleza, tamo por cá.
1: Firme, no embalo. Animado sempre aí nesta semana, né, Pedro? Abraços pra você, obrigado, hein? Alô, Pepe, Deus abençoe, grande garoto, grande homem, viu? Aqui amamos você também, minha querida Perpétua, né? Olha, a Perpétua é uma pessoa bacana, uma pessoa super especial que gosta demais também, que deixa a gente entrar na casa dela com a família, né? E que eu não conheço pessoalmente ainda, né? É, não conheço pessoalmente, mas é, assim, é um privilégio, né? Eu sempre falo pro pessoal nessa região de abrangência aqui, da nossa rádio, da nossa Unitins FM 96, né, na área de abrangência, eu acho que eu não passo nem fome nem sede. Vocês vão, será que se eu aparecer aí pela casa de vocês, vocês vão deixar eu passar fome e sede? Eu acho que não. Nessa área de abrangência nossa aí, né? É muito bacana, é um privilégio, como eu gosto de falar mesmo, está junto com as senhoras, senhores e as senhoritas aí nesse mundão de meu Deus também, viu? Seja na cidade, no sertão, é sempre bacana fazer parte aí do seu dia a dia, da sua vida e buscar levar sempre o melhor do rádio, com ousadia, alegria, energia positiva, é aquela energia boa que a turma gosta. Ô Vilonei, conta aí pra mim, Vilonei. E aí?
3: Boa tarde, meu amigo Pepe do Rádio na Qualidade. Vilonei tá aguardando, tá tocando em cima. Vamos aqui agora, meu rei. Mexendo na obra, tem um cara aqui. Pepe da Lupinha, bicha Maiara de Abreu.
1: Opa!
3: Carla Morena cuidando da Bebê Serena.
1: Vambora cuidar.
3: Jota Júnior, Pepe do Rádio.
1: Jota tá Léo por aí.
3: Vieira, pra todos aí da Rádio. Olha, meu rei, de Patinho Santo.
1: Vambora!
3: Acorde uma pra nós aí de.
1: Vamos lá.
3: Roberta Miranda.
1: Vambora botar aqui.
3: Só uma dela mesmo, tá bom?
1: Só uma. Vou trazer uma diferenciada da Roberta aí daqui a pouco, hein? Daqui a pouco eu consigo organizar aqui. Deixa eu escutar agora a Ivanete. Oi, Ivanete.
4: Boa tarde.
1: Pepe,
4: toca pra mim a música de Rio Parada Dura, Homem de Pedra.
1: Homem de Pedra? Música, né? Acho que tem essa também, viu? Homem de Pedra, né? Eu tava vendo. Tava vendo mais cedo ali a moda. Casa de Esquina, também com Trio Parada Dura. Tem a Casa de Esquina, boa demais, hein? Cadê, mãe? Já tá aqui o Homem de Pedra, já vou separando aqui, deixando perto ali da Retrato de Mãe, né? E aí eu vou escutar meu bom amigo goiano, eu falei nele, ele tá ligado, tá antenado, tá com a gente aqui no Coração Sertanejo. Diga aí, meu goiano, e aí?
5: Boa tarde, Pepe.
1: Boa tarde.
5: Bom? Tô ligado, Diego Duro.
1: É nóis, hein?
5: Segundou, né?
1: Segundou.
5: Tamo bora.
1: Junto é e nóis. Misturado, né? É isso aí.
5: Vamos que vamos. Pepe, se possível, eu quero ver. Trio Parado, meu bolerão. Por isso pra Jane, a gente vai embora amanhã. Simão tá na escuta também.
1: Rapaz,
5: Sônia,
1: a Jane já vai
5: Assis,
1: embora.
5: Assis, mão de cola, Raimunda lá do Rio do Sono. Antônio Carlos Cereza em Belo Horizonte, tá ligado também. Tamo junto, nego duro.
1: Valeu demais.
5: Mas boa semana e vamos que vamos, até amanhã.
1: Meu na bolerão, né?
5: Nós.
1: Vamos buscar aqui o meu bolerão também. Meu bolerão. Aí, ó, Trio Parada Dura, já tô com Homem de Pedra e eu vou deixar mais pra frente aqui, mas nós vamos botar ela pra rodar daqui a pouco, tá bom, Goiano? Já tá lá encomendada também o Homem de Pedra. E aí, mais pra baixo, mais um bocadinho, nós vamos trazer o bolerão também na qualidade total. Deixa comigo, hein? E aí, Ivone, hein? Deixa eu ver aqui, deixa eu escutar o recadinho. Opa!
6: Boa tarde, Pepe.
1: Boa tarde.
6: Tudo bem? Quem tá falando é Ivone Souza. Pepe, roda uma música.
1: Bem-vinda.
6: Rio Negro e Solimão.
1: Ontem.
6: Ninguém faz.
1: Ninguém faz igual.
6: Pepe, tá com saudade de tu.
1: Estamos aqui.
6: Abraço, fica com Deus, viu?
1: Valeu, valeu, hein?
6: Ivone Souza.
1: Ivone Souza, né?
6: Quero oferecer para todos os que estão ouvindo essa música. Abraço, fica com Deus.
1: Separei ela ali, já tá separada, agora deixa eu trazer mais uma moda. E essa é bonita, é derramada demais também. Vai aqui pra Sulani, daqui a pouco vou trazer o recadinho, o Antônio Cavalcante, o Carlão também, o Gaúcho, a Perpétua, já falei da turma lá da Cabeceira Verde, o Pedro Tranqueira, meu querido. Abraço, Pedrão. O Alan Maranhão também. Padre Josenei, semana abençoada pra ele. O José Ribamar, Nalvinha também. O goiano tá ligado, ligado. Ô, padre, aí Deus abençoe nossas famílias, né? Farofa de carne seca, canela amarela terá. Olha, rapaz, é uns trem bom, né? Alô pra todos em Taquaralto, né? A todas as famílias aí de Taquaralto, paróquia Nossa Senhora Aparecida. Na qualidade, nosso querido padre Josenei. Ô, padre, manda o convite. Vai ter o leilão da paróquia aí, não é? Manda o áudio aí pra mim, tá? Manda aqui pra gente passar e já ir reforçando, fazendo o convite aí pro pessoal.

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1: Muito bem, então, voltamos aqui no Coração Sertanejo, no embalo, às 5h07, agora na nossa capital, na nossa região. Na bancada comigo novamente, Tina Santos.
2: É exatamente, de volta, Pepe, trazendo agora mais informações aqui, falando que Novo Jardim recebe no dia 5 de setembro mais uma edição da Cavalgada Solidária dos Amigos. Um evento que une tradição e ação social. Para participar, basta doar 1 quilo de alimento não perecível. Tudo que for arrecadado será transformado em cestas básicas para famílias em situação de vulnerabilidade no município. A programação começa às 11 horas com recepção dos participantes e almoço com churrasco nos pés de manga do Geraldinho. A saída oficial da Cavalgada está marcada para as 15h30, com percurso pelas principais ruas da cidade. Cavaleiros, Amazonas e comitiva e a população devem participar dessa movimentação. O evento também terá show de Wendel Moreira e outras atrações. A Cavalgada Solidária foi criada em 2024 e tem como objetivo fortalecer a união da comunidade e ajudar quem mais precisa. E agora a gente traz aqui Mara Santos com a informação que mais de 5 milhões de brasileiros estão impedidos de apostar em bets. Saiba mais agora com ela, Mara Santos.
3: Mais de 5 milhões de brasileiros estão impedidos de fazer apostas em plataformas online, segundo o Ministério da Fazenda. No total, cerca de 1 milhão optaram voluntariamente pela autoexclusão, que permite bloquear o acesso às bets. Outras 800 mil pessoas que aderiram à nova rodada do Desenrola também estão impedidas de apostar por 6 meses. Além delas, cerca de 3 milhões de beneficiários do Bolsa Família e do BPC estão bloqueados. Segundo o Ministério da Fazenda, a medida faz parte da estratégia do governo para aumentar o controle sobre as apostas online. O Ministério da Fazenda começou a divulgar documentos que fundamentaram a autorização das empresas de apostas que podem operar legalmente no país. Mara Santos para a Unitins FM.
2: Ok, obrigada, Mara. Pepe, por agora são essas as informações. Eu combinado. Volto com você aí, né, de moda modão, que eu volto para a redação. Tchau, tchau, gente.
1: Valeu, Tina. Obrigado aí ao nosso time que busca sempre o melhor da informação e seguimos tocando moda boa aqui no Coração Sertanejo, hein?
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1: Estamos por aqui no Coração Sertanejo ao vivo. Nosso abraço caprichado aí pra você que tá do outro lado do rádio, tá na nossa companhia. Meu amigo Lula chegou, tá por aqui também, daqui a pouco fala comigo. A Ozenei lá do Córrego Fundo. Abração, Emanuel Marques também, rapaz. Vou escutar um recadinho dele aqui já já. Já falei do Aguinaldo também, um abraço que é lá do Chão Goiano, mas tá aqui pela região também, né? Fez aí a ponte aérea Goiás Palmas, meu querido Jonathan. Alô, Jonathan. Abração pra ele, toda a turma lá no chão de Imperatriz, né? É, lá na terra do Coco Babaçu também, lá tem o Coco Babaçu, lá o pessoal gosta do cuscuz lá, o beijozinho com óleo de coco babaçu, é bom, hein? Aí, eu sou fã do óleo de coco, tá, gente? Eu sou fã e conheço muitas propriedades do óleo de coco, né? Eu já falei pra vocês que eu tomo, né, o meu café da manhã, primeira talagada de café, quando eu faço café em casa, é com óleo de coco, né? Uso extra virgem, né? Aquele extra virgem lá que você encontra o pote, né? Acho que na região de Tocantinópolis, né? Como é que é o nome lá, meu Deus? É Cobase? Não é Cobase, é alguma coisa assim, mano. Tem uma cooperativa lá na região do Bico do Papagaio que eles produzem também o óleo de coco extra virgem, tá? Você pode passar na pele, pode hidratar o cabelo. E eu gosto de tomar também. Gosto de tomar com uma xícara de café de manhã, viu? Ó, que eu estudo sobre o trem. Eu sou curioso, eu gosto de estudar pra conhecer. 5:17 agora.

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1: Então cola comigo e fica aqui no Coração Sertanejo, no embalo. Muito boa tarde pra você. Gente, passa rápido, já são 5:18 agora. 5:18, falei do padre José Ney, ó, vem o terceiro leilão da padroeira. Vai ser no pátio da matriz Nossa Senhora Aparecida, com almoço, almoço com churrasco também, música ao vivo. 13 de setembro, a partir das 14 horas. E aí, vamos lá nos detalhes aqui com o padre José Ney, nosso pároco aí da matriz de Taquaralto, né? Meu abençoado garoto da Buritirana, né? Uma bênção também para conduzir aí a nossa matriz aí de Taquaralto, viu? Fala comigo, garotinho, boa tarde, sua bênção.
2: Meu amigo Bebê do Rádio, os ouvintes do Coração Sertanejo, passando aqui para fazer um convite especial.
1: Ó.
2: 13 de setembro, essa data. 13 certo. De setembro será a terceira edição do Leilão da Padroeira, tradição do Taquaralto.
1: É verdade.
2: Vai ser aqui no pátio da matriz Nossa Senhora Aparecida.
1: Ah, vai ser do lado.
2: Bebê, um almoço com churrasco, na qualidade, como você disse, por R$30.
1: Ah, bom.
2: Tem música ao vivo com Mário Sérgio e companhia. E tem também espaço infantil para acolher todo mundo. Toda essa renda de arrecadação do Leilão da Padroeira, Pepe, vai ser para climatizar a Igreja Matriz de Taquaral.
1: Muito bem.
2: Nós
1: muito
2: estamos
1: bem.
2: Aqui na reta final da climatização e esse leilão vai contribuir. Todo mundo convidado e eu espero acolher a todos por aqui.
1: Dia
2: Deus
1: 13.
2: Abençoe. Até
1: Deus
2: lá.
1: Abençoe.
2: 13 de setembro.
1: 13 de setembro, então, gente. Tá dado o recado. Eu havia comentado, eu vi algum post, né? Eu vi um post aí. O padre agora, pronto, nas palavras aí. Do pároco, padre José Ney, já tá feito o convite, tá lançado o convite, então. E daí, ó, nós estamos a 17 de agosto, então menos de um mês, né? Menos de um mês aí para essa programação especial lá na matriz de Taquaralto, né? Uai, eu vou ter que dar um jeito de organizar para ir lá, rematar o gado, eu acho que não dou conta, não, mas né, rematar pelo menos lá um almoço, lá nós vamos rematar um almoço desse aí, né? É, uai. O gado eu não tenho nem lugar pra botar, né? É, não tem como botar. É, aí, mas vamos marcar presença e conferir essa movimentação, então, na qualidade com o padre José Ney e todos os fiéis aí da matriz de Taquaralto. Nossa Senhora Aparecida, né? O pessoal já tá elaborando aquela caminhada que a gente faz também todos os anos aqui, né? Que é a caminhada de Nossa Senhora Aparecida, né? Acho que o pessoal já tá articulando aí, organizando. E quando eu souber já mais detalhes, né, nós vamos estar convidando aí, né, os romeiros, né, romeiros e caminhantes, né, é a turma da caminhada, ela que dá mais de quase 24 quilômetros, né, sai aqui da norte, aqui da Igreja Santa Clara, na região norte da capital, e vai até na região da igrejinha, da capela lá de Nossa Senhora Aparecida, na região do Moia, né, quem aí do Luzimangues aí da região sabe, né, do córrego do Moia, né. Gostaria muito, né, assim, de engajar mais e mais pessoas aí da paróquia central também, da região de Luzimangues. A gente sente falta, né, de algumas pessoas participar. Daria para organizar esse ano agora para encontrar o pessoal ali pelo posto ali depois da ponte, depois seguir todo mundo em caminhada lá, né? Ali no posto ali que fica próximo ali à ponte, né, do lado de lá, do lado do Luzimangues, é praticamente a metade da caminhada, né? Mas pra lá ela fica mais desafiadora, né? Porque tem uma subidinha bacaninha, né? Bem legal, né? São quase 20, acho que dá 23.300, 23.400 aí de caminhada também. Bem bacana, né? Depois eu quero fazer futuramente, organizar com o Padre Anderson, ó, Padre Anderson. Organizar uma caminhada, inclusive, procurar um período aí de lua cheia pra gente fazer uma caminhada Porto a Monte do Carmo, né? E aí o padre lá vai e paga o jantar, paga o caldo pra nós, né? É, organizar com o padre Anderson aí, fazer essa caminhada e a gente convida os amigos aqui. Outra caminhada que eu quero fazer é aquela da fé. Eu tenho uma rota da fé aqui dentro de Palmas, tá, gente? É bem legal, né? Eu vou até tentar colocar aqui, e quem quiser ver a rota da fé, a caminhada da fé, dá pra fazer caminhando, gente. Eu já fiz pedalando algumas vezes, mas dá pra fazer caminhando também. Só que aí tem que ter um tempinho a mais, né? Tem que ter um tempinho a mais. Mas fica linda, linda, linda, linda, linda, né? Eu vou procurar aqui no meu Strava aqui. E aí eu vou... Quem quiser, fala, Pepe, manda a rota da fé pra mim. né? Quiser ver a Rota da Fé, eu vou organizar bem aqui já já. Vou tocar umas modas aqui, umas duas aqui. E aí eu consigo organizar pra gente mostrar pra vocês o tanto que fica lindo essa rota aqui, por dentro aqui da nossa região central aqui da capital. Acho que é o único lugar que dá pra escrever, né, a palavra fé, né? Isso caminhando, pedalando, pode ser correndo, né? Passa, faz um zigue-zague aqui no meio da cidade, mas é bem legal, eu acho muito bacana. Eu ainda quero fazer ela caminhando, né? De bike eu já fiz várias vezes, mas eu tenho ela memorizada aqui na cabeça, tá? Tenho memorizada a rota todinha aqui na nossa mente, né? Topíssima, topíssima, viu? É bem diferente. E ainda quero fazer essa que eu falei também, mas essa daí de Porto até Monte do Carmo, aí eu quero fazer ela num dia de lua cheia. Quero fazer essa caminhada num dia de lua cheia aí, Porto a Monte do Carmo, né? Aí o Padre Anderson vai se virar pra receber nós na área dele lá, botar as barracas pra nós deitar lá, depois chegar. E são 30, eu acho que de Porto até Monte do Carmo, se não me engano são 30 e... é menos de 40, mas eu acho que é de 35 pra frente aí, de Porto até Monte do Carmo, não é? Desse modelinho. Vambora, hein? 5:24. Deixa eu cumprimentar meu grande amigo, meu grande parceiro também, né? E ele fez uma das maiores rotas de caminhada agora na Romaria do Senhor do Bonfim. Ele saiu da bandeira aí de Taquaralto, né? Da bandeira de Taquaralto até lá o Santuário do Senhor do Bonfim. Meu querido amigo Danilo Curado, tá? O Danilão, né? Grande Danilão Curado aí. Abraço a toda a família Curado. E especialmente ao Danilo, a seus pais, aos irmãos também, a toda a família, né, que mandou muita energia, e eu tava acompanhando também toda a rota aí do querido Danilo Curado, tá? E depois você confere lá no Instagram, Danilo Curado, tá? Ele fez da bandeira de Taquaralto, da bandeira aí dessa rotatória de chegada em Taquaralto, até no santuário. Ele conhece, esse conhece o trecho todinho, conhece as manhas e o sofrimento que é para fazer uma caminhada desse tamanho. Se não me engano, foram 261 quilômetros, divididos em, me parece que 5 ou 6 etapas, até chegar lá, né, na capela do Senhor do Bonfim, em Natividade. Me parece que foram 261 quilômetros. Tem que ter a manha, aí tem que ter a manha, tem que ter a senha e tem que ter a fé também, porque se não tiver fé, não vai, mas não vai nem a pau. 5:25.
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1: Ei! É hora de ouvir aquela moda do fundo do baú.
0: Essa foi do baúzão, né? Eu achei que era só a Roberta, mas ainda teve a participação do Fagner também nessa moda. Ficou bonito, né? Cabecinha no ombro, né? Especial pro Vilonei, só que eu achei que era só com a Roberta, tá, Vilonei? Mas qualquer coisa até o final aqui, a gente deixa na sequência final mais uma aqui. Ô, gente, eu tô com a Rota da Fé aqui, que eu falei mais cedo, você quer conhecer? E é feita aqui dentro de Palmas, tá? Fala, Pepe, manda a Rota da Fé. Vocês vão ver o tanto que é top, top, top, né? A gente escreve pedalando, correndo, andando, quero fazer caminhando ela. Assim, talvez numa noite lua cheia por aí, vou organizar pra fazer. Chamar a turma, e a gente tem uns amigos aí que tem bom de coragem, né? Acho que dá pra fazer ali, se for num trotezinho, se for na manhã, você faz com 2 horas, 3 horas pra fazer tranquilo, né? 3 horas aí na manhã, viu? Muito legal, quem quiser conhecer, pode me pedir que eu consegui organizar aqui, tá? É a Rota da Fé, pra mim a mais top das rotas, e assim, não tem bom, que eu já tenha visto, não tem outro lugar do acho que do Brasil ou do mundo, não dá pra fazer isso aqui. Só aqui em Palmas, tá? Qualquer coisa me pede aí que eu mando pra vocês conhecerem aí a Rota da Fé, tá? Bem legal. Eu já carimbei, já marquei ela várias vezes aqui. Fiz pedalando, né? Já fiz pedalando, mas ainda quero fazer ela uma caminhada aí, né? Juntar os amigos aí uma hora e fazer uma caminhada por aí, né? Quem quiser conhecer, pode me pedir que eu consigo enviar. 5h40, Sulani.
2: Boa tarde, Pepe do Rádio. Olha, Sussu, tô por cá ligada.
0: Tamo junto.
2: Próxima música aí, próximo modão pra galera da animação, pro Jojo, pro Carlão, pro Domingão. Jane Silva, Emanuela lá no Araras 2. E todo mundo, pro nosso capitão sabe dessa também, que não perde a programação, Pepe do Rádio.
0: Tiro,
2: liro, liro lá.
0: Aquele abraço, obrigado, Sulani. Obrigado pelo carinho, pela companhia. Ó o Marcão Guerra, rapaz, Marcão, você tava ficando bem ali, rapaz. Ó, tem que botar você aqui, ué, pra falar comigo,
3: boa tarde,
0: Marcão.
3: Boa tarde.
0: O que que você comeu? O que você andou aprontando?
3: Coração Valente, sertanejo, PPPP do rádio.
0: Aqui,
3: seu ouvinte, Marcão, se do Brasil, Marcão Lapa.
0: Bora, Marcão.
3: Seu Flamengo dá sorte demais, PP. Só se caiu ontem, rapaz, o Mirassol abriu as pernas lá, não tem lógica não.
0: É, ontem foi problema.
3: O goleiro deixou a bola passar, eu tive que dar sorte. PP, ontem fui enganado demais, ontem fui comer um charuto. Charuto do repolho com carne moída, sei o que.
0: Eu já vi falar desse
3: trem. Depois berinjela frita com abobinha, frita milanesa.
0: É bom
3: couve,
0: também.
3: E alface, pensei que era churrasco, cheguei lá e é carne moída.
0: É
3: aí
0: carne
3: fui
0: moída.
3: Lá, tinha uma pinga na coxinha da uva do Maranhão. Um litraço lá, rapaz, pinga na uva, comi 3 lapadas com um charutão. Aí depois foi falar que a carne moída de carne de soja, Pepe. Oh, meu Deus, me enganei, mas comi, lambuzei.
0: Lambuzou.
3: É bom.
0: Pronto.
3: Essa receita é passar pra você que gosta dessas coisas aí.
0: Eu prefiro com a carne moída, né? Esse negócio da carne de soja ainda não tem muito costume, não. Carne moidinha, carninha moída, um boizinho ralado, como a gente fala. Boi ralado é bom, né? É bom também, né? A carninha moída, bem temperadinha, tem seu valor também, né? Tem. Mas é bom, menino. Tem dia que dá vontade de você fazer a carninha bem recheadinha, bem temperadinha, assim, um arrozinho, bem. Um aioio, né? Aí você pode cortar só um tomatinho assim, joga ali um ariscozinho por cima, um limãozinho. Eu tenho costume com esses trem assim. É simprão de tudo. Facinho, né? Antônio Cavalcante, eu vou lá na Nova Pinheirópolis.
4: Boa tarde, Pepe.
0: Boa tarde.
4: Aqui é o Antônio Cavalcante, Nova Pinheirópolis. Quero pedir uma música aí com Cordão de Ouro. Oferecer para todo mundo que esteja na escuta aí desse programa aí. Todo mundo, irmão, muito obrigado.
0: Valeu, meu garoto. Eu vou escutar o Carlão aqui agora, enquanto eu vou buscar ali o Cordão de Ouro. Vou procurar. Eu passei a mão, meu Cordão de Ouro não tá aqui não, então tem que procurar ali, viu? Procurar o Cordão de Ouro aqui. Fala, bonitão!
5: Boa tarde, meu amigo Pepe do Rádio, aqui é o Carlão, bonitão da região. Roda pra nós aí, Gino e Xeno, casar. Oferecer pra todos que tá ligado na Unitins FM, no programa Coração Sertanejo, com meu amigo Pepe do Rádio, bicho perigoso, vai rasgando que eu vou costurando, tiro, liro, liro.
0: Olha,
5: lá. Envega, mas não quebra, trupica, mas não cai, bicho perigoso!
0: Aí é fera, rapaz, aí é potência, viu? É, rapaz. Qual foi a moda mesmo que você pediu aqui, moço? Deixa eu escutar direito aqui, ué. Cadê? Deixa eu ver aqui.
5: Bonitão da região. Ah. Roda pra nós aí, Gino e Geno.
0: Ah, casar. Namorar sim, casar. Né? Ah, bom. Aí, ó, deixa eu buscar logo aqui pra não já deixar separado aqui. É o Gino e Gino com o neto dele lá, o Felipe Borges. Daqui a pouquinho vai chegar também. Já botei ali, já separei. E o Gaúcho, mas bate, não ligo, mas tô ligado, né? É, bota aí pra conversar, Bob Robson. Ah, toalha de banho, é. Eu acho que eu tenho ela, hein? Vou lá na pasta do Bob Robson, viu, Gauchão? Barbaridade, tchê. Meu querido Pedro Tranqueira também. Tô com seu zap aqui, hein? Daqui a pouquinho vou mandar um alôzinho. Mandar um joinha pra você, Pedrão. Abraço aí, Pedro Tranqueira, na região do Taquaruçu Grande. E agora, o Alain Maranhão, olha ele. Fala aí, garoto. Alô, você, boa tarde.
6: Será que você tá com a sua música de milionários aí, que é qualquer um aqui pra...
0: Qualquer uma?
6: Por exemplo, meu amigo Louquinho. Uhum. A galera aqui no bar do Louquinho, o Álvaro, todo mundo aqui agora tomando uma aqui pra rebater aqui.
0: É?
6: Tchau, obrigado.
0: Tchau, obrigado então, viu? Ele pediu aí milionário José Rico, né? Deixa eu caçar um modão aqui, uma dilurida mesmo, assim. É, vou caçar uma bem, mas bem dilurida, né? É, rapaz, vou mandar uma caprichada pra vocês aí daqui a pouquinho. Já tá separada também. Tem mais gente aqui, rapaz? Tem um José Ribamar também com um recadinho aqui,
7: ATP, ó. ATP, meu nobre amigo, boa tarde.
0: Boa tarde,
7: tudo
0: boa
7: bem?
0: Tarde.
7: Tudo jóia, graças joia. Do nosso bom pai.
0: É isso
7: tá
0: aí, galera.
7: Céu cuidando de nós.
0: Vambora, garoto.
7: Riba Abreu, Kipe, Assis, Buritirana. É,
0: Riba, Riba, cerca.
7: Roda pra nós aí a música aí do Alan Jackson, bem meu win. Ofereço pra todos os amigos, galera da animação.
0: Ó.
7: Pra você, pra todos os ouvintes. Tô por cara, escuta, meu nobre amigo.
0: Valeu, meu garotinho. Um abraço pra você, o Riba. E a Nalvinha? Como é que tá a Nalvinha? Nalvinha?
8: Pepe, boa tarde, boa tarde, tarde, boa tarde, Pepe.
0: Boa tarde,
8: aí,
0: Nalvinha.
8: Pepe, como passou o seu nível?
0: Bom,
8: passou bem.
0: Prumada,
8: comeu
0: prumada.
8: Comeu muito.
0: De leve.
8: Engordou mais um quilinho.
0: Não.
8: Eita, Pepe, comeu muita carne. Muita carne assada,
0: não,
8: muito
0: foi,
8: peixe.
0: Foi tudo controladinho.
8: Tirão de peixe. Eita, Pepe,
0: é
8: Pepe, tu tem que fazer umas caminhadinhas, uma semana todinha de caminhada,
0: hoje,
8: né?
0: Hoje é nóis,
8: pra perder esse selinho que tu pegou, né, Pepe?
0: Tá
8: e aí, Pepe, como está você, meu amiguinho?
0: Tô
8: tá
0: bem,
8: tudo bem? Pois
0: tá
8: é,
0: bem.
8: Né, Pepe? Graças a Deus, né, Pepe? Você
0: mais
8: está
0: um.
8: De volta, né,
0: isso,
8: Pepe?
0: Isso, estamos aqui.
8: Eita, mais experiente. Né?
0: É.
8: Mais uma primavera nas costas, graça.
0: Vamos
8: né,
0: buscar
8: Pepe?
0: A próxima
8: então,
0: agora,
8: então tá,
0: né?
8: Falou, tchau, fui, Pepe. Obrigada, um abraço a todos os ouvintes.
0: Bração, bração. Felicidades aí pra você, Nalvinha. Juntos aí no sonzão aqui do Coração Sertanejo. Olha o Pedrão também. Ô, Pedrão!
9: Boa tarde. Coração do Sertanejo.
0: Boa tarde,
9: aqui, amigo. É, vai rodar trio parada dura, né?
0: Vou.
9: Meu boleirão do Goiano, é.
0: Vai vir, vai
9: depois
0: vir.
9: Depois vai mandar pra
0: vai
9: nós vir. Aí um Teodoro Sampaio.
0: Ó. Oh.
9: Tapete da sana, pra todo mundo que tá ligado, ligado. Pessoal,
0: da,
9: galera da animação.
0: O tapete aqui.
9: Mensagem da Poliana Cerqueira. Todo mundo tá ligado. Elias, Baiano, Pezão, Samuel. Domingo Fubuia, Domingo Barrufada, todo mundo que tá ligado no programa, Pedro de Puto, trocado pra cá, falou bebê,
0: valeu.
9: Meus parabéns, feliz aniversário.
0: Felicidades
9: bom
0: também,
9: você.
0: Muito, mas muito obrigado, ela vai pegar lá pra sequência final, mas já tá separada, Pedrão, separada, Maria de Lourdes também, ouvindo o melhor programa das tardes, obrigado Maria, pelo carinho, pela companhia especial, abraço carinhoso pra você, e agora eu escuto a Marcileide, oi Marcileide, em Lagoa do Tocantins.
10: Fala,
0: boa tarde.
10: Boa e tarde. Aí, Pepe, boa tarde. Tudo certo?
0: Tudo certinho.
10: Pepe, mandou uma modona aí pra nós. Qualquer uma aí que você tocar.
0: Ah, é a próxima?
10: Queria oferecer pra
0: essa
10: todos que estiver ouvindo.
0: Vou mandar a próxima, tá,
10: tá
0: boa.
10: A nossa amiga aí, Carla Morena, Maiara de Abreu.
0: Certo.
10: Nosso amigo aí, de todas as matinas, 5 horas da manhã. Léo Vieira.
0: Léo Vieira, o Léozinho.
10: E oferecer pra... Dona Maria Tilberto, não conheço, mas gosto muito de ouvir a voz dela.
0: Vó Maria, vó Maria. É,
10: vou
0: é show.
10: Menino, velho, não tem mulher melhor que ela.
0: Eu tenho o privilégio de conhecê-la.
10: Quero oferecer pra todos que estão ouvindo, pra minha família e pra você, tá ok? Uma boa
0: certo.
10: Tarde.
0: Um abraço, ainda quero daqui a uma hora tomar um cafezinho, mas a vó Maria do Berto é uma pessoa especial, faz tempo que eu não encontro com ela, né? Mas a gente encontra aqui pelo rádio, mas pessoalmente faz muito tempo que eu não encontro a querida vó Maria do Berto, que a gente tem um apreço assim, tem um carinho, tem uma simpatia e posso te falar, viu Marcileide, assim, da oportunidade que eu já tive de abraçar, né? De conversar, pessoa de uma sabedoria assim, de uma, é aquilo que eu falei no começo do programa, uma humildade, de uma simplicidade e amorosa, pessoa muito, mas muito amorosa, minha querida vó Maria do Berto. Vou dar um abraço aqui. Ai, ai, ai, ai, ai, coisa boa, né? É uma pessoa diferenciada também, né? Quem tem, né, os familiares aí, os amigos têm o privilégio de conviver, realmente Pessoa de um coração muito, mas muito bacana, né? Vovó Maria do Berto, um cheiro cheiroso. E eu tô cheiroso, hein? Fabinho, já tá pronto aí, Fabinho? Ajeita o povo aí, ajeita a turma, Fabinho. O Zezão tá aqui, tá ligado, Zezão?
11: Alô, grande companheiro.
0: Bora, garoto.
11: Ih, meu Deus. Cantando pra minha mãe, lá na fazenda.
0: Aham.
11: Cantando pra todos meus irmãos, Foi uma muito boa no Porto Nacional. Santa Tereza.
0: Certo.
11: Sacazinha. Pra todo mundo que vai ouvindo essa rádio aí. Todo o Brasil inteiro.
0: Um abraço, é o Brasil inteiro. Tocantins, Brasil inteiro aqui na companhia também, Zezão. Sulani tá aqui, ó, o Bonitão mandou. Rapaz, fizeram card do Bonitão, hein? Eu vou querer um negócio desse pra mim. Vou mandar uma foto pra você fazer um trem desse. Ficou bacana esse do Bonitão aí. Aí ele ficou aprumadão, hein? Penteadão, todo ajeitado. Célia Maria também. Deus proteja sempre da Holt 66. Um abraço. Muito obrigado aí por essa companhia especial, minha querida Célia Maria de Taquarussu. Maria Carvalho, a Mari Carvalho. Ligadinha mais a Princesa Aline. Menino, mas tu cresceu. Vi a foto lá. É, eu vi a foto de vocês lá, não sei, a papai, a mamãe, o Andrezão agora. E agora na minha Aline, a moça, já uma moça bonita, mais bonita, uma princesona aí, né? Top, mas top demais, né? Obrigado, Mari. Obrigado, Aline. Cheiro também pra vocês aí, viu? Obrigado pela companhia. Ana Maria, ela fala aqui comigo. Boa tarde. Cadê? Chegou? Agora.
12: Boa tarde, Pepe do Rádio.
0: Boa tarde.
12: Eu sou Ana Maria, de Taquaralto.
0: Bem-vinda.
12: O padre Josenei é meu padre aqui da igreja.
0: Isso.
12: Hoje eu tinha que participar do programa, porque a Sussu entrou, eu tinha que entrar também.
0: Olha,
12: eu tava sem rádio.
0: Coisa
12: e essa
0: boa.
12: Semana eu comprei um rádio pra mim. Agora eu vou estar direto sintonizada.
0: Bem-vinda.
12: Aí eu comentei que a Sussu ligou. Aí tô ligando também pra mandar um recado pra ela. Falar pra ela que agora eu tô sintonizada.
0: Posso,
12: e o padre Josenei, também, eu escutei ele falando aí.
0: Isso.
12: E eu quero te conhecer lá na festa, dia 13 de setembro, viu, Pepe?
0: Eu quero.
12: Eu tenho
0: lá,
12: loucura
0: uai.
12: Pra te conhecer.
0: Oh,
12: e agora é a oportunidade de eu te conhecer.
0: Então,
12: um
0: vamos
12: abraço
0: lá.
12: Pra você e até outro dia. Tchau.
0: Um abraço. Fui. Tchau. Fui! obrigado, viu? Josafá Machado, um abraço pra ele também, tá aqui. E lá no dia 5/9 tem essa programação também que eu tenho falado por aqui, é um bingo beneficente, também uma programação beneficente, aí no Taquarussu Grande, na chácara do Zé do Bode, viu? Esse é dia 5/9 em prol da cirurgia do Gerson Machado, né? Família também bastante conhecida aí na região do Taquarussu Grande e tem esse movimento aí, 5/9, né? 5/9 aí no Zé do Bode, popular Zé do Bode aí no Taquarussu Grande. Sulani, é um alô pra Olindina, Vila Grotins, abraço pra todos também da Vila Grotins, viu? Obrigado a Zinete, o Neto e todos aí da Vila Grotins, a Olindina, nosso abraço carinhoso e especial pra vocês, hein? Lucinete, opa, e aí?
13: Boa tarde, Pepe, manda uma música boa aí pra nós.
0: É agora que eu vou tocar mais uma, viu? Sexta-feira, né? A Aline já completou, ó, 12 anos, rapaz. Eu conheci essa menina na barriga da mamãe dela, né? É, mamãe dela gestante, né? E eu já tô com 12 anos, tá uma princesa mesmo, né? Assim, é uma pessoa muito, mas muito amável mesmo, né, Mari? Abraços aí mais uma vez pra você. Vou tocar umas modas bonitas aqui pra vocês também, tá bom? Show demais, hein? Iranete, Dona Maria, seu Berto Costa estão em Taquarussu ligados também no programa. Então, coisa boa, né? Chegou lá o meu abraço e o meu cheiro aí pra vovó Maria do Berto e pra todas as vovós também que estão ligadas aqui no Coração Sertanejo. Bora de moda, Pepe!
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0: Raulzão Matos, da região do Jacó. Toda a galera da animação. Valeu, Raulzão. Ó o modão, Raulzão. Toca modão, Pepe!
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1: Top demais, hein? Top demais ter você aqui no Coração Sertanejo 555. Meu querido Danilo Curado também, né? Já recebeu várias mensagens e ele mandou mensagem aqui pra mim também, agradecendo pelos comentários, né? E comentando aqui sobre a questão, amanhã eu vou trazer o áudio dele, né? Bom, deixa eu ver se eu consigo já trazer aqui rapidinho, né? Deixa eu colocar ele para falar aqui, é um minuto. Dá tempo aqui da gente, pra gente fazer já o arremate. Deixa eu colocar ele aqui rapidinho para ele falar da peregrinação. Como é que foi aí a questão da peregrinação aí rumo ao Senhor do Bonfim, né? Rumo ao Senhor do Bonfim. Cadê meu amigo Lula? Deixa eu trazer aqui o Lula. E aí depois eu acho que eu já consigo fechar com o Danilo também. Deixa eu trazer o Lula aqui falando, né, da resenha do esporte, né? Vou trazer aqui fazendo a resenha do esporte e depois o Danilo já pra gente falar dessa questão da peregrinação. Avisa pro Danilão aí que eu vou passar ele no rádio agora. A galera que tá ouvindo aí, que é amigo do Danilo Curado, manda mensagem pra ele, que já eu vou trazer a mensagem dele aqui, viu?
2: Alô, PP do rádio.
1: Alô, alô.
2: Boa tarde.
1: Boa tarde.
2: Boa tarde para todos ligados no programa Coração Sertanejo, o melhor do sertanejo para você.
1: É aqui
2: na Unitins FM. Estamos chegando para falar de esportes e hoje vamos de resultados do Brasileirão Série A, 23ª rodada. Fluminense 3, Palmeiras 2, Atlético Paranaense 1, Bragantino 1, São Paulo 1, Coritiba 1, Chapecoense 3, Bahia também 3, Atlético Mineiro 3, Grêmio 0, Vasco 0, Santos 3, Mirassol 1, Flamengo 5, Vitória 1, Botafogo 0 e Corinthians 1, Cruzeiro 2. Hoje, fechando a rodada, Internacional e Remo. Continuem ligados no programa Coração Sertanejo com o meu amigo Pepe do Rádio. E mais esportes amanhã no programa Esporte Mais. Luiz Carlos Lula para Unitins FM, sempre com você.
1: Valeu, garoto. Abraço especial para você, meu querido Lulinha do esporte aí. E agora o Danilo falando da peregrinação rumo ao Senhor do Bonfim. Danilo Curado, fala comigo aí, garoto. E aí?
3: Fala, meu amigo Pepe. E aí, tudo bem?
1: Beleza.
3: Rapaz?
1: Tamo aqui.
3: Vai, vim falar que você anunciou aí a minha peregrinação aí de Palmas até o Bonfim.
1: Comentando
3: já
1: aqui.
3: Umas duas pessoas veio comentar comigo.
1: Uhum.
3: Obrigado aí pelos elogios, meu amigo. Obrigado aí pela força que você.
1: Só quem
3: você
1: faz sabe
3: pra mim lá. Foi muito
1: desafiador.
3: Importante. Saí de casa, da 205 Sul.
1: Uhum.
3: E primeiro trecho até o posto chegando lá em Porto.
1: Em Porto.
3: Aí depois. O outro trecho foi até o Trevo de Poeiras, depois Silvanópolis, aí Santa Rosa, aí Chapada,
1: da
3: aí da Chapada eu fui pro Bonfim, mas eu dividi em duas vezes, porque eu ia sempre depois das 6 da tarde, eu saía 6 da tarde, né?
1: Uhum.
3: Eu caminhava até umas 4 ou 5 ou 6, dependendo da distância.
1: Dependendo da rota.
3: E aí descansava de dia. Aí no último dia eu dividi em dois, porque eu queria chegar na hora da missa lá.
1: Uhum.
3: E aí eu fui pro hotel, dei uma descansadinha, depois eu continuei. Aí cheguei lá no domingo. Cheguei fora da muvuca lá do.
1: Sim, da movimentação grande.
3: Foi,
1: né?
3: Até bom que foi mais seguro caminhar.
1: Mais tranquilo, né?
3: Mas obrigado, meu amigo. Tamo à disposição. Fica com Deus aí. Deus abençoe você e sua família.
1: Valeu. Abração. Abençoe você, meu amigo. Muita força e energia também. Essas caminhadas aí, viu? Depois eu vou te mandar uma rota aqui muito legal, a Rota da Fé, pra gente conhecer e combinar com os amigos aí pra fazer ela depois. Nos finalmente, obrigado Elisângela lá na Frigovale, o Jonathan tá direto de Imperatriz, o Raul Matos também ligadão, meu querido Otacílio, não vou conseguir trazer o áudio, né? Do

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2: A Igreja de Nossa Senhora do Rosário dos Pretos em Natividade, Tocantins, é um dos mais importantes patrimônios históricos e culturais do estado. Sua construção teve início no século XVIII, durante o ciclo do ouro, e foi realizada por pessoas escravizadas. A obra nunca foi concluída, permanecendo apenas suas imponentes paredes de pedras e os arcos que caracterizam a construção. Mesmo inacabada, a igreja possui grande valor histórico e simbólico para o Tocantins. As ruínas fazem parte do conjunto histórico de Natividade, tombado pelo Instituto do Patrimônio Histórico e Artístico Nacional, o IFAM, no ano de 1987, e são reconhecidas como um dos principais símbolos do estado. As ruínas da igreja atraem visitantes, pesquisadores e turistas interessados na história e na arquitetura colonial.
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4: Produtores rurais do Tocantins devem ficar atentos ao vazio sanitário da soja, que segue até 30 de setembro. O período, que começou em 1º de julho, tem como objetivo controlar a ferrugem asiática, uma das principais doenças que afetam a cultura. Durante os 90 dias, estão proibidos o plantio e a manutenção de plantas vivas de soja no campo. A medida busca interromper o ciclo do fungo responsável pela doença e reduzir sua presença entre as safras. A ADAPEC orienta que plantas de soja identificadas durante o período, inclusive as chamadas plantas voluntárias, sejam eliminadas. O controle pode ser feito por meio químico ou mecânico. O descumprimento das regras pode resultar em sanções previstas na legislação. A fiscalização busca proteger as lavouras e reduzir o risco para a próxima safra de soja no estado. Viviane Goulart para Unitins FM.
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5: Muito bem, estamos chegando aqui ao vivo, hein, gente, com muito carinho, nessa bela noite. Em Palmas, 7h05, estamos chegando com muito carinho.
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5: Muito bem, vamos tocar um montão de músicas pra você, lógico, nessa bela noitinha de segunda-feira. Eu, pra mim, é o início da semana, né, gente? Início dos trabalhos também. Obrigado você em casa aí, né? Já nos ouvindo. Você que acompanhou o PP do rádio aí no Coração Sertanejo. Bacana.

foi o fim de semana? Descansou, trabalhou, ficou por aí, viajou? Hã? Você em toda a capital, boa noite, obrigado pelo carinho. Você na zona rural também, fazendas. Você no seu veículo, nos levando a partir de agora. Obrigado, viu, gente, você pelas cidades vizinhas, pelo Brasil, ouvindo a gente pela net. Ó, quero te desejar aqui só coisas boas. Cabeça erguida, cabeça erguida, pensamento positivo. E sempre Deus no coração para nos direcionar aí ao caminho certo. Tá bom, gente? Muito obrigado. Que todos tenham uma excelente semaninha. E hoje, exatamente, dia 17 já. Olha, dia 17 do mês, então, de agosto, tá indo, né? O mês tá indo. Esse mês de agosto parece que tá passando devagarinho, tá cumprido esse mês de agosto, hein? Mas que seja calmo, tranquilo, vamos devagar, né? Sem dúvida. E hoje lembra que a data de hoje, dia do patrimônio histórico e artístico nacional. Temperatura em Palmas neste momento, 31 graus. Umidade relativa do ar tá baixinha, viu, gente? 31%, ó. Por isso que a gente fica assim um pouco meio ruim, né? Ficamos um pouco ruim para respirar aí. Mas vamos seguindo, né? Se hidratando nesse período, né? Período típico do nosso Tocantins, época seca. Mas graças a Deus, quando chega a noite, o clima melhora. Vem com o Jota no 999915-6234 para você ouvir aquela bela canção.

0: pode acreditar.
1: Olha, muita gente chegando aqui pelo nosso WhatsApp, pelo 999156234. Já nós vamos começar a mandar abraço aí, atender meu pessoal aqui. Vamos ouvir o Oasis, o On The Wall, 7:08 em Palmas. Boa noite, sejam bem-vindos aqui no Toca aí com o Jota Júnior.

0: Super legal o som do Só para Contrariar aí, minha metade. Ainda o som do Oasis, Wonderwall. Clima legal para você que nos acompanha nessa bela noite de segunda-feira. Tô de bom, gente, obrigado pelo carinho.
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0: Olha quem chegou aqui agora, participação, né? Com a gente, obrigado, Ivanete Lacerda. Tudo bem, querida? Boa noite.
2: Boa noite.
0: Boa noite. Seja bem-vinda. Qualquer uma? Ah. Tá bom, obrigado, viu, Ivanete? Ó, bom descanso, tá bom pra você? Boa segunda-feira, boa noite. Deixa eu mandar um abraço também aqui. É, o Zé da Balsa em Poeiras também deu um oi pra gente. Abraço pra todo mundo da região aí, viu, Zé? Tudo de bom, meu irmão. Bom descanso. Agora à noite eles não trabalham, né? O pessoal da Pips, né? O Zé da Balsa trabalha na Pips, né? Na balsa lá, ali em Poeiras, né? Que dá acesso ali a Brejinho de Nazaré, né? A praia, né? Do Curuá, que já passou a temporada, mas dá acesso ali a Gurupi, aquela região toda ali. Né, Aliança também. Um abraço, viu, Zé? Odília, boa noite pra você, obrigado pelo carinho. Marlene Pereira também. Ana Flávia, já tem single upper, segura aí. Ela quer ouvir Two Colors. Temos que a linda, o Rony Souza também, boa noite, Rony. Obrigado pelo carinho, mas vamos atender aqui a Marlene. Ou melhor dizendo, a Ivanete Lacerda, né? Zezé de Camargo e Luciano canta, pedaço de mim. Às 7:17, boa noite.

0: Olha, o ano era 1986, hein, Ana Flávia? Essa linda canção é na voz da Cyndi Lauper, True Colors. E ainda Zezé de Camargo e Luciano também, Pedaço de Mim. Mas uma noite linda acontecendo por aqui, Unitins, essa bela segunda-feira. Noite que a lua tá começando a vir, hein?
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0: Maravilha, demais a conta, hein, Rufina? Beijo pra você, Rufina. Jota, tô por cá. Obrigado, viu, Ru? Tudo de bom? A gente pode participar, fica à vontade. Agradeço demais a conta a você. Olha, é um momento que muita gente tá vendo novela, jornal, né? Mas o rádio não atrapalha, né? O rádio traz as boas lembranças, as canções que marcam, que marcaram épocas, de repente, aquela que você gosta. Ó, deixa eu mandar um abraço grandão, gente, com muito carinho, a dona Maria, né? A toda a família do Costa, né? Do meu querido amigo Costa. Infelizmente, né, teve um problema de saúde muito grave, né, está inclusive no HGP da Capital Palmas, né, no Hospital Geral de Palmas. Está buscando recuperação, né, e fica aqui meu carinho bem especial. A família do Costa aí, dona Maria, seus filhos. É um grande amigo, uma pessoa maravilhosa e todo mundo gosta ali da região norte da capital, inclusive morador ali da Arno 44, né, 409 Norte. Costa, que Deus abençoe, que você se recupere, que você se erga e possa voltar aí aos braços da sua família, mas consciente. Fica o meu carinho aqui e de todos da Unitins FM. O Eduardo também chegou aqui, né, Dudu? Como é que tá por aí, queridão? Boa noite, obrigado. Ele pediu aqui que música é. Ah, Village People, mais um clássico. Vamos trazer daqui a pouquinho, segura aí, o Dazon também, de Luzimangues, né, Dazon? Tá ligadaço com a gente. Dazon, boa noite.
2: Boa noite, Jota Júnior.
0: Seja bem-vindo, Dazon. Dazon
2: de Luzimangues.
0: Ó, oh, que maravilha.
2: Já busquei com Elton John, Nikita.
0: Aí. Vamos tocar. Obrigado, viu, Dazon? Tudo de bom. Toda Luzimangues aí, um abraço do Jota, bem especial, tá? Marcileide de Lagoa do Tocantins, como é que você tá, menina? Como é que foi o fim de semana? Foi tranquilo? Tudo de bom? Obrigado, viu, Marcileide? A todos de Lagoa do Tocantins, o nosso boa noite, boa semana, bom descanso, tá? Já já tem a música do Eduardo, segura aí. Daniel, pra ser feliz, 7:26 em Palmas.

0: Olha, eu sou legal do querido Eduardo. Village People. E ainda Daniel, pra gente fechar aqui o nosso primeiro bloco, né, musical. Vamos voltar já já. E tem participação também. Muita gente chegando pelo nosso WhatsApp, hein? Rapidinho o nosso intervalo. 7h33. Boa noite.
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2: O rádio AM perde espaço na rotina dos motoristas, mas voltou ao centro do debate automotivo nos Estados Unidos. Um projeto de lei em tramitação no Congresso do país quer obrigar as montadoras a instalar a tecnologia em todos os veículos novos vendidos no país, na contramão de fabricantes que já vinham eliminando o recurso, sobretudo os elétricos. A proposta foi anexada a um pacote de infraestrutura de transporte e pode ser votado até 30 de setembro. De um lado está a indústria de radiodifusão, entidade que representa as emissoras americanas e lidera a campanha com o endosso de mais de 125 organizações. O argumento central é que o AM é a espinha dorsal do sistema de alertas de emergência dos Estados Unidos. 77 estações, a maioria em amplitude modulada, recebem informações diretamente do governo em desastres e cobrem 90% da população. Quando a energia cai e as redes de celular saem do ar, dizem os defensores, o rádio do carro pode ser a única fonte de informação por dias.
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6: A Defensoria Pública do Tocantins emitiu uma nota pública sobre recentes casos de violência doméstica e feminicídio registrados no estado. O documento foi elaborado pelos Núcleos Especializados de Defesa da Criança e do Adolescente e de Promoção e Defesa dos Direitos das Mulheres. A Defensoria alerta para a necessidade de fortalecer a rede de proteção e as políticas públicas de prevenção e segurança. Entre os pontos destacados está a violência vicária, quando a criança é usada pelo agressor para atingir e controlar a mulher. Os núcleos também criticam a culpabilização de mulheres e mães pelas violências cometidas contra elas ou seus dependentes. Segundo a Defensoria, essa responsabilização provoca revitimização e desvia o foco dos verdadeiros responsáveis pelos crimes. O alerta faz parte das ações do Agosto Lilás, mês de enfrentamento à violência contra a mulher. A instituição reforça a importância da prevenção e do fortalecimento da rede de proteção aqui no Tocantins. Tina Santos para Unitins FM.
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0: Tá certo, voltando aqui sempre você bem informadinho com os nossos repórteres. Que legal isso, né? É só aqui que você tem a melhor informação. É sempre bom ter você nas ondas 10 da Unitins FM. Só pela noite, né? Início de semana. Oi, tudo bem por aí? Vamos lá?

0: Olha, estamos tentando aqui pelo menos trazer a boa canção pra você que nos ouve sempre por aqui. Nas belas noites da semana, né? Pelos seus 96,1. Também é pela TV no canal 13.2. E lógico, pela internet. Onde quer que você possa estar. Obrigado, viu, gente? Tudo de bom. Já vou trazer para escutar o áudio do meu querido Vilonei, né? Sempre traz aquele carinho grandão a todos da Unitins FM, né? Maria de Nazaré, o dia de hoje já passou. Deixe as preocupações na porta e permita-se descansar. Amanhã, uma nova página. Inclusive, já vamos trazer, né, aquela mensagem especial para você que está nos ouvindo aí em casa, no trabalho, onde quer que você possa estar. Deixa eu mandar um abraço para Morena, que chegou aqui agora também. Tava sumida, né, Morena? Obrigado por ter voltado aí, ouvir o nosso programa também. Boa noite.
1: Olá, tudo bem com
0: você? Seja bem-vinda, boa noite, obrigado pelo carinho.
1: Boa noite. Gostaria de ouvir uma música com Alejandro Sanz, Não Me Compares.
0: Essa música é linda.
1: Participação da Ivete Sangalo com ele. Te desejo uma boa semana, tá bom?
0: Obrigado, pra você também, pra família aí, tá? Olha, o Morena, eu vou ficar te devendo com a Ivete, vou trazer só na voz dele, mas a próxima vez que você pedir, eu te garanto que vai estar com as duas vozes, com Alejandro Sanz e também a Ivete Sangalo, tá bom? Obrigado pelo carinho. Deixa eu mandar um abraço aqui pro Alexandre, Cleila Macedo. Cleila, tá de beiju, Cleila, agora à noitinha, mas é um beijo light, né? Dá pra ver aqui, ó. Já vou escutar teu áudio, tá bom, Cleila? Obrigado pelo carinho. Olha, esteja presente em cada momento da sua vida, antes que estes momentos se tornem apenas lembranças. Sim, a vida é curta, né? Então, não desperdice tempo se preocupando com o que não pode mudar. A fé não é sobre entender tudo, mas sobre confiar mesmo quando não entendemos. A família é onde a vida começa e onde o amor nunca termina. Somente quando encontramos o amor é que descobrimos o que nos faltava na vida. Olha, vamos ouvir então o Elton John? Essa é pedido, hein? Na sequência tem o Alejandro Sanz aqui na nossa programação. Obrigado, gente, pelo carinho. 20 para as 8 agora. Essa é a tua rádio.

0: Linda, linda essa canção, hein, Morena? Vou ficar te devendo na voz da Ivete também. Na próxima vai estar na mão, pode ter certeza, tá legal? Alejandro Sanz, Não Me Compares. Linda, e ainda Elton John, a música Nikita. Olha, ótima noite pra você que tá chegando aí, ligando teu radinho aqui com a gente.
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0: Muito bem, 11:08 agora. Deixa eu mandar um abraço grandão aqui com muito carinho pro meu grande amigo Getúlio Carneiro, né? De Araguatins, da rádio Araguatins FM, aqui pela nossa capital, né, Getúlio? Volta e meia tá por aqui, né? Tem família, tem amigos. E volta e meia está por aqui pela nossa querida e amada capital Palmas. Getúlio, seja bem-vindo sempre, meu irmão. Boa noite, bom descanso pra você, tá? E leve o nosso abraço pra toda Araguatins. O Getúlio sempre ecoando, né? Ecoando sua voz ali na grande Araguatins, na Araguatins FM. Ei, cidade maravilhosa, né, Getúlio? Um abraço pra você, querido. Muito obrigado pela atenção, pelo carinho aí. Também falou, Jota, eu tô acompanhando aqui o seu programa. Valeu, garoto, tudo de bom. Deixa eu mandar um abraço também aqui, Getúlio, sabe pra quem? Pra minha querida Lu, a Luciana, nós ouvindo em Barrolândia, ouvindo também o sonzão aqui da Unitins FM. O Vila Ney, da querida Taguatinga, o Vila, já preparei aqui o som pra você, tá? É, da Roberta Miranda, ele mandando com muito carinho pra Maiara, aquela morena, Pepe, pra todos da Unitins FM, que o Vilonei tem maior carinho nessa vida, né? Então, Vilonei, preparei essa canção pra você, né? E todos os ouvintes que nos ouvem neste momento. Majestade do Sabiá, com Roberta Miranda, essa voz inconfundível. Às 10 para as 8 agora, na bela capital Palmas. Boa noite.

0: Linda essa canção, hein? Zucchero e Poyan, Sens ou Madonna. Ainda a Roberta Miranda por aqui também, Majestade o Sabiá.
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0: Muito bem, 7:58 na bela noite de segunda-feira. Hoje é o 17º dia do mês de agosto, né? Agosto de Deus, mês tá indo, né? Tá indo. Como é que tá você, tudo bem? Você que tá em casa descansando agora. Deixa eu trazer o áudio aqui, gente, da minha querida amiga. Ela que já fez um cardio hoje, 4,5 km, tá em casa, né? Cleila Macedo, boa noite. Fala comigo, Cleila. Seja bem-vinda.
2: Oi, Jota, boa noite.
0: Oi. Só
2: tentar desejar uma boa noite.
0: Obrigado, pra você também.
2: Uma semana, que Deus abençoe, que tenhamos todos
0: uma semana abençoada. Amém, amém, pra todos nós, tá bom?
2: Fiz um cardiozinho ali,
0: 5 km,
2: né?
0: 4,5. Não, foi ótima hoje.
2: Comendo aquela tapioquinha, com frango, queijo, leve, alface.
0: Tá leve,
2: só pra dar um equilíbrio.
0: Que maravilha.
2: Boa semana pra você, pra todos.
0: Obrigado, pra você também.
2: Meus filhos, José Gabriel, Daniela. E é isso aí, que Deus nos abençoe, nos dê uma semana cheia de coisas boas.
0: Vai pedir uma música? Vai pedir uma música?
2: Se você puder, você toca pra mim aquela música do Silvano Salles, 93 mil.
0: Opa!
2: É boa demais.
0: Vamos tocar, tá bom?
2: Fazer que nem o
0: Homem
2: lá do Planeta Azul, é bom demais.
0: É, é bom demais, tá bom, é bom demais. Ei, Cleila, é bom demais, né? Tá bom, Cleila, obrigado, boa noite, obrigado pelo carinho. Vamos trazer então o Silvano, tá? 43 milhas. É simplesmente o Nitins FM, ó, chegando aí até você com o maior carinho nessa bela noite. Olha, faltando só 8 horas agora. 8 horas.

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3: O projeto Genoma SUS chega ao Tocantins com uma ação de coleta de voluntário em Palmas e Porto Nacional. A iniciativa faz parte do programa Genomas Brasil, que busca mapear características genéticas da população brasileira. Em Palmas, a coleta será realizada na próxima quinta-feira, dia 20.

0: com participação da Ubra Palmas. Em Porto Nacional, a programação será nos dias 22 e 23 de agosto. Os voluntários passarão por uma coleta de sangue e uma entrevista sobre a história pessoal e familiar. Pode participar qualquer pessoa interessada, independentemente do município onde mora. Os dados poderão contribuir para pesquisas científicas e para o desenvolvimento de estratégias de saúde de precisão. Para participar, é necessário fazer a inscrição e comparecer ao local escolhido com os documentos solicitados. Antônio Neves para a Unitins FM.
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2: Bom demais, informação aqui em primeira mão para você, Unitins FM. De volta. Oi, tudo bem? Essa é a rádio que todo mundo ouve. É assim que a gente vai pra frente. Então vai se ligando na nossa programação, porque ó, a programação aqui é feita com muito carinho pra você. Pra você que tá aí no teu carro, em casa, no trabalho, na zona rural também, pelo Brasil, nos ouvindo pela net. Sejam bem-vindos.

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1: Olha, simplesmente 8:08. E eu vou trazer uma música legal pra gente matar a saudade e voltar aí 1987. Quer? Quer ouvir com Jota? Quer ouvir? Você que tá em casa, no trabalho, no carro, no Uber também. Alô, alô, Max, boa noite. Leandro, né? Galera do Uber aí, meu querido Curió também. Toda essa rapaziada que estão aí na estação, é, estação de andanças, viagem, no terreno, na estrada. Um abraço para todo mundo, obrigado. Vou trazer o som do Big Trouble. Essa música linda pra gente matar a saudade. Oh, I Need Is You. Big Trouble. 8:09 agora. Boa noite.

0: Olha, simplesmente os sons de Vitor e Léo, Deus e Eu no Sertão e Trouble.
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0: Pra que melhor então tá com você por aqui, nessa bela noite, você que nos faz companhia. Obrigado, viu gente? Boa semana, ótima segunda-feira à noite, descansando você aí. Vou mandar um abraço pessoal aqui, os vigilantes da nossa capital Palmas, o pessoal, os guardas noturnos também, você que trabalha na noite, dos bares, muita gente na zona rural trabalhando na noite, cuidando aí das lavouras, né? Se virando aí na bela noite, nós ouvindo a Unitins FM, você em Luzimangues aí, em toda Luzimangues, aí na zona rural de Luzimangues também, obrigado, viu gente? Você nas cidades vizinhas, abraçar o Goiano, Simone, todos de Barrolândia, aí, obrigado, Serra da Lupa, né? Abreulândia, região de Dois Irmãos, aí o pessoal que nos acompanha, alô Eurípides, região de Paraíso, abraçar nosso querido Odilon, que é ouvinte da gente sempre, tá sumidinho, mas o Walter Melia aparece aí na querida Pugmil, abraçar todos, alô Dimas, em Pium, abraçar o pessoal de Cristalândia também, Nova Rosalândia, boa noite a todos, Oliveira de Fátima, alô Fátima, né? Nossa querida e amada Porto Nacional, que todos possam ter aí uma noite maravilhosa, segunda-feira, bom descanso, tudo de bom sempre. Sandy e Ana e Vitória, pra me refazer. Olha, 8:18 agora, boa noite.

Olha essa canção, é super linda, hein? É o som da Dolly Parton. Just where I need you most. E ainda Sandy e Ana Vitória. O clima aqui, ó, tá uma maravilha, viu, gente?

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1: Olha, aqui, a tua noite seja linda, maravilhosa, que você possa dormir em paz, descanso total, tá? Que você possa recarregar as suas energias e amanhã você ter uma nova correria, digamos assim, um novo dia, uma nova terça-feira, né? Cheia de bênçãos e vitórias sempre. E ó, vamos fazer o bem se olhar quem, tá bom? Marlene Pereira da Silva, seja sempre bem-vinda aqui, menina, na nossa programação, tá bom? Abraçar o Augusto Encomendas também. Alô, Augusto, boa noite pra você. Obrigado pelo carinho. Tudo de bom, viu, garoto? Ó, ótima terça, viu, Augusto? Boa semaninha, meu irmão. Meu querido Henrique Carvalho também chegou por aqui pra dar uma boa noite pra gente, né, Henrique? Como é que tá nosso Porto aí? Clima tá bom, Henrique? Tá tranquilo? Tá calor? Como é que tá aí? Conta pra gente, vai. Obrigado pela sintonia. Abraçar o pessoal também, Henrique, em Pirópolis, né? Na região da nossa querida amada Porto Nacional, você, o pessoal na Beira Lago, aí, Beira Orla, né? Boa noite. Vamos ouvir o Lucas e Luan, então, sua ida, I Need You. 8:26.

Linda, linda essa canção na voz da Whitney Houston. All the man that I need. Ainda Lucas e Luan também, sua ainda I need you. Olha, 8 horas 33 agora. Vamos fechar mais um bloco. Vamos voltar já já com muito mais músicas, hein? Rapidinho o nosso intervalo. 8h34 agora. Tudo de bom. Boa noite, obrigado pelo carinho.

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2: Um livro tocantinense foi escolhido para representar o estado em uma seleção nacional de obras que destacam a diversidade da literatura brasileira. Histórias de Vó, da professora e antropóloga Alice Agnes, foi selecionado pela tag Experiências Literárias. A obra reúne 8 contos inspirados em histórias contadas por mulheres idosas do Cerrado. Entre as narrativas estão lendas sobre cobras que bebem leite, potes de ouro, pessoas que viram bicho e os fervedouros do Jalapão. O livro mistura realismo fantástico, ditados populares e elementos da cultura e dos modos de vida do Cerrado. A autora diz que a seleção é uma oportunidade de levar a cultura do Tocantins a leitores de outras regiões do país. Produzida com incentivo da Lei Paulo Gustavo, a obra valoriza a tradição oral e ajuda a manter vivos os saberes transmitidos entre gerações. Viviane Goulart para Unitins FM.
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3: Olha que legal isso, hein? Livro Histórias de Vó. Vale a pena, hein? Você lê esse livro, hein? Bacana. De volta. E aí, vem comigo? Tamo juntinho? Então tá bom demais, bonitinho, sempre com você. Essa é a rádio que todo mundo ouve. Bom demais ter você por aqui sempre, sempre nessa bela noite. De início de semana, segunda-feira, né? Hoje, dia 17 do mês de agosto. Olha que legal.

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1: Isso é muito bom, né? Tá com você por aqui, né? Nessa noite. 8h37 agora. Como é que tá você? Tudo bem? Tá descansando já? Muita gente trabalhou o dia todo hoje, dia inteiraço. Labuta, correria, principalmente quando chega a segunda-feira, né? Sem dúvida nenhuma. Na segunda-feira é o dia do corre maior. E aí a gente começa a alinhar aí, aí a semana vai indo, né? A gente vai acostumando de novo, né? Porque já começou tudo de novo a semaninha. Mas aqui eu te desejo, ó, simplesmente coisas boas, pensamento positivo. E vamos ter gratidão às coisas boas da vida, às pessoas de bem ao nosso lado. Isso é importante. Tipo Adriana e Rapaziada com a música Lembranças, ó.

0: Linda, linda canção. Marilene Pereira pediu aí, né, mano? Roxette, a voz da Marie. Linda.
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0: Olha, é sempre bom ter você por aqui, né? Às 14 para as 9 agora. Deixa eu mandar um abraço, meu querido Pepe do rádio, né? Que fez aniversário no fim de semana, né? Hoje. Ah, consegui encontrá-lo aqui no programa, né? Deu tempo de eu chegar, ele ainda estava no programa. E batemos um papo. Pepe, mais uma vez, ficou nosso carinho. Tá bom? Parabéns. Já passou o seu nível, mas. Olha, mandar parabéns antes é o que não rola, né? Mas depois pode ainda, né? E a gente diz, ah, mesmo atrasado, mas. Receba o nosso carinho, viu? Pepe, saúde, prosperidade, sucesso na sua jornada, na sua caminhada. Na sua vida por aí, na sua vida no rádio também. Um abraço pra Selma, sua esposa, as suas filhas, toda a família, tá bom? E abraço a todos os aniversariantes do dia de hoje, aqui pela nossa capital, pelo nosso Tocantins, pelo Brasil. Todos que nos acompanham aqui nessa noite bela de segundona, né? Obrigado, gente, você no Uber. Você andando pela capital no táxi também, no seu caminhão, no seu veículo particular. Aguenta, coração. A voz linda de José Augusto. Faltando 13 para as 9 agora, daqui a pouquinho tem a Voz do Brasil. E logo depois tem Vida e Harmonia com Vieira de Melo.

0: Olha, legal esse som em Cidade Negra. Tony Garrido, Monte Castelo e José Augusto. No som top da Unitim.
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0: Muito bem, faltando 5 minutos para as 21 horas. Já, já. Você tem a Voz do Brasil, logo depois tem a reprise do Vida e Harmonia com Vieira de Melo. A programação está, ó, bem bacana, bem legal. As músicas estão lindas, foram bem selecionadas. Eu tenho certeza que você vai adorar. E aqui eu tenho que dizer, olha, tchau, viu, gente? Boa noite. Agradecer sempre a Deus por esse momento, especial por essa oportunidade de estar aqui, né? Tentando levar um pouco de carinho para você através da Unitins FM, gente. Obrigado, gratidão por você também, né? Que traz carinho através da sua participação pelo WhatsApp, né? Você manda áudio, texto. Muitos não participam, mas escuta o nosso programa e a gente fica feliz daqui. Mais ainda quando você participa, porque a gente tem certeza que você está ouvindo a nossa programação. Mas, gente, obrigado, gratidão por você dar preferência para o Unitins FM. E lógico que ouviu, toca aí com o Jota Júnior, tá bom? Beijo grandão, abraços bem apertados e amanhã, se Deus quiser, estarei contigo às 7 da noite com mais um Toca Aí, logo na sequência do Coração Sertanejo com o PP do Rádio, tá bom? Na madruga você tem o Léo Vieira aí no Alvorecer, né? E a programação segue durante todo o dia. Gente, beijos e abraços mais uma vez, carinho do Jota. E bom descanso. Vou deixar o Simple Red, a música Say You Love Me. Até amanhã. Já já tem a Voz do Brasil. Tchau, tchau.

0: 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É hora de noticiar os fatos que ajudam a construir um novo país. 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
2: Olá, boa noite.
3: Boa noite para você que nos acompanha em todo o país.
2: Segunda-feira, 17 de agosto de 2026.
3: Vamos ao destaque do dia.
2: Petrobras confirma a existência de petróleo no litoral do Amapá.
3: Empresa seguirá com estudos para determinar a quantidade e a qualidade do óleo encontrado. Luana Karen.
4: O poço onde a Petrobras encontrou petróleo está localizado a cerca de 175 quilômetros da costa do Amapá, a uma profundidade de quase 2.900 metros.
2: Brasil registra redução de 30% nas mortes por malária em 2025 em relação ao ano anterior.
3: Foram registrados ainda 118.037 casos, 15% a menos que em 2024. Graziele Bezerra.
5: Se diagnosticada a tempo, a malária tem cura e o tratamento é eficaz.
2: E ainda, arte nas escolas.
3: Homologadas as diretrizes para o ensino na disciplina de educação básica.
2: Estudo deve ser organizado em 4 componentes: artes visuais, dança, música e teatro. Thaís Antônio.
6: De acordo com as novas diretrizes, o ensino de arte nas escolas deve aproximar os estudantes das diferentes formas de fazer e vivenciar a disciplina.
3: E hoje, na apresentação da Voz do Brasil, eu, Mariana Jungmann e Luciano Seixas.
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